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2: Um homem de 58 anos e de nacionalidade moldava é suspeito de ter tocado e agarrado nas partes íntimas de uma criança em Campo Maior. A situação foi denunciada ao jornal Linhas de Elvas, na manhã desta terça-feira, através de um relato que dava conta de uma alegada detenção por parte da GNR. Após receber a denúncia, o Linhas de Elvas contactou o destacamento territorial da GNR de Elvas para confirmar os factos. O comandante-capitão Carvalho esclareceu que não ocorreu qualquer detenção, o suspeito foi apenas conduzido ao posto territorial para a elaboração do expediente processual, procedimento obrigatório nestas mesmas situações. Segundo explicou o comandante, o caso será agora remetido ao Ministério Público e ao Tribunal Competente, que irão avaliar os factos e decidir os próximos passos a dar. O capitão Carvalho sublinhou ainda que, por não ter havido flagrante delito, não existiam condições legais para deter o indivíduo no momento. Os bombeiros voluntários de Porto Alegre apresentaram esta segunda-feira 3 novos veículos, 2 de combate a incêndios rurais e uma ambulância de socorro no investimento global superior a 600 mil euros, que quebra um jejum de 22 anos sem a chegada de um novo veículo de combate a incêndios à corporação. A cerimónia decorreu no quartel dos Soldados da Paz, onde a Presidente da Câmara, Fermelinda Carvalho, acabou por dar um pequeno passeio pela cidade a bordo de um dos novos meios, num gesto que simbolizou a importância do momento. O presidente da Associação Humanitária, António Mota Lourenço, sublinhou que o investimento ultrapassa o 500 mil de euros nos dois veículos de combate a incêndios rurais, 91 mil euros numa ambulância, lembrando que a renovação era urgente, tanto pela segurança dos operacionais, como pela eficácia no combate aos fogos. Explicou ainda que os dois veículos foram adquiridos através de uma candidatura ao programa Alentejo 2030, com a autarquia de Porto Alegre a assegurar cerca de 80 mil euros de comparticipação nacional, enquanto a ambulância resultou de fundos próprios e recurso a crédito.
3: Estão aqui o investimento em 3 veículos na ordem dos 618 mil euros.

0: relevância é 91 mil euros, que tem uma participação nossa com fundos próprios e o restante recorremos a crédito para adquirir. Os veículos de combate a incêndios tiveram a comparticipação nacional da Câmara Municipal de Porto Alegre com 72.020 euros e a outra parte, como já tinha dito, foi através do Alentejo 2030. Posso dizer com maior rigor, o último veículo de combate a incêndios pesado que entrou nesta associação foi precisamente há 22 anos. Havia uma necessidade de melhorarmos os veículos, pensando nos nossos bombeiros, na segurança dele. Com veículos que temos aqui com mais de 30 anos, e 30 e muitos anos, a segurança deles já basta combate ao incêndio, os perigos estão expostos, mas sim o transporte deles. Quanto à ambulância, esta ambulância foi uma surpresa, porque os próprios bombeiros nos manifestaram e o comando que temos uma ambulância que já com muitos anos, uma ambulância de socorro, muito antiga, precisava com urgência de ser substituída.
1: Com a apresentação dos novos meios, a corporação fecha um ciclo longo de espera e abre outro marcado pela modernização gradual da frota e pela ambição de reforçar a capacidade de resposta no distrito de Porto Alegre. Castelo de Vide volta a transformar-se esta sexta-feira e sábado num palco a céu aberto com a quarta edição do Boa Trip Brass Fest, iniciativa que traz à Sintra do Alentejo uma dezena de grupos e dois DJs, reunindo cerca de uma centena de músicos. Organizado pela Bandústica, pela Banda União Artística Boa e pela Câmara Municipal de Castelo de Vide, o festival reforça este ano o seu caráter internacional, com a presença dos espanhóis Los Fugitivos, ao lado dos nomes como Goes, Ursos das Gaitas e New Balkan Collective. O cartaz destaca-se pela variedade de estilos musicais do Balkan, ainda passando pelo pop e pelo pop rock, numa edição que, segundo o porta-voz da organização, Luís Rolo, promete ser imperdível para os amantes das brass bands e da boa música em geral. O Parque João José da Luz, o Jardim Grande, volta assim a ser o centro das operações, com zona de restauração, dois bares e parque infantil, reforçando o caráter familiar deste mesmo evento. Mas o Boa Trip não se limita ao recinto, uma vez que ao longo dos dois dias as Brass Band vão percorrer as ruas de Castelo de Vide e também da Portagem no Conselho de Marvão, levando a música diretamente à população. Declarações à Rádio Porto Alegre, Luís Rolo sublinhou que o festival pretende mostrar outro tipo de cultura, com o desfile dos grupos a marcar ritmo da vila antes dos espetáculos noturnos aí a decorrerem no Jardim Grande.
2: O Boa Trip nasce do seguimento de um grupo que já existe, que é a Bandústica, que é um grupo de Castelo de Vide, e de forma a mostrar à nossa população, à população que rodeia Castelo de Vide, que não existimos só nós. Este festival foi criado para conseguir trazer grupos de todo o país, numa fase inicial, para mostrar à população, a quem nos visita, às pessoas que estão a usufruir aqui da nossa zona durante o período que decorre o festival, e mostrar-nos que, pronto, este também é um estilo de música presente no cotidiano dos músicos. A animação de rua, o contacto com o público direto, não é só em palco que existe, é também no meio da rua, que é sempre o nosso objetivo. Este ano com a premissa de trazer um grupo espanhol, então passando ao próximo passo do festival ibérico já.
3: Estamos a falar de quantos grupos e de que género musical?
2: O som musical dos grupos varia muito, vai desde o Dixie, a música balcã, ao pop, rock, atual, moderno. Estamos a falar de 5 grupos por dia, em que 2 deles são grupos fixos em palco, mas os outros 4 são grupos também de itinerante que vão percorrer ruas de Castelo de Vide. Durante a tarde vai ser pela rua de Castelo de Vide, o festival iniciará a animação por volta das 18 horas, e depois, à noite, no Parque João José da Luz, será o período fixo, onde as pessoas podem vir ter com a gente, com os músicos, partilhar conversas e assistir aos espetáculos deles.
3: Isto vai envolver muitas dezenas de músicos, não é?
2: Sim, estamos a contar este ano quase chegar à centena, praticamente, conseguir trazer esta quantidade de músicos para uma região como a nossa, em que

0: se divertem e saem sempre cá com palavras de agradecimento e quase emocionados sobre toda a maneira como nós preparamos e queremos também que eles estejam bem recebidos cá. É sempre um ponto muito importante também para nós, porque nós como músicos, a organização também como músicos, nós também gostamos de ser bem recebidos, então o nosso primeiro objetivo também é receber sempre bem estes músicos e alguns que se acabam por tornar amigos e voltam nas edições seguintes.
1: Com 10 bandas, 2 DJs e estilos que atravessam fronteiras, o Boa Trip Brass Fest afirma-se pela 4ª vez como um dos eventos mais vibrantes do verão cultural do Alto Alentejo. Por estes dias, os serões em Cabo Maior têm sido passados a criar flores de papel pelas mãos de dezenas de mulheres espalhadas por diversas casas. No entanto, apesar de estarem envolvidos nesta edição, mais de 4 mil voluntários, as mulheres que transformam o papel em flores, lamentam a falta de mão de obra, principalmente por parte da juventude, que manifesta pouco interesse em aprender esta arte.
2: Nós temos feito comunicação muito forte a nível de chamada de atenção sobre as nossas queridas festas do povo e esperamos uma resposta muito positiva dos nossos visitantes. Portanto, acredito que vamos a ter um número muito forte quando terminarmos as nossas festas e fizermos esses mesmos somatórios. As nossas estatísticas previsionais apontam possivelmente para cerca de mais de 400 mil pessoas.
1: E durante estes dias as pessoas vão ver muitas flores. Há também alguns números que nos possa dar? Por exemplo, quantos quilos, quantas toneladas de papel foram usados? Há essa estimativa também por aí ou não?
2: Eu quase que apostaria que rondaria às 50 toneladas de papel. Nós, obviamente, que não queríamos chocar ninguém com esses mesmos números, porque, enfim, o comprometimento à Associação das Festas do Povo de Cabo Maior foi sempre de abrir as portas às necessidades da nossa gente e obviamente, fomos articulando conforme essas mesmas necessidades. Mas o número, se é tão importante, eu diria que está perto dos 2 milhões de euros.
1: Enquanto as festas não começam, o trabalho é diário e árduo. Não há tempo a perder. E em cada casa, o espaço já escasseia. Por todo lado, estão armazenadas milhares de flores de papel e adereços que prometem novamente fazer florir mais de 100 ruas de Cabo Maior em agosto. As festividades que decorreram pela última vez em 2015 são conhecidas por apresentarem dezenas de ruas daquela vila alentejana engalanadas com milhares de flores de papel feitas à mão pela população. Realizadas por vontade popular, as festas foram reconhecidas em 2021 como Património Cultural e Material da Humanidade pela Unesco. Entretanto, a organização também já anunciou que os bilhetes para as festas do povo estão à venda através da plataforma Ticketline. O bilhete diário custa 8 euros em venda antecipada e posteriormente ficará 10 euros, enquanto o passe geral para os 9 dias do evento tem um valor total de 15 euros.
3: Muita conversa, muito convívio.
4: Cantam também algumas ceias?
3: Cantamos de vez em quando, acho que sabem cantar, é claro. Temos o nosso lanchinho perto das 11 da noite, as nossas limonadas, os licores, os bolos. Os arroz doces, temos tido muitos miminhos durante o serão.
4: E a juventude interessa-se?
3: Não, é triste, mas era a realidade.
4: Sente-me...
3: Os jovens não estão motivados para as festas, sei lá.
4: Sente uma responsabilidade acrescida ao ser património da humanidade? Estas são as primeiras festas depois dessa classificação. Há uma responsabilidade acrescida. Vocês sentem isso, de mostrar ao mundo porque é que são património?
3: Sim, temos. Acho que é uma grande responsabilidade. Todos os campo-maiorenses e deviam ter em conta isso e trabalharem, dar o seu melhor para que tudo corra bem e Campo Maior não fique mal visto, como nunca ficou até hoje.
5: Não sei se isto daqui por uns anos... Não sei, se não houver muita força de vontade, não sei. Com muita pena minha, que sempre gostei muito, mas não sei se isto não está a tendência a acabar. Porque isto é uma grande responsabilidade. E há pessoas que não querem esta responsabilidade de maneira nenhuma. É uma grande responsabilidade.
4: Pelo menos aos serões deste fevereiro, não é?
5: Este fevereiro. Mas agora, para o fim, que a gente tem que se ver, porque há trabalhos, enquanto os trabalhos podemos fazer em casa... Fomos fazendo em casa. Mas foi a uma altura que já tivemos que nos reunir todos para podermos concretizar as coisas, pronto. E finalizar.
6: Porque para futuro, porque a gente vamos para mais velhos, e para futuro a juventude tem que saber fazer flores ou fazer aquilo que for preciso. Por isso eu acho que nas escolas havia motivar a ver uma disciplina para começarem já a fazer flores.

0: A literatura vai estar na Rua em Marvão a partir desta quarta-feira e até ao dia 2 de agosto para mais uma edição da Feira do Livro, que atinge a sua 21ª edição. A vila vai tornar-se assim um ponto de encontro para leitores e autores da história à ficção. A inauguração do evento, marcado assim para esta quarta-feira, conta com a atuação do Grupo Raio dos Cachopos a partir das 21 horas. A Feira do Livro é promovida pelo município de Marvão.
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5: Um homem de 58 anos e de nacionalidade moldava é suspeito de ter tocado e agarrado nas partes íntimas de uma criança em Campo Maior. A situação foi denunciada ao jornal Linhas de Elvas, na manhã desta terça-feira, através de um relato que dava conta de uma alegada detenção por parte da GNR. Após receber a denúncia, o Linhas de Elvas contactou o destacamento territorial da GNR de Elvas para confirmar os factos. O comandante-capitão Carvalho esclareceu que não ocorreu qualquer detenção, o suspeito foi apenas conduzido ao posto territorial para a elaboração do expediente processual, procedimento obrigatório nestas mesmas situações. Segundo explicou o comandante, o caso será agora remetido ao Ministério Público e ao Tribunal Competente, que irão avaliar os factos e decidir os próximos passos a dar. O capitão Carvalho sublinhou ainda que, por não ter havido flagrante delito, não existiam condições legais para deter o indivíduo no momento. Os bombeiros voluntários de Porto Alegre apresentaram esta segunda-feira 3 novos veículos, 2 de combate a incêndios rurais e uma ambulância de socorro, num investimento global superior a 600 mil euros, que quebra um jejum de 22 anos sem a chegada de um novo veículo de combate a incêndios à corporação. A cerimónia decorreu no quartel dos Soldados da Paz, onde a Presidente da Câmara, Firmelinda Carvalho, acabou por dar um pequeno passeio pela cidade a bordo de um dos novos meios, num gesto que simbolizou a importância do momento. O presidente da Associação Humanitária, António Mota Lourenço, sublinhou que o investimento ultrapassa o 500 mil de euros nos 2 veículos de combate a incêndios rurais, 91 mil euros numa ambulância, lembrando que a renovação era urgente, tanto pela segurança dos operacionais, como pela eficácia no combate aos fogos. Explicou ainda que os 2 veículos foram adquiridos através de uma candidatura ao programa Alentejo 2030, com a autarquia de Porto Alegre a assegurar cerca de 80 mil euros de comparticipação nacional, enquanto a ambulância resultou de fundos próprios e recurso a crédito.
6: Estão aqui o investimento em 3 veículos, na ordem dos 618 mil euros. A ambulância é 91 mil euros, que tem uma comparticipação nossa com fundos próprios, e o restante recorremos a crédito para adquirir. Os veículos de combate a incêndios tiveram a comparticipação nacional da Câmara Municipal de Porto Alegre com 72.020 euros e a outra parte, como já tinha dito, foi através do Alentejo 2030. Posso dizer com maior rigor, o último veículo de combate a incêndios pesado que entrou nesta associação foi precisamente há 22 anos. Havia uma necessidade de melhorarmos os veículos, pensando nos nossos bombeiros, na segurança dele. Com veículos que temos aqui com mais de 30 anos, e 30 e muitos anos, a segurança deles já basta combate ao incêndio, os perigos estão expostos, mas sim o transporte deles. Quanto à ambulância, esta ambulância foi uma surpresa, porque os próprios

0: bombeiros nos manifestaram e o comando. Temos uma ambulância que já com muitos anos, uma ambulância de socorro, muito antiga, precisava com urgência de ser substituída.
1: Com a apresentação dos novos meios, a corporação fecha um ciclo longo de espera e abre outro mercado pela modernização gradual da frota e pela ambição de reforçar a capacidade de resposta no distrito de Porto Alegre. Castelo de Vide volta a transformar-se esta sexta-feira e sábado num palco a céu aberto com a quarta edição do Boa Trip Brass Fest, iniciativa que traz à Sintra do Alentejo uma dezena de grupos e dois DJs, reunindo cerca de uma centena de músicos. Organizado pela Bandústica, pela Banda União Artística Boa e pela Câmara Municipal de Castelo de Vide, o festival reforça este ano o seu caráter internacional, com a presença dos espanhóis Los Fugitivos, ao lado dos nomes como Goose, Ursos das Gaitas e New Balkan Collective. O cartaz destaca-se pela variedade de estilos musicais do Balkan, ainda passando pelo pop e pelo pop rock, numa edição que, segundo o porta-voz da organização, Luís Rolo, promete ser imperdível para os amantes das brass bands e da boa música em geral. O Parque João José da Luz, o Jardim Grande, volta assim a ser o centro das operações, com zona de restauração, dois bares e parque infantil, reforçando o caráter familiar deste mesmo evento. Mas o Boa Trip não se limita ao recinto, uma vez que ao longo dos dois dias as Brass Band vão percorrer as ruas de Castelo de Vide e também da Portagem no Conselho de Marvão, levando a música diretamente à população. Declarações à Rádio Porto Alegre, Luís Rolo sublinhou que o festival pretende mostrar outro tipo de cultura, com o desfile dos grupos a marcar ritmo da vila antes dos espetáculos noturnos aí a decorrerem no Jardim Grande.
2: O Boa Trip nasce do seguimento de um grupo que já existe, que é a Bandústica, que é um grupo de Castelo de Vide, e de forma a mostrar à nossa população, à população que rodeia Castelo de Vide, que não existimos só nós. Este festival foi criado para conseguir trazer grupos de todo o país, numa fase inicial, para mostrar à população, a quem nos visita, às pessoas que estão a usufruir aqui da nossa zona durante o período que decorre o festival, e mostrar-nos que, pronto, este também é um estilo de música presente no cotidiano dos músicos. A animação de rua, o contacto com o público direto, não é só em palco que existe, é também no meio da rua, que é sempre o nosso objetivo. Este ano com a premissa de trazer um grupo espanhol, então passando ao próximo passo do festival ibérico já.
3: Estamos a falar de quantos grupos e de que género musical?
2: O estilo musical dos grupos varia muito, vai desde o Dixie, à música balcã, ao pop, rock, atual, moderno. Estamos a falar de 5 grupos por dia, em que 2 deles são grupos fixos em palco, mas os outros 4 são grupos também de itinerante que vão percorrer ruas de Castelo de Vide. Durante a tarde vai ser pela ruas de Castelo de Vide, o festival iniciará a animação por volta das 18 horas, e depois, à noite, no Parque João José da Luz, será o período fixo, onde as pessoas podem vir ter com a gente, com os músicos, partilhar conversas e assistir aos espetáculos deles.
3: Isto vai envolver muitas dezenas de músicos, não é?
2: Sim, estamos a contar este ano quase chegar à centena, praticamente, conseguir trazer esta quantidade de músicos para uma região como a nossa, em que eles se divertem e saem sempre de cá com palavras de agradecimento e quase emocionados sobre toda a maneira como nós preparamos, e queremos também que eles estejam bem recebidos cá. É sempre um ponto muito importante também para nós, porque nós como músicos, a organização também como músicos, nós também gostamos de ser bem recebidos, então o nosso primeiro objetivo também é receber sempre bem estes músicos e alguns que se acabam por tornar amigos e voltam nas edições seguintes.
1: Com 10 bandas, 2 DJs e estilos que atravessam fronteiras, o Boa Trip Brass Fest afirma-se pela quarta vez como um dos eventos mais vibrantes do verão cultural do Alto Alentejo. Por estes dias, os serões em Cabo Maior têm sido passados a criar flores de papel pelas mãos de dezenas de mulheres espalhadas por diversas casas. No entanto, apesar de estarem envolvidos nesta edição mais de 4 mil voluntários, as mulheres que transformam o papel em flores lamentam a falta de mão de obra, principalmente por parte da juventude, que manifesta pouco interesse em aprender esta arte.
4: Nós temos feito comunicação muito forte a nível de chamada de atenção sobre as nossas queridas festas do povo e esperamos uma resposta muito positiva.

0: os nossos visitantes. Portanto, acredito que vamos a ter um número muito forte quando terminarmos as nossas festas e fizermos esses mesmos somatórios. As nossas estatísticas previsionais apontam possivelmente para cerca de mais de 400 mil pessoas.
1: E durante estes dias as pessoas vão ver muitas flores. Há também alguns números que nos possa dar? Por exemplo, quantos quilos, quantas toneladas de papel foram usados? Há essa estimativa também por aí ou não?
0: Eu quase que apostaria que rondaria às 50 toneladas de papel. Nós, obviamente, que não queríamos chocar ninguém com esses mesmos números, porque, enfim, o comprometimento à Associação das Festas do Povo de Campo Maior foi sempre de abrir as portas às necessidades da nossa gente e obviamente fomos articulando conforme essas mesmas necessidades. Mas o número, se é tão importante, eu diria que está perto dos 2 milhões de euros.
1: Enquanto as festas não começam, o trabalho é diário e árduo. Não há tempo a perder. E em cada casa o espaço já escasseia. Por todo o lado estão armazenadas milhares de flores de papel e adereços que prometem novamente fazer florir mais de 100 ruas de Campo Maior em agosto. As festividades que decorreram pela última vez em 2015 são conhecidas por apresentarem dezenas de ruas daquela vila alentejana engalanadas com milhares de flores de papel feitas à mão pela população. Realizadas por vontade popular, as festas foram reconhecidas em 2021 como Património Cultural e Material da Humanidade pela Unesco. Entretanto, a organização também já anunciou que os bilhetes para as festas do povo estão à venda através da plataforma Ticketline. O bilhete diário custa 8 euros em venda antecipada e posteriormente ficará 10 euros, enquanto o passe geral para os 9 dias do evento tem um valor total de 15 euros.
2: Muita conversa, muito convívio.
3: Cantam também algumas ceias?
2: Cantamos de vez em quando, acho que sabem cantar, é claro. Temos o nosso lanchinho perto das 11 da noite, as nossas limonadas, os licores, os bolos. Os arroz doces, temos tido muitos miminhos durante o serão.
3: E a juventude interessa-se?
2: Não, é triste, mas era a realidade. Talvez não tão motivados para as festas, sei lá.
3: Sente uma responsabilidade acrescida ao ser património da humanidade? Estas são as primeiras festas depois dessa classificação. Há uma responsabilidade acrescida? Vocês sentem isso, de mostrar ao mundo porque é que são património?
2: Sim, temos. Acho que é uma grande responsabilidade. Todos os campomaiorenses e deviam ter em conta isso e trabalharem, dar o seu melhor para que tudo corra bem e Campo Maior não fique mal visto, como nunca ficou até hoje.
4: Não sei se isto daqui por uns anos... Não sei, se não houver muita força de vontade, não sei. Com muita pena minha, que sempre gostei muito, mas não sei se isto não está a tendência a acabar. Porque isto é uma grande responsabilidade. E há pessoas que não querem esta responsabilidade de maneira nenhuma. É uma grande responsabilidade.
3: Pelo menos aos serões deste fevereiro, não é?
4: Fevereiro. E mais agora, para o fim, que a gente tem que se... Porque há trabalhos, enquanto os trabalhos podemos fazer em casa... Fomos fazendo em casa. Mas chegou a uma altura que já tivemos que nos reunir todos para podermos concretizar as coisas, pronto. E finalizar. Porque para futuro, porque a gente vamos para mais velhos, e para futuro a juventude tem que saber fazer flores ou fazer aquilo que for preciso. Por isso eu acho que nas escolas havia motivar a ver uma disciplina para começarem já a fazer flores.
1: A literatura vai estar na Rua em Marvão a partir desta quarta-feira e até ao dia 2 de agosto para mais uma edição da Feira do Livro, que atinge a sua 21ª edição. A vila vai tornar-se assim um ponto de encontro para leitores e autores da história à ficção. A inauguração do evento, marcado assim para esta quarta-feira, conta com a atuação do Grupo Raio dos Cachopos a partir das 21 horas. A Feira do Livro é promovida pelo município de Marvão.
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Boa noite, estimados ouvintes da Rádio Porto Alegre, bem-vindos a Casa Blanca, magazine de cinema, no ar todas as terças-feiras às 21 horas, com as novidades mais recentes da sétima arte, o cinema que está em cartaz, a história e as histórias do cinema, dos cenários aos bastidores. Um espaço onde o cinema é eterno, nas asas do tempo sem fim. E o programa desta semana vai ser dedicado ao ator Robin Williams. Robin Williams, ator norte-americano, de seu nome Robin McLaren Williams, nasceu a 21 de julho de 1952 na cidade norte-americana de Chicago. Apesar de ser filho de uma família muito abastada, resolveu abandonar o seu lar para tentar a sua carreira como ator. Ganhou uma bolsa de estudo na Juilliard School de Nova York e foi influenciado pelo trabalho dos fantásticos Monty Python. Enveredou pela comédia stand-up em clubes noturnos e é assim que começa a sua carreira pela comédia. Depois de conseguir obter alguns papéis como protagonista em séries televisivas, foi convidado pelo realizador Robert Altman para encabeçar o elenco do filme Popeye. Estávamos em 1980. Foi um fiasco comercial, mas a interpretação rigorosa do marinheiro, que foi feita por Williams, ficava a desenhar um futuro muito risonho. Depois de alguns filmes discretos, como O Estranho Mundo de Garp, de 82, Um Russo em Nova York, de 84, e principalmente A Brigada do Reumático, de 86, o ator conseguiu um êxito muito relevante enquanto Adrian Kronauer, um militar animador de um programa de rádio, em plena Guerra do Vietnã, marcado pela sua enorme irreverência. Aliás, desafiando as mais altas patentes, e o filme que ficou na nossa memória chama-se Bom Dia, Vietnã. Estávamos em 87. Conseguiu arrecadar uma nomeação para o Oscar de melhor ator, um feito que viria a repetir com O Clube dos Poetas Mortos já em 89, na pele de John Keating, professor de literatura num colégio que desprezava, acima de tudo, os métodos inovadores, tentando, acima de tudo, construir pelo rigor um conjunto de jovens preparados para o mercado de trabalho, algo que John Keating via de forma muito diferente. Ele queria, acima de tudo, incutir nos seus alunos hábitos de livre pensamento. O filme tornou-se um fenómeno de culto entre os jovens, levando Williams para a categoria de grande estrela. Posteriormente, teve papéis mais sérios, nomeadamente em Despertares, estávamos em 1990, O Rei Pescador, 1991, e também a sua interpretação em Hook, de 91, também ficou na nossa memória. Regressou à comédia em Mrs. Doubtfire, Papá para Sempre, em 93, interpretando a figura de um ator desempregado que perde a custódia dos seus filhos e resolve disfarçar-se de velha ama inglesa para ficar mais perto deles. Uma carreira com filmes muito relevantes, basta lembrar-nos, por exemplo, de Patch Adams, de 98, O Homem Bicentenário, de 99, Insómnia, de 2002, e, naturalmente, vários prémios que incluem um Oscar, 2 Primetime Emmy Awards e 6 Globos de Ouro. Nos seus últimos anos de vida, Williams lutou contra uma forte depressão e foi encontrado morto.

morto na sua casa no dia 11 de agosto de 2014. E vamos começar a nossa viagem pela carreira de Robin Williams. Vamos até Awakenings, 1990, e vamos recuperar o tema que encerra o filme e que é assinado por Randy Newman.

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4: Estimados ouvintes da Rádio Porto Alegre e estimados ouvintes do programa Casa Blanca, chegamos ao momento das nossas entrevistas. A convidada de hoje é a Luísa Moreira, que aceitou amavelmente o nosso convite para nos falar sobre um filme que a marcou de forma particular. Sei que a escolha não deve ter sido fácil, mas também conseguimos adivinhar os motivos desta mesma escolha. Mas antes de mais, seja muito bem-vinda, Luísa.
5: Muito obrigada, Luís. Muito obrigada pelo convite. É sempre um gosto enorme não só conversar consigo, seja em que ambiente for, aprendemos sempre um com o outro. E eu gosto muito dos diálogos construtivos, mas também voltar à Rádio Porto Alegre, que há mais de 30 anos é também um bocadinho a minha casa. Deixo sempre estas escadas com muita alegria e com muitas memórias. Boas todas. Daqui não tenho mais memórias.
4: Por isso mesmo é mais um momento para construirmos boas memórias e mais um bom diálogo. Bem, Luísa, não sei se porventura pensou em mais do que um filme e depois escolheu um ou se a escolha foi relativamente fácil.
5: Eu vou falar verdade porque eu não sei falar de outra maneira. O meu filme de eleição é o Casablanca, mas era o título da rúbrica.
4: É verdade.
5: E achei que parecia um bocado mal eu vir exatamente com esse título.
4: Não, seria até muito interessante. Seria muito interessante.
5: Muito, muito emblemático.
4: É um filme fantástico.
5: É um dos períodos da história que também a mim mais me toca, e ainda hoje, quando leio textos e livros sobre a guerra, os horrores da Segunda Grande Guerra, a força das emoções, tudo isso me toca. Mas, como digo, como era o título da rúbrica, achar, provavelmente parece mal demais eu ir com o título, que é logo por azar ou por sorte o título. E por isso escolhi o livro, que também li o livro, mas o filme que mais me marcou ao longo da minha vida, como mulher, como professora e até como ser humano, que é sem dúvida O Clube dos Poetas Mortos, com o Robin Williams.
4: Bem, é de facto um filme absolutamente extraordinário, por todas as razões que invocou. Talvez a nossa principal dificuldade seja começar a escolher um ponto de entrada para analisar o filme.
5: Permite-me que sugira que entremos pela vela.
4: Podemos começar pela vela.
5: É que a vela tem uma simbologia ao longo do filme.
4: Muito importante.
5: Desde a primeira vez que eu vi o filme, e já o vi, sei lá, mais de 10 vezes que eu vi aquele filme, vi sozinha, vi com alunos, vi com as minhas filhas, já estou a ver com os meus netos, portanto é um filme que me diz muitíssimo. E a simbologia da vela, esta necessidade de luz, quando tudo está escuro, que podemos, obviamente, se assim entendermos, relacionar com o iluminismo, com a força da razão, mas eu não gosto muito de ir por aí. Eu gosto mais da necessidade de luz quando tudo está escuro. É preciso alguém que acenda a vela e é preciso alguém que seja capaz, como fazem aqueles rapazes e como faz o professor Keating, de passar.

0: passar a luz a outros. E aquele passar da luz da vela e o apagar a vela e o deixar a vela acesa, para mim tem uma simbologia muito especial. Porque me parece que ao longo dos anos, e ultimamente talvez mais, ou talvez eu tenha mais essa consciência, não sei, às vezes que penso que nós avaliamos mal os tempos porque estamos envolvidos neles e temos sempre a ideia que é pior momento ou que é o melhor momento porque eu não vivi os outros. Mas da minha aprendizagem da história, creio que esta necessidade que agora temos cada vez mais nas escolas de desafiar os jovens para a ideia de que podem fazer aquilo que quiserem e ser capaz de acender a tal vela, de levar essa luz que os faça pensar sobre eles, sobre o mundo, mas sobretudo achar que ninguém nos pode cortar as asas e que aquilo que está dentro de nós tem que ter lume para andar e para iluminar os outros. Para mim, até porque fui professora há 46 anos, eu digo que ainda sou, professora e professor para o resto da vida, o problema da educação, a capacidade de diálogo com o aluno, o chegar ao outro, o desmontar os textos, o facto de se falar de poesia. Há uma frase, um excerto do filme, que eu cito muitas vezes até nas aulas, fazer poesia, nós não fazemos poesia, porque é obrigatório, nós não fazemos poesia porque é ciência, nós fazemos poesia porque somos humanos. E é uma frase que me toca profundamente. O que é isto de fazer poesia?
1: Sim, e aliás, há uma sequência muito interessante quando o professor Keating, que é um desalinhado, mas já lá iremos, convida todos os alunos a rasgarem o capítulo de introdução, que basicamente é uma súmula de regras para analisarmos a qualidade de um poema, o que é manifestamente tudo aquilo que nós não devemos fazer. E depois a partir daí temos a reação da turma e começa a espalhar-se também a luz do professor Keating. Mas eu queria lançar aqui uma pergunta um pouco provocatória. Será que nós temos espaço para professores Keating hoje em dia?
0: Não é fácil, mas temos espaço. Cabe ao professor encontrá-lo. A sala de aula ainda é, eu digo ainda é, E luto muito e lutei a minha vida toda para que continuasse a ser o espaço dos possíveis, o espaço em que o professor determina, o professor acende a tal vela, o professor convoca e o professor provoca. E esse professor que provoca está cada vez mais a caminho da extinção, porque a burocracia é muita, porque a avaliação se confunde diariamente com classificação, porque há uma tendência para normalizar e sobretudo há uma tendência para não pensar. O que é perfeitamente compreensível, embora eu ache terrível e doloroso e tudo o que é de mau, mas é compreensível, porque quanto mais eu penso, mais livre eu sou. E às sociedades atuais não interessa seres livres, não interessam seres pensantes, interessam aqueles que reproduzem modelos, interessam aqueles que entram na senda do consumismo crítico e o fazer avançar o mundo como se fizéssemos parte. E agora vou falar de outro filme, que é um filme também muito marcante, com o Charlie Chaplin, O Mundo Moderno, que era o nome, em que eles estão na fábrica a fazer exatamente sempre a mesma coisa, e se falha um, falha tudo. E quando ele sai, vem a apertar porcas até nos sutiãs das senhoras e pela rua.
1: Exatamente, fora, sim, um símbolo dos tempos modernos. E, de facto, no fundo, o ensino não pode ser uma fábrica, de todo.
0: Cada vez tem que ser menos. Há uma pessoa, é preciso sempre olhar a pessoa que mora em cada aluno. Isso está na mão dos professores. Houve há uns tempos em Portugal um dirigente que falava muito da paixão da educação. Eu creio que não é só paixão, tem que haver conhecimento. Não se é professor apenas, nós dizemos, é uma missão, sim, mas exige conhecimento. Não é atividade profissional para qualquer pessoa. É preciso saber o que estamos a fazer. Como sabia muito bem o professor Keating.
1: Exatamente.
0: Quando manda rasgar, como o Luís estava a dizer, para as primeiras páginas, é ele próprio que vai buscar o caixote do lixo e que põe o caixote no meio da mesa e diz, ponham aqui dentro. Portanto, ele continua a liderar. E o papel do professor tem que ser muito esse. Não pode deixar os alunos entregues a eles próprios. Agora há muita senda da descoberta, mas têm que ser orientados. É? E o professor tem que ser um mediador dessa descoberta e um condutor dessa descoberta.
1: E é isso que ele é, precisamente. Em cada um dos episódios que nós vamos acompanhando ao longo da narrativa, aparentemente, parece que, no fundo, a aula vai acontecendo, para citarmos um

0: ator que bem conhecemos, mas não, a aula não vai acontecendo, tudo aquilo é premeditado pelo professor Keating, precisamente para criar ali um processo de libertação e de emancipação daqueles jovens. O que nem sempre é fácil e nem sempre resulta, mas, acima de tudo, ele acredita, e todos os episódios que nós temos são precisamente alinhados com essa filosofia. Desde o início, quando ele leva a turma naquela belíssima cena em que ele tenta fazer com que aqueles jovens ouçam as vozes de quem já esteve naquele colégio, e nasce aqui o Carpe Diem, mas o Carpe Diem verdadeiramente contextualizado. E por isso, Luísa, qual é o nosso Carpe Diem hoje nas nossas escolas, alinhado com uma geração com tantos desafios?
1: É que hoje, infelizmente, o Carpe Diem, esta capacidade de viver cada dia, mas criando algo de novo, não o Carpe Diem da aceitação passiva, não existe. Não existe, e cada vez mais estamos a tentar matar essa capacidade de cada um se reinventar, de procurar a alegria, de viver cada dia, independentemente do que venha a ser a sua profissão no futuro, mas de descobrir o fascínio e o, talvez por deficiência profissional, vício profissional. Acho sempre que são as áreas das ciências sociais e humanas que estão a falhar. É aí que é preciso investir. Investimos na matemática, nas ciências, nas tecnologias, é tudo tecnologia, e estamos a deixar de lado aquilo que nos distingue dos outros seres vivos, a capacidade de pensar e a capacidade de criar. E criar acontece, essencialmente, nas ciências sociais e humanas. É preciso ler, é preciso pensar, é preciso brincar com as palavras, é preciso perceber que a poesia está em todo lado, e é preciso, sobretudo, como termina quase no final, não é bem no final do filme, mas é quase, quando o professor Keating é demitido e os jovens sobem para cima da mesa, eu acho que isso é muito simbólico, é preciso mudar a posição onde estamos.
0: Sim, claramente.
1: É preciso ver as coisas do outro lado. Então vamos para cima da mesa e vamos dizer, oh captain, my captain. Este reconhecimento da liderança, a mim como professora, aquece-me o coração. Porque ainda hoje, quando os nossos alunos ficam ligados a nós e passados uns anos e dizem, eu lembro-me da professora, a professora fez, a professora aconteceu, é aquele ser capaz de saltar para cima da mesa. E é isso que faz falta.
0: E isso ele conseguiu. Portanto, ele conseguiu transformar aqueles jovens, ele conseguiu acender a vela dentro de cada um deles, até mesmo dentro daquele jovem que estava sempre escondido, muito recatado, muito silencioso, ele conseguiu acordá-lo, portanto ele trouxe-o, aliás é ele que vibra mais, acima de tudo, no final do filme, quando nós temos aquele fim terrível, é ele que vibra mais precisamente com um acontecimento terrífico que também está associado ao final do Clube dos Poetas Mortos. O Clube dos Poetas Mortos que, acima de tudo, é um hino à poesia.
1: Exatamente.
0: Basicamente. Porque quando o Clube dos Poetas Mortos começa a reunir, o propósito é, acima de tudo, alimentar as almas com a poesia. Exatamente. E é isso que agrupa aquele grupo, passa a redundância, e ilumina aqueles jovens e, acima de tudo, é capaz de os transformar.
1: Eu acredito muito no poder do texto e no poder da palavra. Não
0: já
1: só a palavra
0: dois.
1: Poética, não
0: já
1: só a palavra
0: dois.
1: Poética, mas uma narrativa. Nós todos somos narrativas e construímos narrativas. A capacidade de construir uma narrativa, dos encadeamentos de pensamento, tal como são os encadeamentos da vida. Nós também precisamos de conectores, muitas vezes, para ligar a nossa vida, momentos que parece que não têm nada a ver um com o outro. E essa capacidade que o professor Keating tem de levar, no fundo, a uma revolução de práticas, a uma mudança. Mas ele próprio tinha sido aluno daquela escola. E é importante, às vezes, pensarmos nisto.
0: E por isso é que ele o conhecia tão bem. Porque e sabia exatamente aquilo que
1: exatamente
0: estava a fazer.
1: Ele sabia, e é isso que eu defendo muitas vezes com os professores. Não se pode ser professor só porque não há outra tarefa, não se pode ser professor ou não se pode tornar professor porque faltam professores, então qualquer pessoa que tenha uma licenciatura é professor. Não pode ser. Falta esta preparação pedagógica que é fundamental. Tudo tem um porquê, tudo tem uma causa para que o resultado seja de facto aquele que se pretende.
0: Bom, e acima de tudo, mesmo no final, apesar de nós ficarmos com o nó na garganta, com um epílogo, sim, claramente, é muito difícil ficarmos...

0: com os nossos sentimentos contidos, mesmo que possamos ver aquele filme 20 ou 30 vezes, é absolutamente extraordinária a forma como o realizador foi capaz de captar como é que aqueles jovens se encontraram, se construíram à luz de alguém que tentou, a partir do próprio sistema, derrubar convenções e criar nestes jovens caminhos de afirmação, ainda que não tenha conseguido na sua totalidade, porque temos aqui uma tragédia associada. Mas mesmo assim, de facto, tudo vale a pena. E tudo vale a pena, e vale a pena termos professores Keating no nosso sistema educativo.
1: Luís, daria outra discussão, outra conversa muito longa.
0: Claramente.
1: Se conseguiu ou não conseguiu, se valeu a pena, eu creio que valeu a pena.
0: Eu também
1: mesmo
0: creio que valeu
1: suicídio,
0: a pena.
1: Mesmo com a morte, mesmo com a dor,
0: mesmo,
1: valeu a pena.
0: Mesmo assim.
1: Pior que tudo era o estado em que as coisas estão. Pior que tudo é o nada. E portanto que haja alguma coisa. Ele fez alguma coisa. Ele construiu alguma coisa. E
0: ele transformou
1: jovem,
0: aquela turma.
1: Aquele jovem que conseguiu representar contra o pai, contra todos os dogmas daquela escola tão antiga e tão secular e tão fechada, esse jovem foi feliz naquele momento.
0: Sim, e por isso torna-se um símbolo.
1: É melhor ser feliz. Eu acho que aqueles intérpretes, agora falando um bocadinho do filme, a forma como eles interpretam os jovens também é absolutamente
0: Sim,
1: brilhante.
0: É fantástica. Porque... Aliás, está ali uma seleção de jovens atores.
1: Exatamente.
0: Muitos deles vieram a ter carreiras muito interessantes.
1: Não,
0: temos ali excelentes atores.
1: Tem uma morte também tão...
0: Sim,
1: tão
0: é verdade.
1: E também tão trágica, mas... Todos os outros, os miúdos, os jovens, fazem um papelão.
0: Sim, é verdade.
1: Eu acho que eles estão brilhantes naquela representação.
0: Estou-me a lembrar do miúdo, o mais tímido, o Ethan Hawke, que de facto tem uma carreira que não tem relação, acima de tudo, com esta vertente, mas que é mais até do que o Neil, a principal vela que o professor Keating consegue acender e consegue iluminar depois todo o resto da turma. Mesmo os alunos mais reticentes, e a Luísa referiu, e muitíssimo bem, aquele final quando os miúdos sobem para as secretárias, no fundo para dizer nós estamos consigo, professor, apesar de derrotado, nós estamos consigo, e isso quer dizer que ele conseguiu, isso quer dizer que ele venceu.
1: Sim, eu digo sempre que ele conseguiu, ele venceu.
0: Exatamente, e é esse o meu ponto de vista. Mesmo aparentemente que possamos ter aqui uma ideia de que o sistema venceu, de que as ideias revolucionárias do professor Keating não foram avante, apesar de tudo aquilo que de negativo está associado ao percurso daquele jovem, mesmo assim valeu de facto a pena. E vale de facto a pena rever o Clube dos Poetas Mortos.
1: Sim.
0: Porque esta conversa poderia prolongar-se muito. Tínhamos aqui muitos níveis de conversa, apenas entramos no foco escola, aluno, professor, mas este triângulo daria provavelmente aí mais 20 conversas. Não podemos estender esta muito mais e por isso resta-nos agradecer à nossa
1: muito
0: convidada,
1: obrigado.
0: A amabilidade que teve
1: muito
0: em aceitar
1: obrigado.
0: Este convite. Obrigado, Luísa. E temos a certeza que nos vamos voltar a encontrar para um outro filme e para uma outra
1: muito
0: conversa.
1: Obrigada, Luís, também pode ser para um livro, quando o programa for sobre livros.
0: Podemos fazer uma ponte entre literatura e cinema. Estimados ouvintes, foi a nossa conversa com Luísa Moreira. Vamos continuar o nosso programa de hoje.
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0: E chegou agora o momento da habitual rubrica Nesta Semana A, com João Santo. O destaque nesta edição vai para o filme The Conjuring.
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4: Boa noite aos ouvintes da Rádio Porto Alegre. No episódio de hoje, do Nesta Semana A, vamos falar de The Conjuring. A Evocação, de 2013, é um filme de terror sobrenatural realizado por James Wan e escrito pelos irmãos gêmeos Cary e Shed Hayes. Nesta primeira instância do que viria a ser uma franquia com múltiplos filmes, conhecemos o casal Ed e Lorraine Warren, dois investigadores do paranormal que são chamados por uma família perseguida por um espírito maligno.

O produtor Tony DeRosa Grant desenvolveu o tratamento original para The Conjuring e passou quase 14 anos a tentar produzir o filme. Depois de um acordo mal sucedido com a Gold Circle Films, ele fez uma parceria com o produtor Peter Safran e contratou os irmãos argumentistas Chad e Carrie Hayes para refinar o guião, mudando o foco narrativo da família Perron, que estava a ser assombrada pelo espírito, para Ed e Lorraine Warren, o casal da vida real que ficou conhecido pelo seu trabalho ligado à investigação do paranormal e consequente trabalho literário que desenvolveram sobre estes fenómenos, com os irmãos Hayes a entrevistarem a própria Lorraine Warren várias vezes para reunir pormenores sobre as suas experiências. Em meados de 2009, o projeto desencadeou uma guerra de licitações entre 6 estúdios, levando a um acordo com a Summit Entertainment, que acabou por fracassar. DeRosa Grant voltou posteriormente a contactar com a New Line Cinema, levando a um acordo a 11 de novembro de 2009. A pré-produção do filme começou no início de 2011, com James Wan anunciado como o realizador. O filme, vagamente baseado em acontecimentos reais, foi intitulado inicialmente The Untitled Warren Files Project, antes de ser mudado para The Warren Files e finalmente definido como The Conjuring. Em janeiro de 2012, Vera Farmiga e Patrick Wilson foram escolhidos para interpretar o casal Warren, com Ron Livingston e Lily Taylor a entrarem logo a seguir. Para se prepararem para os seus papéis, Farmiga e Wilson visitaram Lorraine Warren, que lhes forneceu informações complementares para além da pesquisa secundária dos atores. As filmagens de The Conjuring começaram no final de fevereiro de 2012 e duraram 38 dias, tendo decorrido principalmente em estúdio, com gravações suplementares em Wilmington, na Carolina do Norte, como por exemplo na Universidade da Carolina do Norte. As gravações foram concluídas no dia 26 de abril de 2012, com todas as cenas filmadas por ordem cronológica. Lorraine Warren, que participou ativamente da produção do filme, manifestou satisfação pela adaptação da sua história após o término da mesma. The Conjuring, A Evocação, estreou na primeira metade de julho de 2013 nas salas de cinema americanas e europeias. Em bilheteira, faturou mais de 300 milhões de euros, que em contraste com o orçamento de produção de 20, contribuiu para a transformação em franchise das histórias de Ed e Lorraine Warren. Especificamente, intitulados The Conjuring, existem, além deste original, 3 sequelas, em 2016, 2021 e a mais recente, do ano passado, em 2025. Mas este universo sobrenatural conta ainda com as várias longas-metragens de Annabelle e The Nun, totalizando 9 filmes, todos eles com o envolvimento de James Wan e Peter Safran enquanto produtores associados. Termina mais um Nesta Semana A. Encontramo-nos na próxima edição. Até lá, boa noite e até breve. 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Foi mais uma edição de Nesta Semana A, como sempre trazida pelo João Santo. Nós retomamos a carreira de Robin Williams. Vamos até 1998, ano em que é lançado o filme Patch Adams. Ora, Patch Adams, o Robin Williams, esteve um dia voluntariamente internado numa clínica de saúde mental, uma experiência que lhe forneceu uma visão muito particular da doença e da forma como se deve lidar precisamente com a doença. Anos mais tarde, ele é um estudante de medicina e decide colocar em prática a sua teoria e provar que o riso

uso e a boa disposição são extraordinariamente benéficos para a saúde. Mas este princípio não é consensual entre a comunidade médica. Patch Adams, nomeado para 2 Globos de Ouro e 1 Oscar em 99, baseia-se em factos verídicos. Robin Williams foi a escolha natural quando se tratava de um protagonista aspirante a médico e com um enorme talento para o riso contagioso e para o bom humor. Da banda sonora de Patch Adams, vamos agora ouvir o tema principal.

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4: Deixamos agora as telas e vamos até aos bastidores com mais uma edição de Atrás do Frame, desta vez trazida por Filipa Coelho, que nos vai falar sobre Kate Winslet.
5: Boa noite, estimados ouvintes da Rádio Porto Alegre, e sejam bem-vindos a mais uma edição de Atrás do Frame. O programa de hoje é dedicado a Kate Winslet. Nascida a 5 de outubro de 1975, em Reading, Inglaterra, Kate Winslet nasceu numa família ligada ao teatro. Desde muito nova, percebeu que a representação não era apenas um sonho distante, mas um caminho possível. Estudou artes dramáticas, participou em produções televisivas britânicas e mostrou, desde cedo, uma maturidade invulgar diante das câmaras. O seu primeiro grande destaque no cinema surgiu com Heavenly Creatures, realizado por Peter Jackson. A crítica reconheceu imediatamente o seu talento e a sua capacidade de mergulhar emocionalmente nas personagens. Mas foi em 1997 que o mundo inteiro passou a saber o seu nome. Com Titanic, de James Cameron, Kate tornou-se uma estrela internacional. No papel de Rose, ao lado de Leonardo DiCaprio, deu vida a uma personagem que simbolizava liberdade, amor e coragem. O filme tornou-se um fenómeno global e marcou uma geração inteira. Contudo, Kate não quis ficar presa à imagem romântica que a celebrizou. Escolheu papéis mais exigentes e emocionalmente complexos, participando em filmes como Sense and Sensibility, Eternal Sunshine of the Spotless Mind e Revolutionary Road. Cada personagem revela uma nova dimensão do seu talento. O reconhecimento máximo chegou em 2009, quando venceu o Oscar de melhor atriz com The Reader, numa atuação intensa e profundamente marcante. Mais recentemente, voltou a conquistar público e crítica com a série Mare of Easttown, onde interpretou uma detetive imperfeita, humana e real. Talvez uma das suas performances mais maduras. Para além do ecrã, Kate Winslet é também admirada pela sua postura firme na defesa da autoestima e da autenticidade, recusando padrões irreais de beleza e promovendo a aceitação do corpo e da individualidade. Kate Winslet é, acima de tudo, uma atriz que escolhe a verdade acima do glamour. Uma artista que nunca teve medo de arriscar, de sentir profundamente e de mostrar vulnerabilidade. Estimados ouvintes, chegamos ao fim de mais uma edição de Atrás do Frame, que foi dedicada à Kate Winslet. Muito obrigada por estarem desse lado. Encontramos-nos na próxima terça-feira com mais cinema.
4: Ficámos a conhecer melhor a carreira de Kate Winslet, através de Filipa Coelho, com mais uma edição de Atrás do Frame. Vamos agora retomar a nossa viagem pela carreira de Robin Williams. Vamos viajar no tempo até 1991 para encontrarmos The Fisher King. Jack Lucas, interpretado por Jeff Bridges, é um animador de rádio que tem uma enorme influência sobre os seus ouvintes, mas que provoca uma catástrofe. Um homem entra num restaurante depois de ouvir o seu programa e dispara sobre as pessoas que estavam ali a jantar, suicidando-se em seguida. Arrependido, este profissional da rádio abandona os microfones e acaba por se cruzar com Perry, interpretado por Robin Williams, que é um vagabundo excêntrico e que vive mergulhado na memória da sua mulher assassinada durante o massacre. Apesar deste tom amargo que nós temos nesta primeira parte do filme, o Rei Pescador não foge à regra do

filmes de Terry Gilliam, um dos Monty Python, com um tom fantasista e profundamente onírico. E é precisamente nesta viagem entre a realidade e este tom mais fantástico que se vai desenhando e construindo a narrativa. Um filme que está também associado ao Oscar para melhor atriz secundária, que foi arrebatado por Mercedes Rowe. Vamos recordar The Fisher King com o tema de Harry Nilsson, How About You?

Em 1993, mais um registro de comédia, mas que nos faz pensar bastante. O filme chama-se Mrs. Doubtfire, ou Papá para Sempre, como ficou conhecido nas nossas fronteiras, e muitos pais costumam encontrar, precisamente neste filme, protagonizado por Robin Williams, alguns traços de identificação com problemas que afetam muitas, muitas famílias. Este filme retrata a história de Daniel Hillard. É um pai dedicado, muito dedicado, mas que cometeu alguns erros. Depois de uma festa de aniversário, que é um completo desastre, e que foi organizada para o seu filho, a sua mulher, Miranda, pede o fim do matrimónio e temos então um divórcio. Desde então, Daniel apenas pode ver os seus três filhos uma vez por semana, o que considera insuficiente. Quando Miranda põe um anúncio para contratar uma governanta para as crianças, parece que tudo fica alinhado de acordo com os desejos de Daniel, que decide fazer-se passar por Mrs. Doubtfire, uma competente governanta que é uma figura maternal, paternal, que Daniel não conseguiu ser de forma perfeita. Depois de se esconder sob a identidade de Mrs. Doubtfire para permanecer mais perto dos seus filhos, Daniel descobre que o amor familiar não depende apenas da proximidade física, mas acima de tudo da responsabilidade e do respeito pelos outros. Um filme muito relevante, muito focado nas relações familiares e que vale a pena rever ou ver. Da sua banda sonora, portanto, a banda sonora de

Mrs. Doubtfire, ou Papá para Sempre. Vamos retirar uma faixa. Pertence a James Brown e chama-se Papa's Got a Brand New Bag.

Estimados ouvintes da Rádio Porto Alegre, chegamos ao fim de mais um Casa Blanca, programa dedicado ao cinema, a eterna sétima arte. Contamos com a colaboração de João Santo e Filipa Coelho, produção de Tiago Neves e Mariana Pinho e realização, como sempre, conduzida por Rui Anacleto. Hoje destacamos alguns filmes de Robin Williams. E voltamos a recordar um filme muito especial que já hoje foi revisitado pela nossa convidada.

convidada especial, falamos de O Clube dos Poetas Mortos. Vamos então viajar até 1989 e vamos revisitar um dos filmes mais extraordinários da década de 80, que cria um enorme consenso à sua volta. Consenso entre a crítica, entre os espectadores, entre todos aqueles que amam o cinema. Vamos encontrar a figura incontornável de um professor de literatura que combate o conformismo da instituição escolar e, acima de tudo, pretende acender a chama dos seus alunos. Pretende iluminar os seus alunos. É Robin Williams, num dos seus papéis mais relevantes, contrariando a imagem de marca de um comediante voraz, que depois faria escola, por exemplo, em Despertares ou Good Will Hunting. Mas é precisamente com este filme que Peter Weir, que nós já conhecíamos de A Testemunha, que soube construir e que nem sempre sabe recuar perante a demagogia ou alguns efeitos poéticos, conhecendo uma segurança indiscutível na direção de atores, nomeadamente com o grupo de adolescentes, um grupo de jovens atores de um brilhantismo absolutamente extraordinário. Aliás, se olharmos bem para este grupo de jovens, iremos reconhecer muitos dos bons atores que iríamos depois encontrar na década seguinte, protagonizando filmes que todos nós bem conhecemos. O Clube dos Poetas Mortos arrecadou o Oscar de Melhor Argumento Original, recebeu ainda mais 3 nomeações nas categorias de Melhor Ator Principal, Melhor Realizador e Melhor Filme. É verdadeiramente incontornável, é um filme memorável e convidamos todos os nossos ouvintes a revisitar O Clube dos Poetas Mortos. Poesia pura em forma de sétima arte. Da sua banda sonora vamos retirar uma faixa muito significativa, chama-se O Triunfo de Keating. Está associado a um momento muito particular deste filme. Acima de tudo, parecia que o professor Keating estava verdadeiramente a conquistar a vitória para todos estes jovens. E afinal, ele conseguiu conquistar um caminho iluminado para todos estes jovens. E com esta inspiração do professor Keating, terminamos o nosso programa de hoje. Desejamos a todos os nossos ouvintes uma ótima noite, uma ótima semana. Despedimo-nos até ao próximo Casa Blanca, onde o cinema é eterno, nas asas do tempo sem fim.

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2: Um homem de 58 anos e de nacionalidade moldava é suspeito de ter tocado e agarrado nas partes íntimas de uma criança em Campo Maior. A situação foi denunciada ao jornal Linhas de Elvas, na manhã desta terça-feira, através de um relato que dava conta de uma alegada detenção por parte da GNR. Após receber a denúncia, o Linhas de Elvas contactou o destacamento territorial da GNR de Elvas para confirmar os factos. O comandante capitão Carvalho esclareceu que não ocorreu qualquer detenção, o suspeito foi apenas conduzido ao posto territorial para a elaboração do expediente processual, procedimento obrigatório nestas mesmas situações. Segundo explicou o comandante, o caso será agora remetido ao Ministério Público e ao Tribunal Competente, que irão avaliar os factos e decidir os próximos passos a dar. O capitão Carvalho sublinhou ainda que, por não ter havido flagrante delito, não existiam condições legais para deter o indivíduo no momento. Os bombeiros voluntários de Porto Alegre apresentaram esta segunda-feira 3 novos veículos, 2 de combate a incêndios rurais e uma ambulância de socorro, num investimento global superior a 600 mil euros, que quebra um jejum de 22 anos sem a chegada de um novo veículo de combate a incêndios à corporação. A cerimónia decorreu no quartel dos Soldados da Paz, onde a Presidente da Câmara, Firmelinda Carvalho, acabou por dar um pequeno passeio pela cidade a bordo de um dos novos meios, num gesto que simbolizou a importância do momento. O presidente da Associação Humanitária, António Mota Lourenço, sublinhou que o investimento ultrapassa o 500 mil euros nos 2 veículos de combate a incêndios rurais, 91 mil euros numa ambulância, lembrando que a renovação era urgente, tanto pela segurança dos operacionais, como pela eficácia no combate aos fogos. Explicou ainda que os 2 veículos foram adquiridos através de uma candidatura ao programa Alentejo 2030, com a autarquia de Porto Alegre a assegurar cerca de 80 mil euros de comparticipação nacional, enquanto a ambulância resultou de fundos próprios e recurso a crédito.
3: Estão aqui o investimento em 3 veículos na ordem dos 618 mil euros. A ambulância é 91 mil euros, que tem uma comparticipação nossa com fundos próprios, e o restante recorremos a crédito para adquirir. Os veículos de combate a incêndios tiveram a comparticipação nacional da Câmara Municipal de Porto Alegre com 72.020 euros e a outra parte, como já tinha dito, foi através do Alentejo 2030. Posso dizer com maior rigor, o último veículo de combate a incêndios pesado que entrou nesta associação foi precisamente há 22 anos. Havia uma necessidade de melhorarmos os veículos, pensando nos nossos bombeiros, na segurança dele. Com veículos que temos aqui com mais de 30 anos, e 30 e muitos anos, a segurança deles já basta combate ao incêndio, os perigos estão expostos, mas sim o transporte deles. Quanto à ambulância, esta ambulância foi uma surpresa, porque os próprios bombeiros nos manifestaram, e o comando, que temos uma ambulância que já com muitos anos, uma ambulância de socorro, muito antiga, precisava com urgência de ser substituída.
2: Com a apresentação dos novos meios, a corporação fecha um ciclo longo de espera e abre outro, marcado pela modernização gradual da frota e pela ambição de reforçar a capacidade de resposta no distrito de Porto Alegre. Castelo de Vide volta a transformar-se esta sexta-feira e sábado num palco a céu aberto com a 4ª edição do Boa Trip Brass Fest, iniciativa que traz à Sintra do Alentejo uma dezena de grupos e 2 DJs, reunindo cerca de uma centena de músicos. Organizado pela Bandústica, pela Banda União Artística Boa e pela Câmara Municipal de Castelo de Vide, o festival reforça este ano o seu caráter internacional, com a presença dos espanhóis Los Fugitivos, ao lado dos nomes como Goes, Ursos das Gaitas e New Balkan Collective. O cartaz destaca-se pela variedade de estilos musicais do Balkan, ainda passando pelo pop e pelo pop rock, numa edição que, segundo o porta-voz da organização, Luís Rolo, promete ser imperdível para os

0: amantes das brass bands e da boa música em geral. O Parque João José da Luz, o Jardim Grande, volta assim a ser o centro das operações, com zona de restauração, dois bares e parque infantil, reforçando o caráter familiar deste mesmo evento. Mas o Boa Trip não se limita ao recinto, uma vez que ao longo dos dois dias as brass band vão a percorrer as ruas de Castelo de Vide e também da Portagem no Conselho de Marvão, levando a música diretamente à população. Declarações à Rádio Porto Alegre, Luís Rolo sublinhou que o festival pretende mostrar outro tipo de cultura, com o desfile dos grupos a marcar ritmo da vila antes dos espetáculos noturnos aí a decorrerem no Jardim Grande.
1: O Boa Trip nasce do seguimento de um grupo que já existe, que é a Bandústica, que é um grupo de Castelo de Vide, e de forma a mostrar à nossa população, à população que rodeia Castelo de Vide, que não existimos só nós. Este festival foi criado para conseguir trazer grupos de todo o país, numa fase inicial, para mostrar à população, a quem nos visita, às pessoas que estão a usufruir aqui da nossa zona durante o período que decorre o festival, e mostrar-nos que, pronto, este também é um estilo de música presente no cotidiano dos músicos, a animação de rua, o contacto com o público direto, não é só em palco que existe, também no meio da rua, que é sempre o nosso objetivo. Este ano com a premissa de trazer um grupo espanhol, então passando ao próximo passo do Festival Ibérico já.
2: Estamos a falar de quantos grupos e de que género musical?
1: O estilo musical dos grupos varia muito, vai desde o Dixie, a música balcã, ao pop, rock, atual, moderno. Estamos a falar de 5 grupos por dia, em que 2 deles são grupos fixos em palco, mas os outros 4 são grupos também de itinerante que vão percorrer ruas de Castelo de Vide. Durante a tarde vai ser pela ruas de Castelo de Vide, o festival iniciará a animação por volta das 18 horas e depois à noite no Parque João José da Luz será o período fixo, onde as pessoas podem vir ter com a gente, com os músicos, partilhar conversas e assistir aos espetáculos deles.
2: Isto vai envolver muitas dezenas de músicos, não é?
1: Sim, estamos a contar este ano quase chegar à centena, praticamente, conseguir trazer esta quantidade de músicos para uma região como a nossa, em que eles se divertem e saem sempre cá com palavras de agradecimento e quase emocionados sobre toda a maneira como nós preparamos, e queremos também que eles estejam bem recebidos cá. É sempre um ponto muito importante também para nós, porque nós como músicos, a organização também, como músicos, nós também gostamos de ser bem recebidos, então o nosso primeiro objetivo também é receber sempre bem estes músicos e alguns que se acabam por tornar amigos e voltam nas edições seguintes.
0: Com 10 bandas, 2 DJs e estilos que atravessam fronteiras, o Boa Trip Brass Fest afirma-se pela 4ª vez como um dos eventos mais vibrantes do verão cultural do Alto Alentejo. Por estes dias, os serões em Campo Maior têm sido passados a criar flores de papel pelas mãos de dezenas de mulheres espalhadas por diversas casas. No entanto, apesar de estarem envolvidos nesta edição mais de 4 mil voluntários, as mulheres que transformam o papel em flores lamentam a falta de mão de obra, principalmente por parte da juventude, que manifesta pouco interesse em aprender esta arte.
3: Nós temos feito comunicação muito forte a nível da chamada de atenção sobre as nossas queridas festas do povo e esperamos uma resposta muito positiva dos nossos visitantes. Portanto, acredito que vamos a ter um número muito forte quando terminarmos as nossas festas e fizermos esses mesmos somatórios. As nossas estatísticas previsionais apontam possivelmente para cerca de mais de 400 mil pessoas.
0: E durante estes dias as pessoas vão ver muitas flores. Há também alguns números que nos possa dar? Por exemplo, quantos quilos, quantas toneladas de papel foram usados? Há essa estimativa também por aí ou não?
3: Eu quase que apostaria que rondaria as 50 toneladas de papel. Nós, obviamente, que não queríamos chocar ninguém com esses mesmos números, porque, enfim, o comprometimento à Associação das Festas do Povo de Campo Maior foi sempre de abrir as portas às necessidades da nossa gente e obviamente, fomos articulando conforme essas mesmas necessidades. Mas o número, se é tão importante, eu diria que está perto dos 2 milhões de euros.
0: Enquanto as festas não começam, o trabalho é diário e árduo. Não há tempo a perder. E em cada casa, o espaço já escasseia. Por todo lado, estão armazenadas milhares de flores de papel e adereços.

0: que prometem novamente fazer florir mais de 100 ruas de Cabo Maior em agosto. As festividades que decorreram pela última vez, em 2015, são conhecidas por apresentarem dezenas de ruas daquela vila alentejana engalanadas com milhares de flores de papel feitas à mão pela população. Realizadas por vontade popular, as festas foram reconhecidas em 2021 como Património Cultural e Material da Humanidade pela Unesco. Entretanto, a organização também já anunciou que os bilhetes para as festas do povo estão à venda através da plataforma Ticketline. O bilhete diário custa 8 euros em venda antecipada e posteriormente ficará 10 euros, enquanto o passe geral para os 9 dias do evento tem um valor total de 15 euros.
1: Muita conversa, muito convívio.
2: Cantam também algumas ceias?
1: Cantamos de vez em quando, acho que sabem cantar, é claro. Temos o nosso lanchinho perto das 11 da noite, as nossas limonadas, os licores, os bolos, os arroz doces, temos tido muitos miminhos durante o serão.
2: E a juventude, interessa-se?
1: Não, é triste, mas era a realidade.
2: Sente-me...
1: Os jovens não tão motivados para as festas, sei lá.
2: Sente uma responsabilidade acrescida ao ser património da humanidade? Estas são as primeiras festas depois dessa classificação. Há uma responsabilidade acrescida? Vocês sentem isso, de mostrar ao mundo porque é que são património?
1: Sim, temos. Acho que é uma grande responsabilidade. Todos os campo-maiorenses e deviam ter em conta isso e trabalharem, dar o seu melhor para que tudo corra bem e Campo Maior não fique mal visto, como nunca ficou até hoje.
3: Não sei se isto daqui por uns anos... Não sei, se não houver muita força de vontade, não sei. Com muita pena minha, que sempre gostei muito, mas não sei se isto não está a tendência a acabar. Porque isto é uma grande responsabilidade. E há pessoas que não querem esta responsabilidade de maneira nenhuma. É uma grande responsabilidade.
2: Pelo menos aos serões deste fevereiro, não é?
3: Este fevereiro. E mais agora, para o fim, que a gente tem que se ver, porque há trabalhos, enquanto os trabalhos podemos fazer em casa... Fomos fazendo em casa. Mas chegou a uma altura que já tivemos que nos reunir todos para podermos concretizar as coisas, pronto. E finalizar. Porque para futuro, porque a gente vamos para mais velhos, e para futuro a juventude tem que saber fazer flores ou fazer aquilo que for preciso. Por isso eu acho que nas escolas havia motivar a ver uma disciplina para começarem já a fazer flores.
0: A literatura vai estar na Rua em Marvão a partir desta quarta-feira e até ao dia 2 de agosto para mais uma edição da Feira do Livro, que atinge a sua 21ª edição. A vila vai tornar-se assim um ponto de encontro para leitores e autores da história à ficção. A inauguração do evento, marcado assim para esta quarta-feira, conta com a atuação do grupo Raio dos Cachopos a partir das 21 horas. A Feira do Livro é promovida pelo município de Marvão.
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7: Muito bom dia, manhã de quarta-feira, 15 de julho, ano 2026. O sol nasceu, eram 6 horas e 24 minutos. O sol vai estar connosco durante 14 horas e 37 minutos. O pôr do sol

Esse vai acontecer quando forem 21 horas e 2 minutos. Quanto à previsão do estado do tempo, o IPMA aponta para uma quarta-feira com cenário de céu pouco nublado. O vento sopra moderado de noreste. Quanto às temperaturas máximas, vamos nesta quarta-feira contar com 29 graus para Lisboa, o Porto com 23 graus, 31 de máxima para as cidades de Faro, de Castelo Branco e de Porto Alegre.

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0: A quarta-feira, 15 de julho, passam 7:02 na programação da Rádio Porto Alegre. Como é habitual, à quarta-feira temos a poesia. Até já.
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3: A arte de amar. Se queres sentir a felicidade de amar, esquece a tua alma. A alma é que estraga o amor. Só em Deus ela pode encontrar satisfação, não noutra alma. Só em Deus, ou fora do mundo, as almas são incomunicáveis. Deixa o teu corpo estender-se com outro corpo, porque os corpos entendem-se, mas as almas não. Autoria, Manuel Bandeira.
4: Se soubesse que amanhã morria e a primavera era depois de amanhã, morreria contente, porque ela era depois de amanhã. Se esse é o seu tempo, quando havia ela de vir, se não no seu tempo.
5: Deixa-me ser a tua amiga, amor. A tua amiga só, já que não queres que pelo teu amor seja a melhor, a mais triste de todas as mulheres.
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0: Sejam bem-vindos ao Alma da Nossa Terra na Rádio Porto Alegre, o habitual espaço que dá voz aos poetas na Rádio Porto Alegre. Todas as quartas-feiras, entre as 7 e as 8 da manhã, formato repetição, sábado, entre as 6 e as 7, antes do programa Gentes da Gente. Esta semana com tema livre, sejam bem-vindos à nossa emissão. Já recebemos nas últimas horas algumas declamações através do nosso número do WhatsApp, o 962030050. Outras certamente vão seguir através de Viva Voz e através da nossa linha de telefone 245-300-556. Este é então um programa que valoriza a poesia. Sejam todos muito bem-vindos ao Alma da Nossa Terra. Vamos então escutar as poesias. É sempre um acordar-se diferente com a tal magia na Rádio Porto Alegre. No 245-300-556 encontra-se já a primeira participação. Bom dia.
9: Bom dia, Célia Betuna, na alegria das manhãs.
0: Bom dia, Ana Gouveia. Então, minha amiga, hoje o que é que apresenta ao nosso auditório?
9: Vamos sentir mais o coração.
0: Vamos ouvir.
9: Sofro por ti e por mim, e por quem está a sofrer, minha natureza é assim. Ajuda-me a viver, desejo espalhar a alegria, perdido no meu sentir, sem guerra ver harmonia. À inveja resistir, jamais alguém invejei. Todo humano assim deveria ser, não passar o que passei. Nunca quem sofre esquecer, sentir mais o coração. A paz dar também esperança, sentir a pura paixão. Adorar toda a criança, pensar os

0: pais e irmãos, que todo humano sente juntar sem cor suas mãos, fazer brilhar o presente entre amor interminável. Os idosos adorar, ajudar o planeta instável, a natureza amar, de todas as guerras do fim, sonhos, flores, são quimeras. Não poluir este tão puro jardim, não só escolher aquelas que mais bonitas parecem, sentir em todo o ano, em primaveras, onde os mais belos cheiros aparecem. Sonhos, flores, são quimeras. Inácio Rizzo. Muito bom dia, César, e muito bom trabalho para todos.
1: Muito agradecido, então, pela declamação e um abraço ao poeta Rizzo. Um grande beijinho para a Ana Gouveia e até que a gente se volte, então, a cruzar aqui na rádio. Obrigado.
0: Obrigada, César.
1: Adeus, bom dia. Alma da Nossa Terra, na Rádio Porto Alegre. Esta semana é com tema livre e agora durante as próximas semanas assim será, porque afinal estamos no verão e o verão é o que é, não é? Por isso as temáticas vão regressar lá mais para a frente. Vamos agora ao nosso número do WhatsApp, 962030050. Vamos agora escutar a declamação de Graça Amiguinho, com as suas raízes no Alto Alentejo, e enviou então a sua declamação desde o norte de Portugal. Um grande beijinho à Graça Amiguinho, que também está aí sempre ativa com as suas atividades culturais e também a sua próxima coletânea internacional, a coordenação dessa coletânea internacional Portugal-Galiza, com temática Não Há Guerra, Nós Somos Paz, e agora vamos ficar com a sua declamação.
2: Olá, meu amigo César Azeitona, aqui estou de volta.
1: Bom dia.
2: E hoje com uma novidade muito bonita. Há uma obra intitulada Elvas nas Brumas do Tempo, que apresentei ao Orçamento Participativo da Câmara Municipal de Elvas e aguardo, portanto, o resultado, esperando a votação nesse trabalho dos meus amigos. São 13 livros, 13 contos, 13 histórias sobre Elvas, as suas personagens mais importantes, opa, o seu povo, os seus monumentos. E hoje ofereço-vos o poema que está no início dessa obra.
1: Muito bem.
2: Elvas, muralha erguida contra o tempo, sentinela de pedra e de memória, teu nome ecoa no vento alentejano como clarim antigo de vitória. Rainha da fronteira, altiva e firme, coroada de baluartes e de luz, guardaste Portugal nas noites longas, quando a guerra vergava a própria cruz. Chave do reino, ferro e soberania, porta invicta do chão nacional, em teus fortes dorme a valentia de um povo inteiro, livre e imortal. Oh Elvas, cidade de heróis e de fontes, de ruas brancas sob céu sem fim, há séculos vigias horizontes, como quem guarda um destino em jardim. Teu aqueduto, braço de gigante, leva água e história pela planície, e em cada pedra tua há um instante de glória, escrita com sangue e justiça. Quem te contempla sente ainda viva a alma antiga dos dias de batalha, e ao pôr do sol, dourando-te as muralhas, pareces mais que cidade, és alma altiva. Elvas, nobre entre as cidades, orgulho forte da pátria portuguesa, que o teu nome ressoe em todas as idades, rainha da fronteira, eterna fortaleza.

0: Obrigada, bom dia.
1: Obrigado e um feliz dia para Graça Amiguinho. Obrigado pela sua presença aqui no nosso programa e uma boa continuação, sempre com saúde, com essas atividades culturais. Alma da nossa terra, vamos ao encontro da próxima participação. Bom dia.
2: Bom dia, amigo César, como está o amigo?
1: Olá, viva, bom dia. Estou bem. E a nossa amiga Bia, como é que se encontra por aí?
2: Também, por cá vamos andando. E as férias foram boas?
1: Já passaram.
2: Já passaram, passaram rápido, não é?
1: Exatamente, estamos bem, obrigado. Então, Bia, hoje o que é que partilha? É trabalho novo? O que é que tem para...
2: É um trabalho novo que aqui tem, do passeio do final do ano, portanto, que tivemos, e agora que fomos para férias.
1: Então vamos ouvir.
2: Diga assim, o passeio do final do ano da Universidade Senior de Souzela. No mote é assim, um anjo para brindar e com carinho e união. A Universidade Sénior foi passear e agora vamos para as férias de verão. Fomos ao encerramento dos Jogos do Norte Alentejano e lá vamos a cada ano e a Nisa foi o evento. E no nosso momento, o sarau fomos mostrar o que o professor nos andou a ensaiar. E os 15 conselhos se juntaram e no dia 21 de junho brilharam e com um anjo para brindar. A Universidade Sénior de Souzela é com meninas e meninos, é com meninos e meninas, e com muitas disciplinas. Cada um faz o seu papel, tem um sabor a mel, todos passaram com distinção. E a 22 de junho terminou as aulas então, e o diploma fomos receber, e um livreto com prazer e com carinho e união. Isso é haver receio e foi tudo cantando e alegre. De Souzela à estação de Porto Alegre, o autocarro foi cheio. No automotor ao passeio, à estação de Elvas fomos parar. E lá fomos a almoçar e a ver o Museu da Arqueologia e acompanhados por um guia, a Universidade Sénior foi passear. E nesta bela viagem, foi linda para a terceira idade, o convívio, a amizade, apreciando a paisagem. As azinheiras é vantagem, o Alentejo é esta elevação. Foi com sorriso no coração, com paz e alegria, este encanto, quem diria, e agora vamos para as férias de verão. E foi assim que terminámos o ano.
1: Muito bem, correu tudo bem, não é?
2: Correr tudo bem, tu recebes o diploma, tudo passa, é uma maravilha.
1: Ainda bem, isso é que interessa. Bia, muito agradecido por essa partilha aqui no nosso programa. Um grande beijinho e tudo de bom, com muita saúde e até para a semana.
2: Obrigado igualmente e muita saúde para o César, para todos quantos nos estão a ouvir e um beijinho para si e para todos.
1: Obrigado.
2: Obrigado.
1: Adeus. Fica combinado. Já estivemos então com estas primeiras declamações, a Ana Gouveia, a Graça Amiguinho, a Bia, e agora vamos até ao nosso número do WhatsApp, 962-030-050, para escutarmos a poesia do António Clarel. Um grande abraço. Vamos escutar então o seu momento aqui no Alma da Nossa Terra.
3: Seu César, bom dia.
1: Bom dia.
3: Todos os que estão a escutar, poetas e poetisas, um bom dia para toda a gente, o Clarel da aldeia do Rosário. Pronto, vamos lá aqui, vamos ao invejoso. O invejoso não pensa, mas devia de pensar. A inveja é uma doença que é difícil de curar. Há quem viva a vida inteira a querer o que não tem. Quem inveja a vida de alguém comete uma grande asneira. Toda a pessoa interesseira, por vezes arranja desavença, perdendo assim a paciência, levando uma vida estressada, zanga-se por tudo e por nada, o invejoso não pensa. Toda a pessoa deve ter pensamento positivo, não formar um mau juízo e mal de ninguém dizer. Quem assim proceder, nunca há de dar que falar. Nem se precisa preocupar, se a vida não sair do eixo, não pensar é um desleixo, mas devia de pensar. Há pensamentos na vida que não deviam acontecer. A gente não deve viver fora da nossa medida. Ter essa ideia é

0: proibida. Viver bem é meia manutenção. Não perdermos a nossa crença. Pensar ao contrário é feio. Não cobiçar o que é do alheio. A inveja é uma doença. Na sociedade, hoje em dia, tudo quer ter igualdade. Mas isso é uma pura falsidade quando a carteira fica vazia. A inveja não é boa companhia. Dela nos devemos livrar para a nossa casa não entrarem, pois só nos causa mau ambiente. Desse mal queixa-se muita gente que é difícil de curar. E já está. Um bom dia, uma continuação e tudo bom para todos. Um abraço.
1: Obrigado então a António Clarel. Aqui está uma declamação inspirada no cotidiano. Alma da Nossa Terra, na Rádio Porto Alegre, sempre às quartas-feiras, em direto entre as 7 e as 8 da manhã. O formato repetição esse surge ao sábado, entre as 6 e as 7, na antena da Rádio Porto Alegre.
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1: 7h22.
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1: Está a escutar o programa da poesia, o Alma da Nossa Terra, na Rádio Porto Alegre. Ora, hoje, quarta-feira, e agora na nova atualização do IPMA, o tempo vai ser de céu pouco nublado, o vento sopra moderado de oeste. Quanto às máximas, Lisboa com 29 graus, 31 de máxima para Faro, a cidade onde vai estar mais calor hoje vai ser Évora, com 34 graus, 32 a temperatura máxima para Castelo Branco e Beja, a cidade de Santarém com 33 graus, Porto Alegre com 30 graus de máxima, é o que aponta então a previsão do IPMA para este 15 de julho. E continuamos então com o Alma da Nossa Terra aqui na Rádio Porto Alegre.
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1: Renovemos os votos de um ótimo dia com a poesia. Na Rádio Porto Alegre, esta semana com tema livre, já estivemos com os trabalhos, as declamações do António Clarel em Rosário, a Bia em Sozela, Graça Amiguinho em Gaia, Ana Gouveia em Monte da Pedra. Este programa dá então voz aos poetas, por isso já sabe que pode sempre alimentar este programa com a sua presença, com a sua prestação. Participar na quarta-feira no nosso direto através do 245-300-556. Caso não tenha disponibilidade, pode antecipadamente enviar a declamação através da aplicação do WhatsApp, através do 962-030-050. Vamos agora ficar-se com mais um trabalho, agora de Manuela Tapadas em Aldeia da Mata. Obrigado à Manuela. Cumprimentos e vamos escutar a sua poesia.
8: Bom dia, César. Bom dia a todos os ouvintes e aos colegas. Aí vai o meu poema. Sonho realizado. O sonho que sonhei e que já realizei. E fiquei tão feliz e alegre. Um conto fui gravar à Rádio Porto Alegre. E para todos ouvirem, na rádio vai passar. Lá fomos os sénios e a

0: professora Alexandra Janeiro, a quem agradeço primeiro, é a Talita e Letícia, pela ajuda que tivemos, tudo estudado com muito agrado, correndo nesta maratona. Venho também agradecer a quem tão bem nos vê receber, o grande César Azeitona. Estávamos encantados com alegria e felicidade, com tudo o que se ali passou nesta bela rádio que tem Porto Alegre, a nossa linda cidade. Faz entrevistas e grandes artistas, com muita qualidade. Fala com novos e velhos, fica tudo da mesma idade. Ao ouvir, tudo se aprecia, desde a música à poesia. Fica bem lá no alto, ali juntinho à serra, e dali nos transmite, entre outros programas, Gente da Gente e o Alma da Nossa Terra. Bela Rádio Alentejana, que ficas no Nordeste, serás sempre o nosso enlevo, desde quando nascer quiseste. Serás sempre o nosso amor, porque o Alentejano assim quer. Chegas aos quatro cantos do mundo, onde o Alentejano estiver. Aqui deixo um bem-aja aos trabalhadores e ouvintes, e aos grandes locutores, estes grandes senhores, com vozes maravilhosas. Escrevi para vós com amizade. E aqui fica um grande beijinho e um grande muito obrigado. Um bom dia, César. Sejam felizes, amigos.
1: Obrigado, então, Manuela Tapadas, pelo seu trabalho também inspirado aqui na Rádio Porto Alegre. Foi um gosto receber essa boa gente aqui nas nossas instalações. Obrigado. Vamos ficar com mais um trabalho, outra declamação. Agora é do Manuel Lopes, que está no Carvalhal Grândola. Obrigado, Manuel Lopes. Um grande abraço. E vamos agora ficar com este seu momento.
2: Muito bom dia a todos os ouvintes e ao César Azeitona, o meu bem-aja. Sou o Manuel Lopes, vivo no Carvalhal Grândola e com gosto, mais uma vez, estou presente no programa da poesia da Rádio Porto Alegre, o meu bem-aja a todos. E o meu poema de hoje tem por título Envelhecer Devagar. Estou a envelhecer devagar, não tenho pressa de partir. É que me dá gozo por cá andar, e gosto muito de me divertir. Não vale a pena se estressar. Nesse corre-corre apressado, devagar se há de lá chegar, e aquilo que for para nós está guardado. Vou devagar, devagarinho, que o certo dia há de chegar. Se não há engano no caminho, porque o havemos de apressar? Se ele é tão breve esta passagem do tempo que temos para viver, por que acelerar a viagem? É errado, está-se mesmo a ver. O porquê de andar na correria? A pressa não conta para mim. Se embarcamos mais dia, menos dia, é que o princípio também tem fim. Escrito e dito por Manuel Lopes, poeta popular alentejano, Carvalhal Grândola.
1: Muito obrigado, Manuel Lopes, pela sua participação aqui na emissão da Rádio Porto Alegre, neste programa que valoriza a poesia. Todas as quartas-feiras, em direto, formato repetição, ao sábado entre as 6 e as 7, damos voz aos poetas, à poesia na antena da Rádio Porto Alegre. Agora são 7:30 da manhã.
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1: E para esta quarta-feira, pode contar com as máximas de 29 graus para Lisboa, 33 para Santarém, Castelo Branco e Beja com 32, Évora com 34 graus, Porto Alegre com 30 graus de máxima. Nós já voltamos com o Alma da Nossa Terra, ainda temos mais poesia para escutar-se neste

0: este novo dia.
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3: Muito bom dia, já cá estamos para mais alguns minutos com a poesia.
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3: Esta semana com tema livre, temos outra participação. Agora é a Maria José Mirador em Igrejinha, com a sua participação. Bom dia para a Maria José. Vamos ouvir.
5: Amigo César, bom dia.
3: Bom dia.
5: Cá estamos para continuarmos a nossa vida lentamente.
3: Sim, sim.
5: Portanto, hoje digo, mês de julho já é verão. Estamos na terceira estação das 4 que o ano, que tem o ano. Os campos estão dourados, tem que haver muito cuidados para não lhe causar danos. Das 4 estações do ano, do calendário gregoriano, o verão é abrasador. Estou cansada de pensar e nem sei que rumo tomar para me livrar do calor. Tudo seca quando é verão. Tem que haver muita atenção, queimadas não pode fazer. Plásticos não deve usar e nem deitar lixo para o mar, para o planeta proteger. O verão está no comando, seu ciclo vai andando, é assim a natureza. Nosso clima é especial e não há assim outro igual, com toda a sua beleza. Para melhor falar do verão, vou fazer uma introspeção e o que lá vivi recordar. Alentejo é muito quente, é de louvar esta gente, é duro no campo trabalhar. Oh, meu querido Alentejo, é assim que eu te vejo com esta boa gente. Recordações tenho comigo de quando ceifava trigo debaixo do sol ardente. Apesar da adversidade, hoje tenho muita saudade desses tempos derradeiros. Na minha juventude era pobre, mas com saúde. Cantava dias inteiros. E por hoje foi isto. Beijinhos para o amigo César e para todos os nossos amigos e ouvintes que nos estejam a ouvir. E até para a semana, se Deus assim o quiser.
3: Fica então combinado. Um grande beijinho à Maria José Mirador. Agora temos outra participação. É da Silvina Candeias, em Porto Alegre. Bom dia para a Silvina. Vamos ouvir?
6: Bom dia.
3: Bom dia.
6: Vou dizer um poema de Francisco Matos Serra, um grande poeta e um grande amigo de há muitos anos. É preciso abrirmos janelas à esperança. É preciso abrirmos janelas à esperança e portas ao futuro. É preciso a bonança e um jardim com ar puro. É preciso ter-se alguém à espera, com um estoque de abraços. É precisa uma nova primavera e um jardim com terraços, de onde se avista um caminho para os sonhos e espaços. É preciso não ceder à quimera e não cruzarmos os braços, não ficarmos à espera e resistir-se

0: aos cansaços. É preciso, amiga, amigo, resguardares a saúde. É preciso que a luta prossiga e que tudo isto mude. É preciso outro toque com o nosso alaúde, que o povo provoque e nossa força que ajude. É preciso, com esperança, fruires o teu dia, teres saúde, afetos e muita alegria. Bom dia.
1: Bom dia, Silvina Candeias. Esta semana com tema livre, vamos então recordar que já contamos com as participações de Ana Gouveia em Monte da Pedra, a declamar o trabalho do poeta Riso. Escutamos a participação de Graça Amiguinho em Gaia, de Bia em Sozel, do António Clarel em Rosário Alandroal. Estivemos com a declamação de Manuela Tapadas em Aldeia da Mata. Escutamos o trabalho do Manuel Lopes em Carvalhal Grândola. Estivemos com a participação da Maria José Mirador em Igrejinha. Escutamos esta participação de Silvina Candeias em Porto Alegre e agora vamos escutar outra participação agora de Isabel Figueira em Vila Buim. É para escutarmos agora e o nosso agradecimento à Isabel.
2: Olá, muito bom dia a todos, bom dia a todos os ouvintes, bom dia César.
1: Bom dia.
2: Vou aqui me enviar um poema, espero que dê para entender que eu estou aqui a caminhar agora, então, pelos campos de Vila Buim.
1: Que giro.
2: Pelas estradas, faço esta caminhada sempre pela manhã. E hoje trouxe aqui um poema escrito no papel para enviar então. Agora passo a ler. Alentejo, meu fado falado, Alentejo, meu amor, Alentejo, meu paraíso, e vai eu para onde for, levo a paz que eu preciso. Tenho Alentejo na minha voz, tenho Alentejo em todo o meu ser, agora lhe mostro a todos vós para me ficarem a conhecer. Nele tenho inspiração, para mim é abençoado. Assim e com muita emoção, escrevi este meu fado falado. Agora falo hoje aqui, espero que vão gostar esta letra que escrevi, sem ter música a tocar. A poesia é a minha paixão, faz parte da minha vida. Faço dela uma linda união, nesta letra tão sentida. A poesia tem o seu encanto, nas suas notas faladas. É alegria e pode ser pranto, de palavras não cantadas. E por vezes melancolia. Que nos fica na memória, ela pode ter muito do seu dia e também ser a sua história. Muito bom dia a todos, muito obrigado, Isabel Figueira.
1: Obrigado então, Isabel Figueira. Fiquei surpreendido com estes anos todos de rádio, ainda não tinha tido este cenário de uma caminhada e a ligação a declamar-se para a rádio. Obrigado, Isabel, e uma boa caminhada. Agradecer a todos os participantes que deram corpo a este alma da nossa terra aqui na Rádio Porto Alegre. Só é possível o programa manter-se com a participação e essa energia com a poesia de quem participa nestes conteúdos da Rádio Porto Alegre. Obrigado, Isabel Figueira, Silvina Candeias, Maria José Mirador, Manuel Lopes, Manuela Tapadas, António Clarel, Bia, Graça Amiguinho, Ana Gouveia e ao poeta Riso. E, claro, assim que esteve com a Rádio Porto Alegre nestes primeiros minutos deste novo dia.
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1: Atenção ao relógio, estamos a 15 minutos das 8 da manhã. Boa quarta-feira.

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1: Algumas nuvens nesta quarta-feira, com vento que sopra moderado de oeste, Lisboa 29 graus, o Porto 23, 34 a máxima para Évora, Porto Alegre com 30 de máxima. As notícias chegam às 8.
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1: Estamos então juntos neste

De novo dia, agora há 10 minutos das 8. Na próxima hora vamos contar com outro episódio de Altitude de Excelência, a viticultura da Serra de São Mamed, com o engenheiro José Luís Marmelo. É para escutar-se na próxima hora os vinhos de Altitude em destaque todas as semanas na Rádio Porto Alegre. Também contamos com outro conteúdo antes das 9, antes da informação, quando faltarem sensivelmente 10 minutos para as 9 da manhã, vamos contar-se com dinâmicas da espiritualidade e temos hoje, neste novo episódio, os benefícios da meditação. É para escutar também na próxima hora, aqui na Rádio Porto Alegre, neste 15 de julho. Pode.

0: Estamos a 6 minutos das notícias que vão chegar à hora certa à Rádio Porto Alegre. Temperaturas máximas neste novo dia, 34 para Évora, 32 para Castelo Branco e Beja, Santarém 33 graus, Porto Alegre com 30 graus de máxima. Uma boa viagem para si que nos dá essa boleia. A fechar Banda Lila e Mexe em Costa. O programa da manhã está consigo em direto até às 10 aqui na Rádio Porto Alegre. Um feliz dia para si.
1: Sim.

0: passa com carinho.
1: E chegamos assim ao fim desta primeira hora do nosso programa da manhã de quarta-feira, 15 de julho, ano 2026. Faltam agora 2 minutos para as 8. Voltamos depois da informação aqui na Rádio Porto Alegre. Fica um até já e um ótimo dia.
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3: Um homem de 58 anos e de nacionalidade moldava é suspeito de ter tocado e agarrado nas partes íntimas de uma criança em Campo Maior. A situação foi denunciada ao jornal Linhas de Elvas, na manhã desta terça-feira, através de um relato que dava conta de uma alegada detenção por parte da GNR. Após receber a denúncia, o Linhas de Elvas contactou o destacamento territorial da GNR de Elvas para confirmar os factos. O comandante capitão Carvalho esclareceu que não ocorreu qualquer detenção, o suspeito foi apenas conduzido ao posto territorial para a elaboração do expediente processual, procedimento obrigatório nestas mesmas situações. Segundo explicou o comandante, o caso será agora remetido ao Ministério Público e ao Tribunal Competente, que irão avaliar os factos e decidir os próximos passos a dar. O capitão Carvalho sublinhou ainda que, por não ter havido flagrante delito, não existiam condições legais para deter o indivíduo no momento.

0: Os bombeiros voluntários de Porto Alegre apresentaram esta segunda-feira 3 novos veículos, 2 de combate a incêndios rurais e uma ambulância de socorro num investimento global superior a 600 mil euros, que quebra um jejum de 22 anos sem a chegada de um novo veículo de combate a incêndios à corporação. A cerimónia decorreu no quartel dos Soldados da Paz, onde a Presidente da Câmara, Firmelinda Carvalho, acabou por dar um pequeno passeio pela cidade a bordo de um dos novos meios, num gesto que simbolizou a importância do momento. O presidente da Associação Humanitária, António Mota Lourenço, sublinhou que o investimento ultrapassa o 500 mil euros nos 2 veículos de combate a incêndios rurais, 91 mil euros numa ambulância, lembrando que a renovação era urgente, tanto pela segurança dos operacionais, como pela eficácia no combate aos fogos. Explicou ainda que os 2 veículos foram adquiridos através de uma candidatura ao programa Alentejo 2030, com a autarquia de Porto Alegre a assegurar cerca de 80 mil euros de comparticipação nacional, enquanto a ambulância resultou de fundos próprios e recurso a crédito.
1: Estão aqui um investimento em 3 veículos na ordem dos 618 mil euros. A ambulância é 91 mil euros, que tem uma comparticipação nossa com fundos próprios e o restante recorremos a crédito para adquirir. Os veículos de combate a incêndios tiveram a comparticipação nacional da Câmara Municipal de Porto Alegre com 72.020 euros e a outra parte, como já tinha dito, foi através do Alentejo 2030. Posso dizer com maior rigor, o último veículo de combate a incêndios pesado que entrou nesta associação foi precisamente há 22 anos. Havia uma necessidade de melhorarmos os veículos, pensando nos nossos bombeiros, na segurança dele. Com veículos que temos aqui com mais de 30 anos, e 30 e muitos anos, a segurança deles já basta combate ao incêndio, os perigos estão expostos, mas sim o transporte deles. Quanto à ambulância, esta ambulância foi uma surpresa porque os próprios bombeiros nos manifestaram e o comando que temos uma ambulância que já com muitos anos, uma ambulância de socorro, muito antiga, precisava com urgência de ser substituída.
0: Com a apresentação dos novos meios, a corporação fecha um ciclo longo de espera e abre outro marcado pela modernização gradual da frota e pela ambição de reforçar a capacidade de resposta no distrito de Porto Alegre. Castelo de Vide volta a transformar-se esta sexta-feira e sábado num palco a céu aberto com a 4ª edição do Boa Trip Brass Fest, iniciativa que traz à Sintra do Alentejo uma dezena de grupos e 2 DJs, reunindo cerca de uma centena de músicos. Organizado pela Bandústica, pela Banda União Artística Boa e pela Câmara Municipal de Castelo de Vide, o festival reforça este ano o seu caráter internacional, com a presença dos espanhóis Los Fugitivos, ao lado dos nomes como Goose, Ursos das Gaitas e New Balkan Collective. O cartaz destaca-se pela variedade de estilos musicais do Balkan, ainda passando pelo pop e pelo pop rock, numa edição que, segundo o porta-voz da organização, Luís Rolo, promete ser imperdível para os amantes das brass bands e da boa música em geral. O Parque João José da Luz, o Jardim Grande, volta assim a ser o centro das operações, com zona de restauração, 2 bares e parque infantil, reforçando o caráter familiar deste mesmo evento. Mas o Boa Trip não se limita ao recinto, uma vez que ao longo dos 2 dias as Brass Band vão percorrer as ruas de Castelo de Vide e também da Portagem no Conselho de Marvão, levando a música diretamente à população. Declarações à Rádio Porto Alegre, Luís Rolo sublinhou que o festival pretende mostrar outro tipo de cultura, com o desfile dos grupos a marcar ritmo da vila antes dos espetáculos noturnos aí a decorrerem no Jardim Grande.
2: O Boa Trip nasce do seguimento de um grupo que já existe, que é a Bandústica, que é um grupo de Castelo de Vide, e de forma a mostrar à nossa população, à população que rodeia Castelo de Vide, que não existimos só nós. Este festival foi criado para conseguir trazer grupos de todo o país, numa fase inicial, para mostrar à população, a quem nos visita, às pessoas que estão a usufruir aqui da nossa zona durante o período que decorre o festival, e mostrar-nos que, pronto, este também é um estilo de música presente

0: no cotidiano dos músicos, a animação de rua, o contacto com o público direto, não é só em palco que existe, também no meio da rua, que é sempre o nosso objetivo. Este ano com a premissa de trazer um grupo espanhol, então passando ao próximo passo do Festival Ibérico já.
1: Estamos a falar de quantos grupos e de que género musical?
0: O som musical dos grupos varia muito, vai desde o Dixie, a música balcã, ao pop, rock, atual, moderno. Estamos a falar de 5 grupos por dia, em que 2 deles são grupos fixos em palco, mas os outros 4 são grupos também de itinerante que vão percorrer ruas de Castelo de Vide. Durante a tarde vai ser pela ruas de Castelo de Vide, o festival iniciará a animação por volta das 18 horas e depois à noite no Parque João José da Luz será o período fixo, onde as pessoas podem vir ter com a gente, com os músicos, partilhar conversas e assistir aos espetáculos deles.
1: Isto vai envolver muitas dezenas de músicos, não é?
0: Sim, estamos a contar este ano quase chegar à centena, praticamente, conseguir trazer esta quantidade de músicos para uma região como a nossa, em que eles se divertem e saem sempre cá com palavras de agradecimento e quase emocionados sobre toda a maneira como nós preparamos e queremos também que eles estejam bem recebidos cá. É sempre um ponto muito importante também para nós, porque nós como músicos, a organização também como músicos, nós também gostamos de ser bem recebidos, então o nosso primeiro objetivo também é receber sempre bem estes músicos e alguns que se acabam por tornar amigos e voltam nas edições seguintes.
2: Com 10 bandas, 2 DJs e estilos que atravessam fronteiras, o Boa Trip Brass Fest afirma-se pela 4ª vez como um dos eventos mais vibrantes do verão cultural do Alto Alentejo. Por estes dias, os serões em Cabo Maior têm sido passados a criar flores de papel pelas mãos de dezenas de mulheres espalhadas por diversas casas. No entanto, apesar de estarem envolvidos nesta edição mais de 4 mil voluntários, as mulheres que transformam o papel em flores lamentam a falta de mão de obra, principalmente por parte da juventude, que manifesta pouco interesse em aprender esta arte.
3: Nós temos feito comunicação muito forte a nível de chamada de atenção sobre as nossas queridas festas do povo e esperamos uma resposta muito positiva dos nossos visitantes. Portanto, acredito que vamos a ter um número muito forte quando terminarmos as nossas festas e fizermos esses mesmos somatórios. As nossas estatísticas previsionais apontam possivelmente para cerca de mais de 400 mil pessoas.
2: E durante estes dias as pessoas vão ver muitas flores. Há também alguns números que nos possa dar? Por exemplo, quantos quilos, quantas toneladas de papel foram usados? Há essa estimativa também por aí ou não?
3: Eu quase que apostaria que rondaria às 50 toneladas de papel. Nós, obviamente, que não queríamos chocar ninguém com esses mesmos números, porque, enfim, o comprometimento à Associação das Festas do Povo de Cabo Maior foi sempre de abrir as portas às necessidades da nossa gente e obviamente fomos articulando conforme essas mesmas necessidades. Mas o número, se é tão importante, eu diria que está perto dos 2 milhões de euros.
2: Enquanto as festas não começam, o trabalho é diário e árduo. Não há tempo a perder. E em cada casa o espaço já escasseia. Por todo o lado estão armazenadas milhares de flores de papel e adereços que prometem novamente fazer florir mais de 100 ruas de Cabo Maior em agosto. As festividades que decorreram pela última vez em 2015 são conhecidas por apresentarem dezenas de ruas daquela vila alentejana engalanadas com milhares de flores de papel feitas à mão pela população. Realizadas por vontade popular, as festas foram reconhecidas em 2021 como Património Cultural e Material da Humanidade pela Unesco. Entretanto, a organização também já anunciou que os bilhetes para as festas do povo estão à venda através da plataforma Ticketline. O bilhete diário custa 8 euros em venda antecipada e posteriormente ficará 10 euros, enquanto o passe geral para os 9 dias do evento tem um valor total de 15 euros.
4: Muita conversa, muito convívio.
2: Cantam também algumas ceias?
4: Cantamos de vez em quando, acho que sabem cantar, é claro. Temos o nosso lanchinho perto das 11 da noite, as nossas limonadas, os licores, os bolos, os arroz doces, temos tido muitos miminhos durante o serão.
2: E a juventude, interessa-se?
4: Não, é triste, mas era a realidade. Talvez não estão motivados para as festas, sei lá.
5: Sente uma responsabilidade acrescida ao ser património da humanidade? Estas são as primeiras festas depois dessa classificação.

0: há uma responsabilidade acrescida. Vocês sentem isso, de mostrar ao mundo porque é que são património?
1: Sim, sim, temos. Acho que é uma grande responsabilidade todos os campo-maiorenses e deviam ter em conta isso e trabalharem, dar o seu melhor para que tudo corra bem e Campo Maior não fique mal visto, como nunca ficou até hoje.
2: Não sei se isto daqui por uns anos... Não sei, se não houver muita força de vontade, não sei, com muita pena minha, que sempre gostei muito, mas não sei se isto não está a tendência a acabar, porque isto é uma grande responsabilidade. E há pessoas que não querem esta responsabilidade de maneira nenhuma, é uma grande responsabilidade.
0: Pelo menos aos serões deste fevereiro, não é?
2: Este fevereiro. E mais agora, para o fim, que a gente tem que se ver, porque há trabalhos, enquanto os trabalhos podemos fazer em casa... Fomos fazendo em casa. Mas chegou a uma altura que já tivemos que nos reunir todos para podermos concretizar as coisas, pronto. E finalizar.
3: Porque para futuro, porque a gente vamos para mais velhos, e para futuro a juventude tem que saber fazer flores ou fazer aquilo que for preciso. Por isso eu acho que nas escolas havia motivar a ver uma disciplina para começarem já a fazer flores.
0: A literatura vai estar na Rua em Marvão a partir desta quarta-feira e até ao dia 2 de agosto para mais uma edição da Feira do Livro, que atinge a sua 21ª edição. A vila vai tornar-se assim um ponto de encontro para leitores e autores da história à ficção. A inauguração do evento, marcado assim para esta quarta-feira, conta com a atuação do Grupo Raio dos Cachopos a partir das 21h. A Feira do Livro é promovida pelo município de Marvão.
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0: Muito bom dia, são agora 8 horas com 17 minutos. Hoje é quarta-feira, 15 de julho, ano 2026. O sol nasceu, eram 6 horas e 24 minutos. Na previsão do IPMA, vamos ter algumas nuvens no céu, com o vento que está a superar moderado de oeste. As temperaturas máximas, Lisboa hoje com 29 graus, Faro 31, o Porto com 23. A cidade onde vai estar mais calor vai ser hoje Évora, 34 graus de máxima. Castelo Branco, 32 graus. Santarém, 33. Porto Alegre, com 30 graus de máxima. 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
0: Agora 8 horas com 18 minutos, segunda hora do nosso programa da manhã.
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0: Também destacamos todas as semanas os chamados vinhos de altitude. 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E com as vinhas a entrar na tal fase do pintor, o engenheiro José Luís Marmelo partilha os cuidados vitais para esta fase de maturação. Episódio 23, saiba como gerir a rega no calor, a importância destes cuidados todos com o conhecimento e as informações sempre úteis de quem sabe, com o engenheiro José Luís Marmelo.
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Então, muito bom dia. Mais uma semana. Estamos aqui no nosso podcast semanal da Rádio Porto Alegre. Eu, José Luís Marmel, como consultor de viticultura, venho mais uma vez aqui vos transmitir algumas informações úteis e técnicas que eu me vou apercebendo ao longo da minha atividade de privilégio aqui nas vinhas da Serra de Samamede. Felizmente, estamos nesta semana já com umas temperaturas muito interessantes para a nossa viticultura, ou seja, estamos com umas temperaturas máximas a rondar os 30 graus e umas mínimas a rondar os 14, 15 graus. Portanto, esta boa amplitude térmica é muito interessante e importante para termos uma boa maturação nas nossas vinhas. O estado fenológico, ou seja, o estado de desenvolvimento vegetativo na generalidade das vinhas aqui da Serra de Samamede, nesta fase já está a chegar então ao pintor e é muito importante termos estas condições, como eu costumo dizer, amenas para termos uma boa maturação.

0: A maturação é determinante porque se ela for feita de uma forma natural e mais adequada, conseguiremos certamente ter uvas de qualidade que se vai refletir posteriormente nos nossos vinhos, que pretendemos também que sejam sempre naturalmente de excelência. Continuamos a recomendar que seja feita a monitorização da cigarrinha verde. Portanto, como eu tenho repetido várias vezes, a cigarrinha verde é a principal praga que nós temos aqui nas vinhas, embora este ano, felizmente, também com as duas ou três ondas de calor que já tivemos, de certo modo sentimos que a sua incidência está a ser muito mais reduzida. Eu tenho situações que praticamente ainda não precisei de utilizar ou realizar nenhum tratamento fitossanitário, portanto, o que é também interessante, não só em termos económicos como também ambientais, mas como eu costumo dizer, não devemos levantar a guarda, porque efetivamente a todo momento ela poderá aparecer. Por outro lado, nesta fase, também aconselhamos, com as condições que temos tido, uma gestão efetiva e uma boa monitorização da rega, portanto, nas vinhas que são regadas. Portanto, há que ter a consciência e a observação que a água, como bem escasso, também deve ser administrada de uma forma mais correta e mais utilizável possível por parte da planta. E também há sempre um tema que eu gosto de falar nesta fase, porque estamos também a chegar o momento, como estamos no pintor. Também nas vinhas, onde notamos que temos um excesso de produção, devemos, nesta fase, também intervir em termos de monda de cachos. A monda de cachos é sempre uma operação, por um lado, onerosa, mas, por outro lado, também difícil de fazer por parte das pessoas que trabalham nas vinhas. Portanto, ou seja, estamos a suprimir a produção. Mas, muitas vezes, o que estamos a tirar, estamos a pensar na qualidade que, efetivamente, poderemos vir a ter no restante que fica, além de salvaguardar, naturalmente, também o nosso património da nossa vinha, da nossa videira, portanto. E isso deve ser também, muitas vezes, analisado. Eu falo isso principalmente nas vinhas mais novas, onde muitas vezes temos clones mais produtivos e anos com um bom índice de fertilidade, conseguimos muitas vezes ter uma produção que poderá depois possivelmente vir a pôr em causa a qualidade. Também gostava de referir nesta fase, portanto já estamos no mês de julho, que quem pretende fazer novos investimentos em vinha, como sabem, a preparação do solo é um dos passos básicos e cada vez mais importantes para termos um sucesso em termos de plantação. Por isso, deverá ser a partir desta altura, portanto, durante o mês de julho, que nós recomendamos que sejam feitos o início e os trabalhos de preparação do solo, a chamada ripagem. Normalmente nós utilizamos a ripagem cruzada e também, naturalmente, como sabemos, aqui na nossa serra temos muitas vezes situações de mais pedra e outras situações também, muitas vezes, de drenagem, que também pontualmente é necessário fazer. E então, a preparação do solo em termos de ripagem, a despedrega, ou seja, a retirada das pedras que subsistem, e efetivamente também alguma drenagem pontual, será então esta a melhor altura. Portanto, será agora no verão. Muitas vezes as pessoas atrasam os trabalhos e pensam que mais tarde, e entretanto nós, como sabemos, hoje em dia as estações do ano já não são o que eram, e então será então nesta altura a melhor fase para avançar com esses trabalhos. E pronto, era esta a mensagem que vos queria a transmitir esta semana. Desejo-vos o resto de uma boa semana, de bom trabalho, e que as condições meteorológicas nos ajudem para as nossas vinhas aqui da Serra de Samamede. Muito obrigado.
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2: Episódio 23 de Altitude de Excelência na Rádio a Porto Alegre. Este conteúdo, repete, volta à nossa emissão no sábado, depois das notícias.

notícias das 10 da manhã. Agora 8 horas com 26 minutos, quarta-feira, 15 de julho. Muito bom dia. Daqui a mais alguns minutos vamos contar-se com esse novo conteúdo da Rádio Porto Alegre, que está enquadrado na estação do verão aqui na Rádio Porto Alegre. Chama-se Dinâmicas da Espiritualidade. Temos o episódio 3 com os benefícios da meditação. É bom também analisar este conteúdo, o que é realmente a meditação. Não é parar de pensar, é aprender a observar os próprios pensamentos sem se perder neles. Meditar é criar um espaço entre o pensamento e aquilo que somos. Por isso, Cristina Fernandes apresenta outro episódio de Dinâmicas da Espiritualidade para escutar-se ainda nesta hora na Rádio Porto Alegre. E antes da revista da imprensa, com os destaques dos jornais, vamos recuperar-se uma dupla improvável. Celeste Rodrigues, a irmã de Amália Rodrigues, com o vocalista dos Chutos e Pontapés Tim, para escutarmos o tema O Amor, uma boa e interessante melodia, uma banda sonora para nos dar também ânimo neste novo dia. Onde quer que esteja, boa quarta-feira.

0: É quarta-feira, 15 de julho, 8:30 da manhã.
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4: Quarta-feira, 15 de julho, ano 2026. Hoje é notícia: ministro faz piscina sem dar cavaco à Câmara. Consulta de exames pelos alunos obriga professores a introduzir dados à mão. 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

0: jornais já estão nas bancas. Hugo Teixeira, o que é que a imprensa escrita apresenta nesta quarta-feira? Bom dia.
1: Olá, viva, muito bom dia, César Azeitona, muito bom dia também para todo o auditório da Rádio Porto Alegre. Começamos com a revista Sábado, o novo Alentejo, chique e selvagem. Exames nacionais, como o Ministro da Educação acabou a gerir esta crise sozinho. É os temas que se destacam nesta mesma capa da revista Sábado. Já o Correio da Manhã escreve: Ministro da Administração Interna faz piscina sem dar cavaco à Câmara, município de Odmira não foi informado. Lei obriga à comunicação prévia à autarquia antes da construção. Já o Público escreve: Governo falha prazo para correção de exames e dá mais um dia a professores. Mundial, Espanha desmonta França e vai lutar pelo segundo título. O JN escreve, por sua vez: consulta de exames pelos alunos obriga professores a introduzir dados à mão. Tarde com amigos acaba em tragédia. Jovem de 17 anos de Matosinhos morre a saltar para o Rio Douro, no Porto. Dois colegas conseguiram salvar-se. Já o DN, o Diário Notícias, escreve: furtos por carteiristas em Lisboa sobem 10% até junho. Depois, novamente, o tema da educação. Governo alarga prazo para correção de exames. No campo dos jornais económicos, o Jornal de Negócios escreve: Trump volta a colocar pressão sobre os combustíveis. Trabalho, o governo volta hoje à concertação com o salário mínimo por resolver. Já o Jornal Económico escreve: Tribunal de Contas chumbou 1,1% da despesa que fiscalizou. A Avion aumenta a fábrica em 25% e fecha projeto de 40 milhões. É outro dos temas em destaque neste Jornal Económico. Entramos agora no campo dos jornais desportivos. Começamos pelo Record, que puxa hoje para manchete: Sporting 4, Celtic 1, goleada com miúdos, vitória clara, apesar da ausência dos pesos pesados leoninos. Benfica, António Silva abre porta a Ibrahima, Bá, plano em marcha no Sport Lisboa e Benfica. Já o Jogo escreve: Porto luta até exaustão. O sul-coreano Suk, que passou pelos Dragões, analisa as características do outro jogador que sul-coreano está debaixo de vista do Futebol Clube do Porto, Wang In-beom. Já o Benfica também é tema de capa no Jogo, que escreve: Ibrahima na lista, defesa central do Famalicão agrada, mas ainda não está a ser negociado. Senegalês à espera da decisão de António Silva. Por último, o Jornal A Bola escreve: Sporting 4, Celtic 1, Leão com sangue novo, golos de adultos em bela exibição de vários jovens. E depois puxa também para manchete: Benfica, Ibrahim Ba para o lugar de António Silva, central senegalês do Famalicão, 21 anos, custa 20 milhões de euros. Português, pretendido pelo Bournemouth, e na porta de saída poderá ter de ir a jogo ainda com o Santegala.
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0: Muito bom dia, não se atrase, estamos agora a 15 minutos das 9 da manhã. Sabia que meditar traz uma melhoria ao nosso sono, traz qualidade, reduz a ansiedade e os níveis de stress? Daqui a mais alguns minutos, episódio 3 de Dinâmicas da Espiritualidade e os Benefícios de Meditar-se. Agora a música nova com Quinta do Belo. Acredita no amor.

0: A banda de Tomar, os Quinta do Bill, acredita no amor, eles que também vão estar-se no Nisa em festa. Estamos agora a 12 minutos das 9 da manhã, temperaturas máximas 29 graus para Lisboa, o Porto com 23, 34 a máxima para Évora, Porto Alegre com 30 graus de máxima. 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
0: Agora estamos a 6 minutos e meio das 9, episódio 3 de Dinâmicas da Espiritualidade, com Cristina Fernandes e os benefícios da meditação.
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Olá, ouvintes da Rádio Porto Alegre. Eu sou a Cristina Fernandes. Muitas pessoas acreditam que meditar é parar de pensar. Na verdade, meditar é aprender a observar os pensamentos sem se perder neles. É criar um espaço entre aquilo que pensamos e aquilo que somos. A mente produz pensamentos constantemente, alguns úteis, outros repetitivos, outros ligados ao medo ou ao passado. Quando não os observamos, eles controlam-nos. Quando os observamos, ganhamos liberdade. Na física quântica, o observador influencia o fenómeno observado. Na vida interior acontece algo semelhante. Quando observamos um pensamento com consciência, ele começa a perder força automática. Meditar é sentar-se consigo próprio, mesmo que por poucos minutos, e permitir que a mente se revele tal como é, sem julgamento, sem luta. Os benefícios são claros: redução da ansiedade, maior clareza mental, melhor regulação emocional e um contacto mais profundo com a própria essência. Não é preciso

preciso silêncio absoluto, nem posturas complexas. Basta a intenção, presença e algum tempo. Meditar é um acto de autocuidado profundo e um caminho para o autoconhecimento. Está então comprovado que a observação de maneira consciente altera a forma como o cérebro processa informações e até emoções. Auxilia-nos na regulação emocional, uma vez que ajuda a identificar gatilhos e padrões negativos, permitindo-nos optar pelo modo como reagimos em vez de agir impulsivamente.

0: minutos antes de dormir e auxiliando no combate à insónia. Sigam-me nas redes sociais para continuarmos juntos a aprofundar esta prática transformadora.
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2: E os benefícios da meditação em dinâmicas da espiritualidade foi o episódio 3. Estamos a caminho das 9, faltam apenas 2 minutos. As notícias acontecem à hora certa. Na próxima hora temos o Pulsar Económico, a edição desta quarta-feira, 15 de julho. Destacamos a China, que exportou mais de 1 milhão de automóveis no mês de junho. Vamos acertar os ponteiros do relógio. Voltamos depois da informação.
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1: Um homem de 58 anos e de nacionalidade moldava é suspeito de ter tocado e agarrado nas partes íntimas de uma criança em Campo Maior. A situação foi denunciada ao jornal Linhas de Elvas, na manhã desta terça-feira, através de um relato que dava conta de uma alegada detenção por parte da GNR. Após receber a denúncia, o Linhas de Elvas contactou o destacamento territorial da GNR de Elvas para confirmar os factos. O comandante-capitão Carvalho esclareceu que não ocorreu qualquer detenção, o suspeito foi apenas conduzido ao posto territorial para a elaboração do expediente processual, procedimento obrigatório nestas mesmas situações. Segundo explicou o comandante, o caso será agora remetido ao Ministério Público e ao Tribunal Competente, que irão avaliar os factos e decidir os próximos passos a dar. O capitão Carvalho sublinhou ainda que, por não ter havido flagrante delito, não existiam condições legais para deter o indivíduo no momento. Os bombeiros voluntários de Porto Alegre apresentaram esta segunda-feira 3 novos veículos, 2 de combate a incêndios rurais e uma ambulância de socorro num investimento global superior a 600 mil euros, que quebra um jejum de 22 anos sem a chegada de um novo veículo de combate a incêndios à corporação. A cerimónia decorreu no quartel dos Soldados da Paz, onde a Presidente da Câmara, Fremelinda Carvalho, acabou por dar um pequeno passeio pela cidade a bordo de um dos novos meios, num gesto que simbolizou a importância do momento. O presidente da Associação Humanitária, António Mota Lourenço, sublinhou que o investimento ultrapassa o 500 mil de euros nos dois

0: veículos de combate a incêndios rurais, 91 mil euros numa ambulância, lembrando que a renovação era urgente, tanto pela segurança dos operacionais como pela eficácia no combate aos fogos. Explicou ainda que os dois veículos foram adquiridos através de uma candidatura ao programa Alentejo 2030, com a autarquia de Porto Alegre a assegurar cerca de 80 mil euros de comparticipação nacional, enquanto a ambulância resultou de fundos próprios e recurso a crédito.
1: Estão aqui um investimento em três veículos na ordem dos 618 mil euros. A ambulância é 91 mil euros, que tem uma com participação nossa, com fundos próprios, e o restante recorremos a crédito para adquirir. Os veículos de combate a incêndios tiveram a comparticipação nacional da Câmara Municipal de Porto Alegre com 72.020 euros e a outra parte, como já tinha dito, foi através do Alentejo 2030. Posso dizer com maior rigor que o último veículo de combate a incêndios pesado que entrou nesta associação foi precisamente há 22 anos. Havia uma necessidade de melhorarmos os veículos, pensando nos nossos bombeiros, na segurança dele. Com veículos que temos aqui com mais de 30 anos, e 30 e muitos anos, a segurança deles já basta combate ao incêndio, os perigos estão expostos, mas sim o transporte deles. Quanto à ambulância, esta ambulância foi uma surpresa, porque os próprios bombeiros nos manifestaram e o comando que temos uma ambulância que já com muitos anos, uma ambulância de socorro, muito antiga, precisava com urgência de ser substituída.
0: Com a apresentação dos novos meios, a corporação fecha um ciclo longo de espera e abre outro, marcado pela modernização gradual da frota e pela ambição de reforçar a capacidade de resposta no distrito de Porto Alegre. Castelo de Vide volta a transformar-se esta sexta-feira e sábado num palco a céu aberto com a quarta edição do Boa Trip Brass Fest, iniciativa que traz à Sintra do Alentejo uma dezena de grupos e dois DJs, reunindo cerca de uma centena de músicos. Organizado pela Bandústica, pela Banda União Artística Boa e pela Câmara Municipal de Castelo de Vide, o festival reforça este ano o seu caráter internacional, com a presença dos espanhóis Los Fugitivos, ao lado dos nomes como Goes, Ursos das Gaitas e New Balkan Collective. O cartaz destaca-se pela variedade de estilos musicais do Balkan, ainda passando pelo pop e pelo pop rock, numa edição que, segundo o porta-voz da organização, Luís Rolo, promete ser imperdível para os amantes das brass bands e da boa música em geral. O Parque João José da Luz, o Jardim Grande, volta assim a ser o centro das operações, com zona de restauração, dois bares e parque infantil, reforçando o caráter familiar deste mesmo evento. Mas o Boa Trip não se limita ao recinto, uma vez que ao longo dos dois dias as Brass Band vão percorrer as ruas de Castelo de Vide e também da Portagem no Conselho de Marvão, levando a música diretamente à população. Declarações à Rádio Porto Alegre, Luís Rolo sublinhou que o festival pretende mostrar outro tipo de cultura, com o desfile dos grupos a marcar ritmo da vila antes dos espetáculos noturnos aí a decorrerem no Jardim Grande.
2: O Boa Trip nasce do seguimento de um grupo que já existe, que é a Bandústica, que é um grupo de Castelo de Vide, e de forma a mostrar à nossa população, à população que rodeia Castelo de Vide, que não existimos só nós. Este festival foi criado para conseguir trazer grupos de todo o país, numa fase inicial, para mostrar à população, a quem nos visita, às pessoas que estão a usufruir aqui da nossa zona durante o período que decorre o festival, e mostrar-nos que, pronto, este também é um estilo de música presente no cotidiano dos músicos. A animação de rua, o contacto com o público direto, não é só em palco que existe, é também no meio da rua, que é sempre o nosso objetivo. Este ano com a premissa de trazer um grupo espanhol, então passando ao próximo passo do festival ibérico já.
3: Estamos a falar de quantos grupos e de que género musical?
2: O estilo musical dos grupos varia muito, vai desde o Dixie, à música balcã, ao pop, rock, atual, moderno. Estamos a falar de 5 grupos por dia, em que 2 deles são grupos fixos em palco, mas os outros 4 são grupos também.

0: de itinerante que vão percorrer ruas de Castelo de Vido. Durante a tarde vai ser pela rua de Castelo de Vido, o festival iniciará a animação por volta das 18 horas e depois à noite no Parque João José da Luz será o período fixo, onde as pessoas podem vir ter com a gente, com os músicos, partilhar conversas e assistir aos espetáculos deles.
1: Isto vai envolver muitas dezenas de músicos, não é?
0: Sim, estamos a contar este ano quase chegar à centena, praticamente. Consegui trazer esta quantidade de músicos para uma região como a nossa, em que eles se divertem e saem sempre cá com palavras de agradecimento e quase emocionados sobre toda a maneira como nós preparamos e queremos também que eles estejam bem recebidos cá. É sempre um ponto muito importante também para nós, porque nós como músicos, a organização também como músicos, nós também gostamos de ser bem recebidos, então o nosso primeiro objetivo também é receber sempre bem estes músicos e alguns que se acabam por tornar amigos e voltam nas edições seguintes.
2: Com 10 bandas, 2 DJs e estilos que atravessam fronteiras, o Boa Trip Brass Fest afirma-se pela quarta vez como um dos eventos mais vibrantes do verão cultural do Alto Alentejo. Por estes dias, os serões em Cabo Maior têm sido passados a criar flores de papel pelas mãos de dezenas de mulheres espalhadas por diversas casas. No entanto, apesar de estarem envolvidos nesta edição mais de 4 mil voluntários, as mulheres que transformam o papel em flores lamentam a falta de mão de obra, principalmente por parte da juventude, que manifesta pouco interesse em aprender esta arte.
3: Nós temos feito comunicação muito forte a nível de chamada de atenção sobre as nossas queridas festas do povo e esperamos ir uma resposta muito positiva dos nossos visitantes. Portanto, acredito que vamos a ter um número muito forte quando terminarmos as nossas festas e fizermos esses mesmos somatórios. As nossas estatísticas previsionais apontam possivelmente para cerca de mais de 400 mil pessoas.
2: E durante estes dias as pessoas vão ver muitas flores. Há também alguns números que nos possa dar? Por exemplo, quantos quilos, quantas toneladas de papel foram usados? Há essa estimativa também por aí ou não?
3: Eu quase que apostaria que rondaria as 50 toneladas de papel. Nós, obviamente, que não queríamos chocar ninguém com esses mesmos números, porque, enfim, o comprometimento à Associação das Festas do Povo de Cabo Maior foi sempre de abrir as portas às necessidades da nossa gente e obviamente, que fomos articulando conforme essas mesmas necessidades. Mas o número, se é tão importante, eu diria que está perto dos 2 milhões de euros.
2: Enquanto as festas não começam, o trabalho é diário e árduo. Não há tempo a perder. E em cada casa, o espaço já escasseia. Por todo o lado, estão armazenadas milhares de flores de papel e adereços que prometem novamente fazer florir mais de 100 ruas de Cabo Maior em agosto. As festividades que decorreram pela última vez, em 2015, são conhecidas por apresentarem dezenas de ruas daquela vila alentejana engalanadas com milhares de flores de papel feitas à mão pela população. Realizadas por vontade popular, as festas foram reconhecidas em 2021 como Património Cultural e Material da Humanidade pela Unesco. Entretanto, a organização também já anunciou que os bilhetes para as festas do povo estão à venda através da plataforma Ticketline. O bilhete diário custa 8 euros em venda antecipada e posteriormente ficará 10 euros, enquanto o passe geral para os 9 dias do evento tem um valor total de 15 euros.
4: Muita conversa, muito convívio.
2: Cantam também algumas ceias?
4: Cantamos de vez em quando, acho que sabem cantar, é claro. Temos o nosso lanchinho perto das 11 da noite, as nossas limonadas, os licores, os bolos, os arroz doces. Temos tido muitos miminhos durante o serão.
2: E a juventude interessa-se?
4: Não, é triste, mas era a realidade.
2: Sente-me
4: os jovens não tão motivados para as festas, sei lá.
2: Sente uma responsabilidade acrescida ao ser património da humanidade? Estas são as primeiras festas depois dessa classificação. Há uma responsabilidade acrescida? Vocês sentem isso, de mostrar ao mundo porque é que são património?
4: Sim, temos. Acho que é uma grande responsabilidade todos os campo-maiorenses e deviam ter em conta isso e trabalharem, dar o seu melhor para que tudo corra bem e Campo Maior não fique mal visto, como nunca ficou até hoje.
5: Não sei se isto daqui por uns anos... Não sei, se não houver muita força de vontade, não sei. Com muita pena minha, que sempre gostei muito. Mas não sei se isto não está a tendência a acabar. Porque isto é uma grande responsabilidade. E há pessoas que não querem esta responsabilidade de maneira nenhuma. É uma grande responsabilidade.
2: Pelo menos aos serões deste fevereiro, não é?

0: fevereiro.
1: E, mas agora, para o fim, que a gente tem que se ver, porque há trabalhos, enquanto os trabalhos podemos fazer em casa, fomos fazendo em casa. Mas chegou a uma altura que já tivemos que nos reunir todos para podermos concretizar as coisas, pronto. E finalizar.
2: Porque para futuro, porque a gente vamos para mais velhos, e para futuro a juventude tem que saber fazer flores ou fazer aquilo que for preciso. Por isso eu acho que nas escolas havia motivar a haver uma disciplina para começar já a fazer flores.
3: A literatura vai estar na Rua em Marvão a partir desta quarta-feira e até ao dia 2 de agosto para mais uma edição da Feira do Livro, que atinge a sua 21ª edição. A vila vai tornar-se assim um ponto de encontro para leitores e autores da história à ficção. A inauguração do evento, marcado assim para esta quarta-feira, conta com a atuação do Grupo Raio dos Cachopos a partir das 21 horas. A Feira do Livro é promovida pelo município de Marvão.
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9 horas 16 minutos. Bom dia, quarta-feira, 15 de julho, ano 2026. O sol nasceu, eram 6 horas e 24 minutos. Na nova atualização, o IPMA aponta para cenário de quarta-feira com céu pouco nublado. O vento sopra moderado de oeste. As máximas: Lisboa com 29 graus, o Porto 23, no Algarve Faro 31 graus. A cidade mais quente vai ser hoje Évora, com 34, 33 de máxima para a cidade de Santarém, Castelo Branco com 32 graus, Porto Alegre com a temperatura de 30 graus de máxima. A informação do estado do tempo é esta hora.

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1: Estamos então de regresso para a última hora do nosso programa da manhã, nesta quarta-feira. Bom dia.
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1: Daqui a pouco recuperamos os destaques dos principais jornais nacionais. A edição do Pulsar Económico desta quarta-feira destaca a China, que exportou mais de 1 milhão de automóveis só no mês de junho. Até às 10 horas, o Programa da Manhã está consigo.
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1: Quarta-feira, 15 de julho, ano 2026. Hoje é notícia: ministro faz piscina sem dar cavaco à Câmara. Consulta de exames pelos alunos obriga professores a introduzir dados à mão. 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

0: Os jornais já estão nas bancas. Hugo Teixeira, o que é que a imprensa escrita apresenta nesta quarta-feira? Bom dia.
1: Olá, viva, muito bom dia, César Azeitona, muito bom dia também para todo o auditório da Rádio Porto Alegre. Começamos com a revista Sábado, o novo Alentejo, chique e selvagem. Exames nacionais, como o Ministro da Educação acabou a gerir esta crise sozinho. É os temas que se destacam nesta mesma capa da revista Sábado. Já o Correio da Manhã escreve: Ministro da Administração Interna faz piscina sem dar cavaco à Câmara, município de Odmira não foi informado. Lei obriga à comunicação prévia à autarquia antes da construção. Já o Público escreve: Governo falha prazo para correção de exames e dá mais um dia a professores. Mundial, Espanha desmonta França e vai lutar pelo segundo título. O JN escreve, por sua vez: consulta de exames pelos alunos obriga professores a introduzir dados à mão. Tarde com amigos acaba em tragédia. Jovem de 17 anos de Matosinhos morre a saltar para o Rio Douro, no Porto. Dois colegas conseguiram salvar-se. Já o DN, o Diário Notícias, escreve: furtos por carteiristas em Lisboa sobem 10% até junho. Depois, novamente, o tema da educação. Governo alarga prazo para correção de exames. No campo dos jornais económicos, o Jornal de Negócios escreve: Trump volta a colocar pressão sobre os combustíveis. Trabalho, o governo volta hoje à concertação com o salário mínimo por resolver. Já o Jornal Económico escreve: Tribunal de Contas chumbou 1,1% da despesa que fiscalizou. A Avion aumenta a fábrica em 25% e fecha.

0: Este projeto de 40 milhões é outro dos temas em destaque neste Jornal Económico. Entramos agora no campo dos jornais desportivos. Começamos pelo Record, que puxa hoje para manchete. Sporting 4, Celtic 1, goleada com miúdos. Vitória clara, apesar da ausência dos pesos pesados leoninos. Benfica, António Silva abre porta a Ibrahima. Bá, plano em marcha no Sport Lisboa e Benfica. Já o jogo escreve Porto luta até exaustão. O sul-coreano Suk, que passou pelos Dragões, analisa as características do outro jogador que sul-coreano está debaixo de vista do Futebol Clube do Porto, Wang In-beom. Já o Benfica também é tema de capa no jogo, que escreve Ibrahima na lista. Defesa central do Famalicão agrada, mas ainda não está a ser negociado. Senegalês à espera da decisão de António Silva. Por último, o Jornal A Bola escreve Sporting 4, Celtic 1, Leão com sangue novo, golos de adultos em bela exibição de vários jovens. E depois puxa também para manchete Benfica, Ibrahim Ba para o lugar de António Silva. Central senegalês do Famalicão, 21 anos, custa 20 milhões de euros. Português, pretendido pelo Bournemouth, e na porta de saída poderá ter de ir a jogo ainda com o Santegallen.
1: Revista da Imprensa, os títulos dos jornais. 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
2: A disparidade dos preços do metro quadrado vai dos 468 euros no Sabugal aos 6.107 euros em Lisboa. É o destaque desta edição do Pulsar Económico.

Sabugal, no distrito da Guarda, é atualmente o município mais barato para comprar casa em Portugal, apresentando um valor médio de 468 euros por metro quadrado. Seguem-se outros concelhos como Penamacor, Pampilhosa da Serra, Pinhel e Mugadouro, com valores abaixo dos 580 euros por metro quadrado. Em sentido inverso, a cidade de Lisboa continua a liderar com uns expressivos 6.107 euros por metro quadrado, seguida por Cascais, Grândola, Oeiras e Loulé. A enorme disparidade de preços no mercado imobiliário nacional fica evidente ao constatar-se que o concelho mais barato da região de Lisboa, a Zambuja, com 2.151 euros por metro quadrado, apresenta valores quase 5 vezes mais elevados que o Sabugal. No mês de junho, a China exportou pela primeira vez mais de 1 milhão de automóveis. Este valor representa um impressionante aumento de 71,2% face a junho do ano passado e consolida o domínio chinês na indústria automóvel mundial. Mantendo-se este ritmo de crescimento, as estimativas apontam para que a China ultrapasse a barreira dos 10 milhões de veículos exportados no total deste ano, contrastando com os 7 milhões e 100 mil registados em 2025. O abrandamento da procura interna chinesa é um dos fatores que explica esta forte aposta na exportação por parte de construtoras chinesas, fabricantes de

destaque como a BYD, Geely e a Chery alcançaram números históricos de vendas internacionais. Contudo, esta avalanche de exportações tem agravado a tensão comercial, motivando a imposição de novas taxas por parte da União Europeia a veículos elétricos fabricados na China, medida que as autoridades chinesas criticam, argumentando que a sua competitividade advém da inovação e não de subsídios desleais. No ano passado, os 5.704 maiores contribuintes, acompanhados pela Unidade dos Grandes Contribuintes da Autoridade Tributária e Aduaneira, geraram uma receita fiscal de aproximadamente 28 mil milhões de euros, o equivalente a cerca de 42% do total da execução orçamental do país. De acordo com o relatório do Governo sobre o combate à fraude e evasão fiscais, este grupo de elite era composto por 4.008 entidades coletivas, como bancos, seguradoras, fundos de investimento e grandes multinacionais e 1.696 cidadãos singulares identificados por elevados rendimentos superiores a 750 mil euros anuais ou então patrimónios avaliados acima dos 5 milhões de euros. O Banco Central Europeu, em colaboração com os bancos centrais nacionais do Eurosistema, escolheu 36 prestadoras de serviços de pagamento para participar no projeto piloto do Eurodigital, incluindo três instituições estabelecidas em Portugal. O Millennium BCP, a Caixa Geral de Depósitos e a Unicre foram as entidades nacionais selecionadas para integrar esta iniciativa de caráter estratégico, que contará também com o envolvimento e acompanhamento direto do Banco de Portugal. Com o lançamento previsto para o segundo semestre de 2027, esta fase experimental terá a duração de 12 meses e vai servir para validar o ecossistema antes da introdução oficial da nova moeda digital europeia. Ao longo do piloto, os participantes portugueses vão testar diferentes modelos operacionais, cenários de utilização prática e as infraestruturas tecnológicas necessárias para assegurar pagamentos digitais seguros e convenientes, impulsionados pela modernização do sistema financeiro. A EDP emitiu um alerta relativo a uma nova tipologia de fraude substancialmente mais sofisticada que utiliza dados pessoais verídicos dos consumidores para simular comunicações legítimas da empresa. Ao contrário dos esquemas anteriores, que se baseavam maioritariamente no envio de SMS genéricos, esta nova abordagem recorre a e-mails que incluem informações específicas, tais como o nome, a morada, o número de contribuinte ou o código do ponto de entrega, ou CPE, tornando os pedidos de pagamento muito mais credíveis. A empresa encontra-se a investigar a proveniência destes dados, admitindo que parte da informação possa ter sido recolhida através de dados partilhados pelos próprios utilizadores em plataformas digitais. Desde o início do ano, a EDP já registou mais de 3 mil denúncias de tentativas de fraude, um volume elevado que reflete também uma maior atenção e prevenção por parte do público. Para combater este problema, a EDP recorda que nunca solicita palavras-passe, credenciais ou dados bancários por SMS ou e-mail, aconselhando os clientes a confirmarem minuciosamente a autenticidade das mensagens e dos remetentes. A empresa reitera ainda que as suas faturas eletrónicas legítimas são enviadas sempre em anexo e que as únicas entidades de pagamento autorizadas para clientes residenciais são as 20 164 e a 23013, enquanto para clientes empresariais são a 12 223 e a 21 196.

E é assim que estamos a acordar-se para este novo dia, quarta-feira, 15 de julho. Agora estamos a 16 minutos das 10. Bom dia.

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0: E chegamos ao fim do nosso programa da manhã. Amanhã já sabe, a partir das 7, o novo Acordar-se com conteúdo. E agora sai um mergulho. Bom dia.
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5: Um homem de 58 anos e de nacionalidade moldava é suspeito de ter tocado e agarrado nas partes íntimas de uma criança em Campo Maior. A situação foi denunciada ao jornal Linhas de Elvas, na manhã desta terça-feira, através de um relato que dava conta de uma alegada detenção por parte da GNR. Após receber a denúncia, o Linhas de Elvas contactou o destacamento territorial da GNR de Elvas para confirmar os factos. O comandante-capitão Carvalho esclareceu que não ocorreu qualquer detenção. O suspeito foi apenas conduzido ao posto territorial para a elaboração do expediente processual, procedimento obrigatório nestas mesmas situações. Segundo explicou o comandante, o caso será agora remetido ao Ministério Público e ao Tribunal Competente, que irão avaliar os factos e decidir os próximos passos a dar. O capitão Carvalho sublinhou ainda que, por não ter havido flagrante delito, não existiam condições legais para deter o indivíduo no momento. Os bombeiros voluntários de Porto Alegre apresentaram esta segunda-feira 3 novos veículos, 2 de combate a incêndios rurais e 1 ambulância de socorro, num investimento global superior a 600 mil euros, que quebra um jejum de 22 anos sem a chegada de um novo veículo de combate a incêndios à corporação. A cerimónia decorreu no quartel dos Soldados da Paz, onde a Presidente da Câmara, Fermelinda Carvalho, acabou por dar um pequeno passeio pela cidade a bordo de um dos novos meios, num gesto que simbolizou a importância do momento. O presidente da Associação Humanitária, António Mota Lourenço, sublinhou que o investimento ultrapassa o 500 mil euros nos 2 veículos de combate a incêndios rurais, 91 mil euros numa ambulância, lembrando que a renovação era urgente, tanto pela segurança dos operacionais, como pela eficácia no combate aos fogos. Explicou ainda que os 2 veículos foram adquiridos através de uma candidatura ao programa Alentejo 2030, com a autarquia de Porto Alegre a assegurar cerca de 80 mil euros de comparticipação nacional, enquanto a ambulância resultou de fundos próprios e recurso a crédito.
6: Estão aqui o investimento em 3 veículos, na ordem dos 600

0: e 18 mil euros. A ambulância é 91 mil euros, que tem uma com participação nossa, com fundos próprios, e o restante recorremos a crédito para adquirir. Os veículos de combate a incêndios tiveram a comparticipação nacional da Câmara Municipal de Porto Alegre com 72.020 euros e a outra parte, como já tinha dito, foi através do Alentejo 2030. Posso dizer com maior rigor, o último veículo de combate a incêndios pesado que entrou nesta associação foi precisamente há 22 anos. Havia uma necessidade de melhorarmos os veículos, pensando nos nossos bombeiros, na segurança dele. Com veículos que temos aqui com mais de 30 anos, e 30 e muitos anos, a segurança deles já basta combate ao incêndio, os perigos estão expostos, mas sim o transporte deles. Quanto à ambulância, esta ambulância foi uma surpresa, porque os próprios bombeiros nos manifestaram e o comando, que temos uma ambulância que já com muitos anos, uma ambulância de socorro, muito antiga, precisava com urgência de ser substituída.
1: Com a apresentação dos novos meios, a corporação fecha um ciclo longo de espera e abre outro mercado pela modernização gradual da frota e pela ambição de reforçar a capacidade de resposta no distrito de Porto Alegre. Castelo de Vide volta a transformar-se esta sexta-feira e sábado num palco a céu aberto com a quarta edição do Boa Trip Brass Fest, iniciativa que traz à Sintra do Alentejo uma dezena de grupos e dois DJs, reunindo cerca de uma centena de músicos. Organizado pela Bandústica, pela Banda União Artística Boa e pela Câmara Municipal de Castelo de Vide, o festival reforça este ano o seu caráter internacional, com a presença dos espanhóis Los Fugitivos, ao lado dos nomes como Goose, Ursos das Gaitas e New Balkan Collective. O cartaz destaca-se pela variedade de estilos musicais do Balkan, ainda passando pelo pop e pelo pop rock, numa edição que, segundo o porta-voz da organização, Luís Rolo, promete ser imperdível para os amantes das brass bands e da boa música em geral. O Parque João José da Luz, o Jardim Grande, volta assim a ser o centro das operações, com zona de restauração, dois bares e parque infantil, reforçando o caráter familiar deste mesmo evento. Mas o Boa Trip não se limita ao recinto, uma vez que ao longo dos dois dias as Brass Band vão percorrer as ruas de Castelo de Vide e também da Portagem no Conselho de Marvão, levando a música diretamente à população. Declarações à Rádio Porto Alegre, Luís Rolo sublinhou que o festival pretende mostrar outro tipo de cultura, com o desfile dos grupos a marcar ritmo da vila antes dos espetáculos noturnos aí a decorrerem no Jardim Grande.
2: O Boa Trip nasce do seguimento de um grupo que já existe, que é a Bandústica, que é um grupo de Castelo de Vide, e de forma a mostrar à nossa população, à população que rodeia Castelo de Vide, que não existimos só nós. Este festival foi criado para conseguir trazer grupos de todo o país, numa fase inicial, para mostrar à população, a quem nos visita, às pessoas que estão a usufruir aqui da nossa zona durante o período que decorre o festival, e mostrar-nos que, pronto, este também é um estilo de música presente no cotidiano dos músicos, a animação de rua, o contacto com o público direto, não é só em palco que existe, é também no meio da rua, que é sempre o nosso objetivo, este ano com a premissa de trazer um grupo espanhol, então passando ao próximo passo do festival ibérico já.
3: Estamos a falar de quantos grupos e de que género musical?
2: O estilo musical dos grupos varia muito, vai desde o Dixie, à música balcã, ao pop, rock, atual, moderno. Estamos a falar de 5 grupos por dia, em que 2 deles são grupos fixos em palco, mas os outros 4 são grupos também de itinerante que vão percorrer ruas de Castelo de Vide. Durante a tarde vai ser pela rua de Castelo de Vide, o festival iniciará a animação por volta das 18 horas, e depois, à noite, no Parque João José da Luz, será o período fixo, onde as pessoas podem vir ter com a gente, com os músicos, partilhar conversas e assistir aos espetáculos deles.
3: Isto vai envolver muitas dezenas de músicos, não é?
2: Sim, estamos a contar este ano quase chegar à centena, praticamente. Conseguir trazer esta quantidade de músicos para uma região como a nossa.

0: festa em que se divertem e saem sempre cá com palavras de agradecimento e quase emocionados sobre toda a maneira como nós preparamos e queremos também que eles estejam bem recebidos cá. É sempre um ponto muito importante também para nós, porque nós como músicos, a organização também como músicos, nós também gostamos de ser bem recebidos, então o nosso primeiro objetivo também é receber sempre bem estes músicos e alguns que se acabam por tornar amigos e voltam nas edições seguintes.
1: Com 10 bandas, 2 DJs e estilos que atravessam fronteiras, o Boa Trip Brass Fest afirma-se pela 4ª vez como um dos eventos mais vibrantes do verão cultural do Alto Alentejo. Por estes dias, os serões em Cabo Maior têm sido passados a criar flores de papel pelas mãos de dezenas de mulheres espalhadas por diversas casas. No entanto, apesar de estarem envolvidos nesta edição, mais de 4 mil voluntários, as mulheres que transformam o papel em flores, lamentam a falta de mão de obra, principalmente por parte da juventude, que manifesta pouco interesse em aprender esta arte.
2: Nós temos feito comunicação muito forte a nível de chamada de atenção sobre as nossas queridas festas do povo e esperamos uma resposta muito positiva dos nossos visitantes. Portanto, acredito que vamos a ter um número muito forte quando terminarmos as nossas festas e fizermos esses mesmos somatórios. As nossas estatísticas previsionais apontam possivelmente para cerca de mais de 400 mil pessoas.
1: E durante estes dias as pessoas vão ver muitas flores. Há também alguns números que nos possa dar? Por exemplo, quantos quilos, quantas toneladas de papel foram usados? Há essa estimativa também por aí ou não?
2: Eu quase que apostaria que rondaria às 50 toneladas de papel. Nós, obviamente, que não queríamos chocar ninguém com esses mesmos números, porque, enfim, o comprometimento à Associação das Festas do Povo de Cabo Maior foi sempre de abrir as portas às necessidades da nossa gente e obviamente fomos articulando conforme essas mesmas necessidades, mas o número, se é tão importante, eu diria que está perto dos 2 milhões de euros.
1: Enquanto as festas não começam, o trabalho é diário e árduo, não há tempo a perder, e em cada casa o espaço já escasseia. Por todo o lado estão armazenadas milhares de flores de papel e adereços que prometem novamente fazer florir mais de 100 ruas de Cabo Maior em agosto. As festividades que decorreram pela última vez em 2015 são conhecidas por apresentarem dezenas de ruas daquela vila alentejana engalanadas com milhares de flores de papel feitas à mão pela população. Realizadas por vontade popular, as festas foram reconhecidas em 2021 como Património Cultural e Material da Humanidade pela Unesco. Entretanto, a organização também já anunciou que os bilhetes para as festas do povo estão à venda através da plataforma Ticketline. O bilhete diário custa 8 euros em venda antecipada e posteriormente ficará 10 euros, enquanto o passe geral para os 9 dias do evento tem um valor total de 15 euros.
3: Muita conversa, muito convívio.
4: Cantam também algumas ceias?
3: Cantamos de vez em quando, acho que sabem cantar, é claro. Temos o nosso lanchinho perto das 11 da noite, as nossas limonadas, os licores, os bolos. Os arroz doces, temos tido muitos miminhos durante o serão.
4: E a juventude interessa-se?
3: Não, é triste, mas era a realidade. Talvez não tão motivados para as festas, sei lá.
4: Sente uma responsabilidade acrescida ao ser património da humanidade? Estas são as primeiras festas depois dessa classificação. Há uma responsabilidade acrescida. Vocês sentem isso, de mostrar ao mundo porque é que são património?
3: Sim, temos. Acho que é uma grande responsabilidade. Todos os campo-maiorenses e deviam ter em conta isso e trabalharem, dar o seu melhor para que tudo corra bem e Campo Maior não fique mal visto, como nunca ficou até hoje.
5: Não sei se isto daqui por uns anos. Não sei, se não houver muita força de vontade, não sei. Com muita pena minha, que sempre gostei muito, mas não sei se isto não está a tendência a acabar. Porque isto é uma grande responsabilidade. E há pessoas que não querem esta responsabilidade de maneira nenhuma. É uma grande responsabilidade.
4: Pelo menos aos serões deste fevereiro, não é?
5: Este fevereiro. Mas agora, para o fim, que a gente tem que se ver, porque há trabalhos, enquanto os trabalhos podemos fazer em casa, fomos fazendo em casa, mas com uma altura que já tivemos que nos reunir todos para podermos concretizar as coisas, pronto, e finalizar. Porque para futuro, porque a gente vamos para mais velhos, e para futuro a juventude tem que saber fazer flores, ou fazer aquilo que for preciso. Por isso eu acho que nas escolas havia motivar a ver uma disciplina para

0: Começarem já a fazer flor.
1: A literatura vai estar na rua em Marvão a partir desta quarta-feira e até ao dia 2 de agosto para mais uma edição da Feira do Livro, que atinge a sua 21ª edição. A vila vai tornar-se assim um ponto de encontro para leitores e autores da história à ficção. A inauguração do evento, marcado assim para esta quarta-feira, conta com a atuação do grupo Raio dos Cachopos a partir das 21 horas. A Feira do Livro é promovida pelo município de Marvão.
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7: Ora, então viva para todos. Bom dia, eu sou o seu Neto. Trago-lhe na sua rádio mais uma edição do Bom Dia Alentejo.
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7: E para já, vamos então à previsão do estado do tempo. Esta quarta-feira, 15 de julho, temos céu pouco nublado ou limpo, vento fraco a moderado e temos uma pequena subida da temperatura máxima. 23 graus de máxima para o Porto, Castelo Branco 32, Santarém 33, Lisboa 29, 33 também para Évora, Beja 32, Faro 30, Porto Alegre contou hoje com uma máxima de 31 graus. 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
7: Mais uma edição do Bom Dia Alentejo. Estamos a meio de mais uma semana. Hoje é dia de Quartas de Sangue, com Paulo Cardoso, isto na próxima hora. Mas nesta vamos ter mais uma vez

0: a receita para o nosso almoço de hoje. Fico por ouvir no final desta hora. Os 15 de julho é Dia Mundial das Competências dos Jovens. A data foi criada para destacar a importância de dotar os jovens das competências necessárias para enfrentarem os desafios do mercado de trabalho, da inovação e de uma sociedade em constante transformação. Mais do que assinalar uma efeméride, este dia pretende sensibilizar os governos, instituições de ensino, empresas e a sociedade para a necessidade de investir na educação, na formação profissional e na capacitação das novas gerações.
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0: 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Mais uma manhã cheia de música. Boa disposição. Tenha uma excelente quarta-feira na nossa companhia. Temos um novo trabalho do Chave de Ouro e o Teu Sorriso. Bom dia para si, patrocínio. 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Fique bem. Fique na nossa companhia. 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
1: 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Nestas manhãs vamos continuar com mais música. Agora Augusto Canário, os amigos, são 10h27. Ainda temos Sérgio Rossi e Agatha. A não esquecer, vamos abrir o apetite com a nossa receita para o nosso almoço de hoje. Já no final desta primeira parte, até já.

0: Manhãs aqui na sua rádio são 10h31. Bom dia, está com a Rádio Porto Alegre. Esta é a sua companhia todos os dias, a todas as horas, sempre consigo. Bom dia, Alentejo. Na sua rádio até ao meio-dia, Augusto Canário. 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
0: Estamos em tempo de férias, é verdade, para si que está de férias, esteja de férias ou não, fique sempre na companhia da Rádio Porto Alegre. Também se estiver a trabalhar um bom trabalho, se for ao volante do seu automóvel, conduza com toda a precaução e faça uma boa viagem na nossa companhia. Temos Sérgio Rossi, logo a seguir Agatha, bom dia, patrocínio ainda é da Ótica Reis. A não esquecer, fique para ouvir a receita para o dia de hoje, já daqui a pouco. Até já.

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8: Estamos agora a 8 minutos e meio das 11. Está na hora de prepararmos o nosso almoço com azeite de São Mamete. Bom apetite.
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1: Olá, bom dia, eu sou a Sou Neto e trago-lhe mais uma receita com azeite São Mamete. Todos nós sabemos que o azeite é um segredo de beleza antigo. Por exemplo, no Egito antigo, o azeite era usado como hidratante para a nossa pele e também para os nossos cabelos. Até hoje, ele é um ingrediente em diversos produtos de beleza, caseiros e também industriais. Mas hoje trago-lhe um arroz de frango e vegetais com azeite São Mamete, com espinafras, brócolos, feijão preto. Então vá, vamos aos ingredientes. Arroz integral, brócolos, espinafras, feijão preto, peito de frango, sal a gosto, azeite São Mamete. Agora a preparação. Demolhe de véspera o feijão preto durante 12 horas e depois coloque-o numa panela com água. Seguidamente, deixe cozer durante 45-50 minutos, enlumbrando até os feijões

0: 20 minutos, por vezes nem é preciso tanto. Coza também os brócolos da mesma forma. Tempere o peito de frango cortado em tiras com sal e pimenta. Saltei o peito de frango com azeite ou amédio e no final junto os espinafres. Quando o arroz estiver cozido, escorra a água e junto o feijão preto cozido. Sirva com o peito de frango e bom apetite!
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1: Estamos então a fechar esta primeira parte do Bom Dia Alentejo. Vamos fechar para abrir o apetite com a comida.

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9: Na Rádio Porto Alegre, vamos então em frente com a segunda e última hora do Bom Dia Alentejo.
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9: Quanto à previsão do estado do tempo para esta quarta-feira, hoje é 15 de julho, temos céu pouco nublado ou limpo, vento fraco a moderado, temos também subida da temperatura, em especial da máxima. Máximas para hoje, 23 graus para o Porto, Castelo Branco 32, Santarém 33, Lisboa 29, 33 também para Évora, Beja 32, Faro 30, Porto Alegre, conta hoje com a máxima de 31 graus. 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
9: Hoje é quarta-feira e passam 8 minutos das 11. Já a seguir, seguimos com mais uma edição das Quartas de Sangue.
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1: Um programa de e para os dadores de sangue com Paulo Cardoso, ele que é o presidente da direção da FAS Portugal e também vice-presidente da Associação de Porto Alegre, já que está comigo. Muito bom dia, bem-vindo a mais um programa das Quartas de Sangue. Paulo, como está?
2: Bom dia, São. Estou bem, obrigado.
1: Ótimo.
2: Cumprimento também o nosso auditório, os nossos dadores, dirigentes. Também nos ouvem um pouco por todo o país. É interessante sabermos que temos aqui um programa que faz uma divulgação sobre a dádiva de sangue, que é ouvida também fora do nosso distrito.
1: E é a única rádio a nível nacional que tem uma rúbrica destas, não é?
2: Uma rúbrica semanal.
1: Exato.
2: Porque invariavelmente aparecem entrevistas, como há pouco tempo, com os nossos amigos da Miadela, que fizeram uma belíssima entrevista também para essa rádio, para falar sobre a dádiva de sangue. E talvez um dia vamos convidar o Sr. Mesquita aqui para o nosso programa, porque é alguém com muitos anos de experiência na dádiva de sangue, com uma realidade diferente, a norte, e será talvez muito interessante ouvir esse nosso querido amigo. Hoje venho aqui fazer um desabafo, porque não fiquei nada contente com os últimos desenvolvimentos do Instituto Português do Sangue. O que é que aconteceu? Aconteceu que, portanto, voltámos outra vez aos cancelamentos de colheita, e se formos ao site dador.pt, percebemos que, no que diz respeito aos centros de sangue, portanto ao IPST, apenas o AB positivo está a verde.
1: Isso é uma má notícia.
2: Uma má notícia, sabemos que estamos no período do verão, num período difícil, não é? As coisas começam a ficar complicadas, como sempre, não é? Isto não é nenhum alarmismo, porque isto tem acontecido todos os anos, este ano só começou, foi um pouco mais cedo, mas, pois, o que é aqui incompreensível é como é que, numa situação em que estamos a ver as reservas a baixar, começam a aumentar os cancelamentos de colheitas. Sim. Perante isto, houve uma ideia peregrina, portanto, de alguém que pertence a uma outra federação, que sugeriu ao IPST que os voluntários nos postos avançados são postos fixos, que os voluntários não só dessem apoio, mas que fizessem o lugar do assistente operacional em falta, para que não fosse cancelada a colheita. Já há algum tempo que eu, como presidente da FAS Portugal, tenho insistido junto do Ministério da Saúde, junto dos grupos parlamentares na Assembleia da República, que é necessário um reforço de meios humanos para esta área da dádiva de sangue. Agora, esta ideia peregrina, que não deixa de ser uma medida avulsa de colocar voluntários a fazer o trabalho de profissionais, isto não lembra nem ao diabo. E, aliás, tem um problema aqui muito grave. Colide com a própria lei. Na lei do voluntariado, que é a lei 7198, diz lá expressamente, no artigo 6.5, que é impedido ao voluntário de fazer o serviço de alguém que presta esse serviço e que é profissional na área. Também o sindicato dos trabalhadores em funções públicas e sociais do Norte já veio manifestar também a sua preocupação e repúdio perante esta situação. Porquê? Porque, além de podermos estar aqui a criar um precedente que pode vir a lesar tanto estes trabalhadores, porque vão ser substituídos, no futuro nunca sabemos se esses postos de trabalho depois não acabam por ser extintos, porque afinal os voluntários iriam, à margem da lei, porque não é legal, iriam substituir esses profissionais. Portanto, temos aqui uma situação em que eu próprio participei numa reunião com o IPST E após ter consultado as

0: afiliadas, portanto as associações de Norte, Sul e Ilhas, obtive um feedback negativo em que a maioria relatou que uns não tinham condições e outros completamente desagradados com este tipo de proposta. Portanto, isto, o mundo da dádiva de sangue precisa de reforço, precisa de apoio, não precisa destes remendos e destas ideias avulsas que até colidem com a própria lei. Daí eu ter dito que é um desabafo meu daquilo que está a acontecer perante o que se passa dentro do próprio IPST, porque também já existem ondas de choque de quem lá trabalha, não é? E que percebe bem toda esta situação, porque isto tem um pouco a ver com o que se passa no Serviço Nacional de Saúde. É descalçar o serviço, é cada vez menos alocar pessoas, é não dar atração, portanto, para pessoas quererem trabalhar nestas áreas. Portanto, tudo isto pode vir a ter realmente um efeito negativo no futuro, e eu até dei este exemplo. Se aquilo que fizeram no Ministério da Educação se traduziu naquela atrapalhada toda que nós agora percebemos que existe com os exames nacionais, não é? Aí poderíamos pensar que podem anular os exames e não vai mal nenhum ao mundo, os alunos andaram durante o ano a estudar e dão-lhe a nota e está tudo bem. Mas na dádiva de sangue isso não é assim. Não vamos anular doentes.
1: Doentes, exato.
0: Não é? Porque eles estão a necessitar todos os dias dos componentes sanguíneos.
1: Com certeza.
0: Portanto, estamos aqui perante uma situação gravosa.
1: Muito grave.
0: Fiquei também, e faço aqui também o desabafo, que depois de tantos anos em que tive, portanto, sempre uma boa relação, tive e tenho, essa relação não se vai alterar, com o Instituto Português do Sangue, como é que não fomos ouvidos para uma situação destas? Porque provavelmente escusávamos de chegar a esta situação em que as minhas filiadas, portanto, já manifestaram contrariedade em relação a esta situação. Dentro do IPST já existe também algum desconforto. Já temos entidades como a Confederação Portuguesa do Voluntariado, que provavelmente hoje vai emitir um comunicado também a criticar este tipo de solução. E tivemos também o sindicato ligado a este tipo de profissionais, que também lamenta e também mostrou, portanto, que não está nada satisfeito com esta situação. Portanto, temos aqui uma situação, e por isso é que eu disse no início da ação, no nosso programa é de âmbito nacional e as reservas de sangue também são de âmbito nacional. Portanto, tudo o que se passar fora de portas, e visto que provavelmente nesta altura o nosso distrito infelizmente já não é autossuficiente, vamos sempre precisar também dos outros, todos precisamos uns dos outros.
1: Claro.
0: Portanto, todas as reservas, todas as colheitas, sejam elas onde forem, fazem parte de um todo nacional, e o sangue, os componentes sanguíneos, vão para onde fazem falta. Daí que eu faço este lamento, que eu peço, e aliás isso já foi também prescrito, para que o próprio IPST reveja esta situação e que não a leve para a frente, e vai ter todas as garantias, até porque há reuniões já solicitadas, vai ter todas as garantias de que, da minha parte, da federação que eu represento, nós vamos exigir ao Ministério da Saúde, vamos exigir estes meios humanos para que não faltem, para que não se cancelem colheitas, para que não se coloque em risco o tratamento dos nossos doentes, ou até mesmo, neste caso, quem precisa ser salvo com uma transfusão de sangue. Portanto, ficou aqui este meu desabafo é um desabafo que é corroborado pelas associações que eu contactei. Todas elas também lamentam. Gostava aqui de dizer que, isto para não pensarem que é má vontade, que, por exemplo, aqui a Associação de Porto Alegre, desde sempre, deu esse apoio. Mas é uma situação totalmente diferente. Portanto, a relação que existe entre associações que trabalham com os bancos de sangue não é a mesma que existe quando se trabalham com as unidades móveis do IPST. Posso dizer também que a Associação do Barlavento do Algarve também trabalha da mesma forma como trabalha a Associação de Porto Alegre, também dá esse apoio. Portanto, os voluntários não querem deixar de dar apoio, os voluntários não querem é substituir alguém que até agora estava a trabalhar para estes fins. Uhum. Portanto, é isso que nós nos referimos. Penso que provavelmente também a Beja, não tive a ocasião de consultar, mas também em Beja, que também trabalha com o hospital, também fará o mesmo, e entre outros no país. Portanto, e também estou certo que numa situação anómala, numa situação eventual, uma coisa inesperada, que eu não vejo nenhum dirigente de uma associação que esteja presente numa colheita de sangue não fosse capaz de dar apoio. E já agora, esse funcionário que estava em falta e que era substituído por um voluntário, de uma associação, faz mais do que dar a sandes ao dador. Até a maior parte das vezes, os dadores já têm experiência, não precisam que lhes dê a sandes ou que lhes expliquem como é que vai comer a sandes. O dador sai e já está habituado, pega na sandes, come, bebe um suminho, uma água. Portanto, isso é uma coisa bastante natural, porque esse funcionário, estamos aqui a falar, pode ser substituído, ele dá apoio aos enfermeiros. Ele é aquele que, se sujar alguma coisa, vai limpar. É aquele que muitas vezes faz a higienização, seja de cadeiras, seja daquilo que for necessário. Portanto, e o voluntário agora vai fazer isso. Portanto, isto foi tudo um processo que partiu de uma proposta que não foi realmente muito feliz, e que eu, por aquilo que sei, já houve um comunicado, portanto, a tentar justificar a coisa, né? Porque era no sentido de ser por boa vontade, mas que afinal acabou por ser um desastre e não resolve nada para aquilo que nós precisamos para a dádiva de sangue. Ficou aqui o desabafo e agora voltamos aqui às nossas questões locais. E então, no passado dia 13 de julho, lá tivemos a colheita de sangue no Gavião. Esta iniciativa contou com a participação de 25 dadores. Podemos dizer que não é um número assim muito expressivo, mas já estamos a ouvir de há algum tempo, portanto, esta redução de números em colheita, já tivemos que nos desabituar daqueles números entre 30 e 40, mas 25 é um número bom.
1: Não é muito mal.
0: Numa zona, que é a segunda vez que lá vamos, uhum. É a segunda vez que estamos no Gavião, mas... Agora, está aqui a parte boa da coisa.
1: Ou menos uma parte boa.
0: Sim, sim. É que, e aqui foi a grande intenção de explorar esta colheita de sangue no Gavião. É que tivemos 10 dadores de primeira vez. Isto é fantástico.
1: Isto é fantástico, é muito bom.
0: É um bom sinal, é isto que nos dá ânimo e esperança para que no futuro vamos conseguir manter este exército de dadores que tem vindo a diminuir. Pronto, então, falando aqui das próximas colheitas, 18 de julho vamos estar nos Bombeiros Voluntários de Castelo do Vide, das 9 às 13. Era, nos anos passaram, fizemos sempre estas colheitas no Centro de Saúde, mas agora, devido a obras, vai ser nos Bombeiros Voluntários, a quem agradecemos também esta oportunidade de nos emprestarem a sua casa, que já é tão boa para a causa dos incêndios, e a quem devemos tanto pelo aquele trabalho, verdade, até muitas vezes perigoso, que enfrentam, para salvarem as nossas vidas. Também temos agendado para 25 de julho no Centro de Saúde de Fronteira e a 22 de agosto no Centro Cultural da Alpalhão. Aviso, estamos no verão, façam as suas continhas, quem puder ir dar sangue agora, dê já sangue, Lembrem-se sempre que temos uma nova regra que permite que uma vez no ano se possa dar sangue ao fim de 2 meses. Portanto, está na altura, esta é a altura importante para se fazer bem as contas e não olhar para trás nem pensar, deixa para o mês que vem. Não, se puder dar hoje, dê hoje, agora é que a situação está a necessitar, porque é nesta altura que temos menos dadores a dar

0: sangue. É nesta altura que há mais dificuldade. Há férias, e as férias não são só para os jogadores, também são para os profissionais de saúde.
1: É uma época difícil.
0: Difícil. Fica aqui o apelo. Quem queira consultar o nosso calendário para fazer o agendamento para outras alturas do ano, pode consultar na nossa página de Facebook da Associação de Porto Alegre. Quem não tiver também pode pedir consulta aqui para o WhatsApp da nossa rádio para o 245-300-564. Se tiver outras dúvidas também pode deixar e colocar aqui as dúvidas no WhatsApp que nós logo vamos responder atempadamente. E quem tiver possibilidades, quem mora em Porto Alegre ou nos visite, que possa ir ao nosso banco de sangue. Funciona de segunda à sexta-feira, noutros tempos já tivemos problemas não ser um horário completo, mas agora felizmente segunda à sexta-feira das 9 às 13, sempre com aquele conselho para se fazer o agendamento para o 245-301-032. Quem quiser ouvir novamente o programa, quem queira aconselhar o programa a um amigo para ouvir este programa, ele vai estar disponível no podcast da nossa rádio em radioportalegre.pt. Pronto, e cá estamos, são mais uma vez.
1: Quarta-feira, hoje com mais notícias, não é?
0: Sim, e para a semana também não prevejo boas notícias, porque provavelmente vou falar da nota informativa e daquele cheirinho que dei aqui ao início do programa, de que realmente as reservas estão a baixar. Estamos a ter alguma dificuldade. Não é por acaso que o Instituto Português do Sangue, que só o faz mesmo quando as coisas começam a ficar complicadas, o IPST está neste momento a fazer esse apelo às pessoas para irem dar sangue. Como eu disse aqui no início, a verde só está o AB positivo. Portanto, esses se calhar podem ter uma folgazinha, mas todos os outros grupos sanguíneos é importante que deem também um saltinho às brigadas, aos bancos de sangue. Exato. E que façam a sua dádiva regular. E por hoje é tudo, São.
1: Com mais notícias, espero bem que na próxima quarta-feira não sejam tantas más notícias. Mas como o Paulo disse, não é? A nota informativa irá falar também do mesmo assunto.
0: É verdade.
1: É mesmo. Portas de Sangue, todas as quartas-feiras na Rádio Porto Alegre, a partir das 11, com Paulo Cardoso.
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1: 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A música vai continuar. Bom dia, está com Bom Dia Alentejo. Estamos a 17 minutos do meio-dia. Agora temos Afonso do Brás com Canção do Elevador. João Moraes a seguir com Saudade de Portugal. Bom dia para si, até ao meio-dia, quando consigo.

0: Uma melodia bastante bonita, sem dúvida. Bom dia, Bacinha, ou bom dia, Alentejo. 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Como disse há pouco, temos a música ainda com João Moraes e Saudade de Portugal.
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1: Recuamos um pouco no tempo com o Vítor Romeu e o tema Loucamente. Bom ritmo também para terminarmos musicalmente mais uma edição do Bom Dia Alentejo. Já sabe que até ao meio-dia o patrocínio é de Remagna na Zona Industrial de Porto Alegre. A seguir ao meio-dia temos o Jornal do Meio-Dia. Já sabe que vamos marcar encontro. Espero por si, conto consigo a partir das 2. Tenho uma tarde cheia de música, boa disposição, alegria. E claro, com a sua participação entre as 2 e as 3, são então os discos pedidos por telefone. Até lá, bom dia, uma excelente quarta-feira. Fiquem bem.

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1: Pronto, esta hora é conhecer as linhas com que se cose a atualidade e que estarão em destaque no Jornal do Meio-Dia. Porto Alegre entra este sábado num ciclo comemorativo que se prolongará por um ano inteiro, assinalando duas datas que marcam a identidade cultural da cidade. Os 25 anos do Museu da Tapeçaria de Porto Alegre Guifino e os 80 anos da Manufatura de Tapeçarias. Castelo de Vide volta a transformar-se, sexta-feira e sábado, num palco a céu aberto, com a quarta edição do Boa Trip, iniciativa que leva à Sintra do Alentejo uma dezena de grupos e dois DJs, reunindo cerca de uma centena de músicos. A Autoridade de Gestão do Programa Regional Alentejo 2030 lançou dois avisos de concurso destinados ao reforço e qualificação do Parque Habitacional Público para Habitação Social, disponibilizando um montante global de 15,4 milhões de euros para apoiar investimentos em todo o território. Vai ser assim um alinhamento do Jornal do Meio-Dia para esta quarta-feira, que começa já a seguir a um curto intervalo.
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8: Porto Alegre entra este sábado num ciclo comemorativo que se prolongará por um ano inteiro, assinalando duas datas que marcam a identidade cultural da cidade. Os 25 anos do Museu de Tapeçaria de Porto Alegre, Quifino, e os 80 anos da Manufatura de Tapeçarias de Porto Alegre. As comemorações arrancam este sábado, às 18 horas, com uma sessão solene que abre oficialmente o programa anual. Segue-se a inauguração de duas exposições, 25 anos, 25 artistas e Figueiredo Sobral, a relação poética entre a arte e a arquitetura. No mesmo dia será apresentado o que poderá ser o projeto que o município e a manufatura pretendem desenvolver com a Bienal do Alentejo, iniciativa que ambiciona reforçar a projeção contemporânea da tapeçaria porto-alegrense. Será também lançada uma campanha dedicada a celebrar os rostos que, ao longo de décadas, construíram a manufatura e lhe deram continuidade técnica e artística. Em declarações à Rádio Porto Alegre, a vereadora da Cultura, Laura Galão, adiantou que novos projetos serão revelados em breve, sublinhando que este ciclo comemorativo pretende não apenas revisitar o passado, mas reafirmar o papel da tapeçaria como património vivo.
9: No sábado vamos assinalar o aniversário do museu. Vamos ter a inauguração de duas

0: exposições, uma designada 25 anos, 25 obras, portanto, dos 200 artistas que passaram pela tapeçaria, nós vamos apresentar 25 artistas dos 200 que passaram pela tapeçaria, como já disse, e portanto esta é uma forma de alguma forma, agradecer e celebrar todos os artistas plásticos nacionais e internacionais que foram trabalhando ao longo destes 80 anos na manufatura de tapeçarias de Porto Alegre. Temos também uma exposição, no fundo individual, sobre o artista Figueiredo Sobral, que também desde os anos 70 colaborou com a tapeçaria de Porto Alegre e, portanto, o seu espólio também é vasto, estará representado numa exposição temporária. E nesse dia também iremos apresentar aquilo que serão os projetos que nós temos para este próximo ano dos 25 anos de celebração do museu. Portanto, temos algumas parcerias, já avançámos com a Bienal do Alentejo, que já foi tornado público e, portanto, vamos também apresentar aquilo que poderá vir a ser esse projeto. Temos uma campanha, vamos lançar também no dia de aniversário, no fundo, no dia em que vamos celebrar o aniversário, no próximo sábado, uma campanha para celebrar os rostos da tapeçaria e da manufatura. Portanto, vamos lançar uma campanha para que pessoas que tenham tido a sua vida ligada à tapeçaria possam contribuir e enriquecer o que virá a ser depois uma exposição que será feita com os rostos da tapeçaria de Porto Alegre.
1: Autarca adiantou que o município aguarda ainda o último parecer necessário para que o ponto da tapeçaria de Porto Alegre seja integrado no Inventário Nacional do Património Cultural e Material. A entrada nesse inventário abrirá caminho à preparação de uma candidatura à Unesco, objetivo que a autarquia considera estratégico para a valorização internacional desta técnica singular.
0: Nós estamos mesmo a aguardar o último parecer para que a tapeçaria integre o Inventário Nacional do Património Imaterial e, portanto, com essa classificação que nós gostaríamos, houve aqui um esforço para ser dado essa notícia agora durante este período para o próximo sábado, mas infelizmente não foi possível, mas assim que esse parecer chegar, e eu tenho razões para dizer que não vai demorar muito mais, quando tivermos esse parecer da inclusão do ponto da tapeçaria de Porto Alegre no Inventário Nacional, poderemos então partir para a candidatura à Unesco, que é a candidatura da tapeçaria de Porto Alegre. Portanto, é um passo que está dependente do outro e é esse caminho que estamos a fazer, e este processo de inventariação já está em apreciação. Também posso dizer que já está em apreciação há mais meses do que aquilo que nós gostaríamos, mas estes processos são complexos, há um grande rigor técnico na avaliação de toda a documentação e, no fundo, do saber fazer e da preservação da própria arte. Isso tudo está em avaliação pelos técnicos da direção do património e a curto prazo teremos uma resposta certamente.
1: Inaugurado a 14 de julho de 2001, o Museu da Tapeçaria de Porto Alegre Guifino tornou-se ao longo de um quarto de século um dos símbolos mais reconhecíveis da cidade. Recebeu cerca de 262 mil visitantes e mostrou ao público obras de mais de 200 artistas plásticos, consolidando-se como espaço de criação, memória e experimentação artística. Autoridade de Gestão do Programa Regional Alentejo 2030 lançou dois avisos de concurso destinados ao reforço e qualificação do Parque Habitacional Público para Habitação Social, disponibilizando um montante global de 15,4 milhões de euros para apoiar investimentos em todo o território regional, como conta aqui o Dinis Bilro.
2: Os avisos de habitação social na região Alentejo e habitação social na região do Alentejo Litoral visam apoiar operações enquadradas no Programa de Apoio ao Acesso à Habitação, Primeiro Direito e nas respectivas estratégias locais de habitação.

0: habitação. Os apoios destinam-se à construção e reabilitação de habitação social e inclusiva, contribuindo para aumentar a oferta habitacional disponível para as populações com maiores dificuldades de acesso à habitação. O aviso, dirigido à Generalidade do Território Regional, disponibiliza uma dotação de 9,2 milhões de euros de FEDER, enquanto o aviso específico para o Alentejo Litoral disponibiliza 6,2 milhões de euros do Fundo para uma Transição Justa, totalizando 15,4 milhões de euros de financiamento europeu. Em ambos os casos, a taxa máxima de cofinanciamento é de 95%. Podem apresentar candidaturas os municípios, as instituições particulares de solidariedade social e outras entidades do setor social em parceria com os municípios, desde que os investimentos se enquadrem nas respectivas estratégias locais de habitação.
1: Ora, as candidaturas decorrem em regime faseado, sendo que a primeira fase termina a 31 de agosto deste ano, às 18 horas, prolongando-se o período de submissão até 30 de dezembro de 2027. O Concelho de Pontessor acolhe, a partir desta quarta-feira, mais uma edição do Festifolk, o Festival Internacional de Folclore, que decorre até sábado, reunindo grupos da Índia, Polónia, Croácia, Argentina, Grécia, México e Portugal. O festival é organizado pelo Rancho Folclórico da Casa do Povo de Pontessor, em parceria com o município local. A gala de abertura realizou-se esta quarta-feira durante a manhã, dando início a 4 dias de espetáculos distribuídos por várias freguesias do concelho e a uma oficina de danças aberta à comunidade na Escola Secundária de Pontessor. Esta noite, às 21h30, o festival para Tramaga, Foros de Arrão e Longo Mel. Na sexta-feira, à mesma hora, os espetáculos chegam a Montargil, Valdeçor e Galvães. A edição deste ano termina no sábado, às 21h30, com a gala de encerramento no anfiteatro da zona ribeirinha de Pontessor, num espetáculo que promete celebrar a diversidade cultural e a tradição do folclore internacional. Castelo de Vide volta a transformar-se esta sexta-feira e sábado num palco a céu aberto com a 4ª edição do Boa Trip, iniciativa que leva à Sintra do Alentejo uma dezena de grupos e 2 DJs, reunindo cerca de 100 de músicos. O cartaz destaca-se pela variedade de estilos musicais, do Balcã ao Dixie, passando pelo pop e pelo rock, numa edição que, segundo o porta-voz da organização, Luís Rolo, promete ser imperdível para os amantes das brass bands e da boa música em geral.
2: O Boa Trip nasce do seguimento de um grupo que já existe, que é a Bandústica, que é um grupo de Castelo de Vide, e de forma a mostrar à nossa população, à população que rodeia Castelo de Vide, que não existimos só nós. Este festival foi criado para conseguir trazer grupos de todo o país, numa fase inicial, para mostrar à população, a quem nos visita, às pessoas que estão a usufruir aqui da nossa zona durante o período que decorre o festival, e mostrar-nos que, pronto, este também é um estilo de música presente no cotidiano dos músicos, a animação de rua, o contacto com o público direto, não é só em palco que existe, também no meio da rua, que é sempre o nosso objetivo. Este ano com a premissa de trazer um grupo espanhol, então passando ao próximo passo do Festival Ibérico já.
1: Estamos a falar de quantos grupos e de que género musical?
2: O som musical dos grupos varia muito, vai desde o Dixie, a música balcã, ao pop, rock, atual, moderno. Estamos a falar de 5 grupos por dia, em que 2 deles são grupos fixos em palco, mas os outros 4 são grupos também de itinerante que vão percorrer ruas de Castelo de Vide. Durante a tarde vai ser pela rua de Castelo de Vide, o festival iniciará a animação por volta das 18 horas e depois à noite no Parque João José da Luz será o período fixo, onde as pessoas podem vir ter com a gente, com os músicos, partilhar conversas e assistir aos espetáculos deles.
1: Isto vai envolver muitas dezenas de músicos, não é?
2: Sim, estamos a contar este ano quase chegar à centena, praticamente, conseguir trazer esta quantidade de músicos para uma região como a nossa, em que eles se divertem e saem sempre cá com palavras de agradecimento e quase emocionados sobre toda a maneira como nós preparamos e queremos também que eles sejam bem recebidos cá. É sempre um ponto muito importante também para nós, porque nós como músicos, a organização também

0: como músicos, nós também gostamos de ser bem recebidos, então o nosso primeiro objetivo também é receber sempre bem estes músicos e alguns que se acabam por tornar amigos e voltam nas edições seguintes.
1: O Parque João José da Luz, em Castelo de Vide, volta a ser o centro das operações, com a zona de restauração, dois bares e parque infantil, reforçando o caráter familiar do evento. Mas o Boa Trip não se limita ao recinto, uma vez que, ao longo dos dois dias, as Brass Bands vão percorrer as ruas de Castelo de Vide e da Portagem, no Conselho de Marvão, levando a música diretamente à população. O programa Cultura nas Freguesias, promovido pela Câmara de Porto Alegre e que arrancou a 4 de julho, prossegue esta sexta-feira no Largo da Praça, em Alegrete, com a animação itinerante Os Castanhos, num espetáculo integrado na Feira de Artesanato e Gastronomia de Alegrete. A programação continua no sábado, com o Grupo Verde Maio às 20 horas e depois às 21h30, com o Projeto Régio, que leva ao palco poemas de José Régio. No domingo, às 21h30, o grupo Voz Amiga da Terrugem encerra o fim de semana com música tradicional portuguesa e temas do cancioneiro alentejano, sempre no âmbito da Feira de Artesanato e Gastronomia de Alegrete. Até setembro, o Cultura nas Freguesias levará 12 concertos a todas as freguesias do concelho, numa programação que cruza fado, bandas filarmónicas, jazz, pop, rock e música tradicional. O programa termina a 26 de setembro, às 21h30, com o espetáculo Melodias no Largo, no Largo do Rocio, em Alagoa. Mais de 400 mil visitantes são esperados nas tradicionais festas do povo de Campo Maior, que vão decorrer de 8 a 16 de agosto, contando este ano com um investimento de perto de 2 milhões de euros. Em declarações à Rádio Porto Alegre, o presidente da Associação das Festas do Povo de Campo Maior, João Manuel Nabeiro, indicou ainda que, para engalanar as mais de 100 ruas envolvidas no evento, devem ser usados cerca de 50 toneladas de papel.
2: Nós temos feito comunicação muito forte a nível de chamada de atenção sobre as nossas queridas festas do povo e esperamos ir uma resposta muito positiva dos nossos visitantes. Portanto, acredito que vamos a ter um número muito forte quando terminarmos as nossas festas e fizermos esses mesmos somatórios. As nossas estatísticas previsionais apontam possivelmente para cerca de mais de 400 mil pessoas.
3: E durante estes dias as pessoas vão ver muitas flores. Há também alguns números que nos possa dar? Por exemplo, quantos quilos, quantas toneladas de papel foram usados? Há essa estimativa também por aí ou não?
2: Eu quase que apostaria que rondaria às 50 toneladas de papel. Nós, obviamente, que não queríamos chocar ninguém com esses mesmos números, porque, enfim, o comprometimento à Associação das Festas do Povo de Campo Maior foi sempre de abrir as portas às necessidades da nossa gente e obviamente fomos articulando conforme essas mesmas necessidades. Mas o número, se é tão importante, eu diria que está perto dos 2 milhões de euros.
1: Ora, por estes dias os serões em Campo Maior têm sido passados a fazer flores de papel pelas mãos de dezenas de mulheres espalhadas por diversas casas. No entanto, apesar de estarem envolvidos nesta edição mais de 4 mil voluntários, as mulheres que transformam o papel em flores lamentam a falta de mão de obra, principalmente por parte da juventude, que consideram manifesta pouco interesse em aprender esta arte.
4: Muita conversa, muito convívio.
3: Cantam também algumas ceias?
4: Cantamos de vez em quando, acho que sabem cantar, é claro. Temos o nosso lanchinho perto das 11 da noite, as nossas limonadas, os licores, os bolos, os arroz doces. Temos tido muitos miminhos durante o serão.
3: E a juventude interessa-se?
4: Não, é triste, mas era a realidade. Talvez não estão motivados para as festas, sei lá.
3: Sente uma responsabilidade acrescida ao ser património da humanidade? Estas são as primeiras festas depois dessa classificação. Há uma responsabilidade acrescida. Vocês sentem isso, de mostrar ao mundo porque é que são património?
4: Sim, sim, temos. Acho que é uma grande responsabilidade. Todos os campomaiorenses e deviam ter em conta isso e trabalharem, dar o seu melhor para que tudo corra bem e Campo Maior não fique mal visto, como nunca ficou até hoje.
5: Não sei se isto daqui por uns anos... Não sei, se não houver muita força de vontade, não sei, com muita pena minha, que sempre gostei muito, mas não sei se isto não está a tendência a acabar, porque isto é uma grande responsabilidade. E há pessoas que não querem esta responsabilidade de maneira nenhuma. É uma grande responsabilidade.
3: Pelo menos aos serões deste fevereiro, não é?
5: Este fevereiro. E mais agora, para o fim, que a gente tem que se ver, porque há trabalhos, enquanto os trabalhos podemos fazer em casa... Fomos fazendo em casa. Mas chegou a uma altura que já tivemos que nos reunir todos para podermos concretizar as coisas, pronto. E finalizar. Porque para futuro, porque a gente vamos para mais velhos, e para futuro a juventude tem que saber fazer flores ou fazer aquilo que for preciso. Por isso eu acho que nas escolas havia motivar a ver uma disciplina para começarem já a fazer flor.
1: Ora, enquanto as festas não começam, o trabalho é diário e árduo, não há tempo a perder e em cada caso o espaço já escasseia. Por todo o lado estão armazenadas milhares de flores de papel e adereços que prometem novamente fazer florir mais de 100 ruas de Campo Maior em agosto. As festividades que decorreram pela última vez em 2015 são conhecidas por apresentarem dezenas de ruas daquela vila alentejana engalanadas com milhares de flores de papel feitas à mão pela população. Realizadas por vontade popular, as festas foram reconhecidas em 2021 como Património Cultural e Material da Humanidade pela Unesco. A literatura vai estar na rua, em Marvão, a partir desta quarta-feira e até ao dia 2 de agosto, para mais uma página da Feira do Livro, que atinge a 21ª edição. A vila vai tornar-se no ponto de encontro para leitores e autores da história à ficção. A inauguração do evento, marcada para esta quarta-feira, contará com a abertura oficial da feira, além da atuação do grupo musical Raio dos Cachopes, a partir das 21 horas. Destaque para os dois encontros com escritores que vão acontecer durante o certame. Dia 17, Lourenço Ceruia, autor de livros policiais como A Mão que Mata, estará a partir das 18h30 pronto para confraternizar com os leitores. Dia 25, Marvão recebe a visita de um dos autores mais requisitados da atualidade, o escritor Raul Minhalma, que se destacou com o romance Foi Sem Querer Que Te Quis e que terá um encontro com admiradores e restantes leitores a partir das 17h30. Os dias vão ser preenchidos com apresentações de livros e visitas das ludotecas do Conselho, da Portagem e de Santo António das Areias, que vão trazer motivos de leitura ao certame.
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1: Olá, bom dia e boa quarta-feira. Cá estamos nós para mais um Clamor da Terra. Mais 5 minutitos de conversa pelo meio ambiente. Eu sou Ana Calçoa.
2: Eu sou Afonso Carreiras.
3: E eu sou Soraya Pedras.
1: E hoje vamos falar sobre o Dia Internacional dos Sacos de Plástico, que é no dia 3 deste mês. Esta data, que pretende fazer-nos pensar no impacto que o plástico tem no ambiente e, claro, nas nossas vidas.
2: Penso que todos sabemos que, todos os anos, milhões e milhões de sacos plásticos são utilizados em todo o mundo. E embora muitos sacos sejam usados apenas durante alguns minutos, eles acabam por permanecer na natureza durante centenas de anos. E quando são descartados de forma incorreta, acabam nos rios, nos oceanos e nas florestas, prejudicando animais e poluindo o planeta.
3: É verdade, o plástico pode demorar centenas de anos até se decompor completamente. Sabiam que o número de sacos de plástico consumidos todos os anos à escala global chega aos 5 bilhões? Isto é, mais de

0: 600 sacos por cada ser humano. No entanto, em média, cada saco é utilizado por menos de 25 minutos.
1: E a parte mais grave do problema dos sacos é que depois de usados e deitados para o lixo incorretamente, a maior parte das vezes, estes acabam por passar o resto de tempo de vida nos oceanos.
2: Pois é, este é o ecossistema mais afetado pelo plástico. E lá, no oceano, os sacos podem ser ingeridos por mamíferos, marinhos ou aves oceânicas. Ou então, acumular-se numa das 5 ilhas de plástico espalhadas no globo.
0: Sim, ouviram bem. Já vão em 5 as ilhas formadas nos oceanos. E vocês sabem qual é o tamanho da maior ilha de plásticos? É a conhecida Grande Ilha de Lixo do Pacífico, que se encontra entre a Califórnia e o Havaí. Esta ilha de plástico tem já 17 vezes o tamanho de Portugal.
1: E todo este plástico tem um impacto negativo tremendo. Ele está longe, lá no meio do oceano, mas o mal que provoca chega a todos nós. Vejamos no que diz respeito à vida marinha. Bem, são milhares e milhares de animais marinhos que morrem anualmente devido à ingestão do plástico ou por ficarem emaranhados em redes de pesca abandonadas.
2: E no que diz respeito à saúde humana, não há dúvida nenhuma que este plástico ao longo do tempo fragmenta-se em microplásticos, entra na nossa cadeia alimentar e cá está, acaba por chegar a nós, provocando sérios problemas de saúde.
0: Por este motivo é importante falar desta questão, alertar e apelar para a mudança de comportamentos, reforçar o objetivo deste dia, que é essencialmente sensibilizar as pessoas para a importância de reduzir o uso de plástico descartável e a necessidade de se adotar uma economia circular.
1: A economia circular é um modelo de produção e consumo que prioriza a partilha, a reutilização, a reparação e a reciclagem de materiais para prolongar a vida útil dos produtos. Nesta mesma ordem, devemos partilhar e reutilizar os materiais, reparar se possível e, quando nada é possível, então passar para a reciclagem.
2: Ao contrário da economia linear, que consiste em extrair, produzir e deitar fora, um sistema circular pretende levar à eliminação do desperdício e da extração de novas matérias-primas. Como já todos ouviram dizer, nada se cria nem se perde, mas tudo se transforma.
0: E como a participação ativa e consciente de todos é essencial para garantir um presente e um futuro digno para todos, lançamos aqui 2 desafios bastante simples.
1: Primeiro, quando forem às compras, não consumam plástico e evitem comprar qualquer tipo de plástico. Recusem ou reutilizem embalagens e optem sempre que possível produtos a granel. Evitem também compras impulsivas. Repensem se realmente precisam de tal produto e, se sim, optem por comprar em segunda mão ou pequenos produtores.
2: Segundo, no vosso dia-a-dia, não deitem o lixo fora. Quer dizer, antes de colocar no lixo, quer nem diferenciado, quer no ecoponto, repensem. Como posso reutilizar este produto? Pode ser reparado? Será que há alguém que aproveita este recurso? Procurem sempre adotar alternativas mais sustentáveis no que toca ao uso dos plásticos. Por exemplo, a alternativa passa por usarem sacos reutilizáveis de pano, papel ou materiais reciclados.
0: São estas pequenas atitudes que fazem uma grande diferença. Lembrem-se que a preservação do planeta depende de todos nós. Cada escolha conta e juntos podemos construir um futuro mais limpo e sustentável. Terminamos por aqui. Obrigado por nos ouvirem. Marcamos encontro para a próxima quarta-feira pelas 12h30. Até lá.
1: Cuidem-se, cuidem uns dos outros e reduzam o uso de plástico.
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0: 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Boa tarde, para já vamos então à previsão do estado do tempo. Esta quarta-feira, hoje é 15 de julho e segundo o Instituto Português do Mar e da Atmosfera, temos céu pouco nublado, vento fraco a moderado, temos uma pequena subida da temperatura máxima, máximas para hoje 23 graus para o Porto, Castelo Branco 32, 33 para Santarém e também para Évora, Lisboa 29, Beja 32, Faro 30, Porto Alegre conta hoje com uma máxima de 31 graus. 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
0: Das duas passa um minuto. A partir deste momento o telefone está ao seu interdispor, 245-300-556, portanto 245-300-556, para ser você a escolher a música que irá passar nesta hora, até bem perto das três. Pode começar a ligar agora, volto à antena daqui a 4 minutos e meio, até já.
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3: Boa tarde na Rádio Porto Alegre. Damos então início a mais uma edição das Tardes da RP. Já a seguir, com discos pedidos por telefone.
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3: Muito bem, nesta hora ao seu dispor, e já está ocupado neste momento, é o 2453-00556. Seja você desse lado a fazer a seleção musical nesta primeira parte das Tardes da RP. Tenha uma ótima quarta-feira na nossa companhia. 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
3: 2:07, damos então início aos discos pedidos. Vamos para a primeira participação de hoje. Boa tarde.
5: Boa tarde, Sandete.
3: Olá, boa tarde. Eu estou a falar com?
5: Com o Pedro Miguel da Comenda.
3: E como é que está o Pedro? Está bem disposto?
5: Está bem disposto, eu sou também.
3: Ação também, claro que
5: isso
3: sim.
5: É que é preciso.
3: Sem dúvida, muito bem. E agora a frase, como é que é?
5: Rotunda Alegre, o seu parceiro de confiança na zona industrial em Porto Alegre.
3: Ora aí está, quer dizer que escreveu a frase.
5: Exatamente.
3: Ora aí está, muito bem, está a ver como eu tenho razão. Eu, bem, eu às vezes gostava de não ter razão, mas eu a maior parte das vezes tenho sempre razão.
5: Sim, tem razão, tenho. Esse agora já sei.
3: Claro que tenho razão. Sim, senhor. Ó Pedro, vamos ouvir o quê?
5: Vamos ouvir o Tónio Carreira, Ai Destino.
3: E é para dedicar?
5: Dedicar é preciso gostar para a minha senhora Angélica, Joaquina Dias de Gavião, para a Rosa Silva e Senhora Maria de António Noel de Comenda, para o senhor Luciano de Torres Vargas, para a senhora Gracinda Margarida de Porto Alegre e seus familiares, para os meus primos Francisco Rosa Fernanda Rosa, para a senhora Elisete Flores e seus familiares, para a senhora Ana Gouveia e seu marido Noel Gouveia, senhora Francelina Cristina Teles, Paulo Teles, Noel Carrico, tudo de Monta Pedra, para o meu amigo Fernando Bragancinha, com um grande abraço e as melhoras, para o Paulo Genoado de Valhastes, para a senhora Julieta e seu marido João Maria de Benaviva, para a senhora Amélia Tomé e sua colega Joaquina Escremeia. E para si são, muito gosto de ouvi-la, muito boa tarde, e até amanhã, se Deus quiser.
3: Muito obrigada, Pedro. Tudo a correr bem consigo e volte sempre um ótimo dia.
5: Obrigada.
3: Deus, um beijinho para si e para a esposa também. Muito obrigada.
5: Obrigado, igual.
3: Tony Carreira, Ai Destino, é o que vamos ouvir, é o nosso destino. E o meu também, 2453-00556, está ao seu dispor. Está novamente disponível, aproveite, é a sua vez de ligar. E liga agora. Ai Destino.

0: Tony Carreira com o tema Ai Destino. 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Para mais uma participação que está em linha, boa tarde.
1: Boa tarde, São. Como está?
0: Olá, boa tarde. Eu estou bem, muito obrigada. E eu estou a falar com...
1: Ana Gouveia, da Monte Pedra.
0: E como é que está a Ana? Está bem disposta?
1: Sim, está fresquinho, está bem disposta.
0: Está fresquinho? Bem, aqui onde eu estou está fresquinho, não é?
1: Não, aqui mesmo assim tenho também aqui, que o vento está fresquinho.
0: Tenho aqui um ar-condicionado a 18 graus.
1: Ai,
0: tão bom, tão bom. Nunca mais vem o inverno. Assim, o outono.
1: O outono.
0: Muito bem. Mas não há outono nem primavera. Ou há muito calor, ou muito frio.
1: Não há.
0: Temos que sobreviver. Isto não é viver, é sobreviver. Eita. Muito bem, Ana, e agora vamos até à Rotunda Alegre.
1: Sim, senhora, a Rotunda Alegre, o seu parceiro de confiança, Zona Industrial de Porto Alegre. Tem lá tudo
0: o que precisa, sem dúvida. O que é que precisa? Diga lá.
1: O que é que eu preciso?
0: Olha, dinheiro, não é?
1: Dinheiro para comprar muita coisa.
0: Pois, exatamente, para irmos à Rotunda Alegre.
1: Ah, mas saúde, São.
0: E saúde, sem dúvida. Ana, vamos ouvir então o quê?
1: O Jorge Palma encosta-te a mim.
0: Era o que havia de faltar com este calor. Xissa. Olha o que eu disse em direto. Ok, xissa, não tem mal nenhum.
1: Okay. Não, não tem mal.

0: pode ser xixa, antes que é melhor. Oh Ana, é para dedicar.
1: Para dedicar a Ana Ribeiro, à Sónia Ricardo, à Sofia, ao Bruno Azeitona, à Amália Destremosa, à Rosália Belo, ao João Maltês, ao Manuel Gouveia, à Rosa Silva, ao marido, à Fernanda Rosa e ao Francisco Rosa, à Lisete, ao Pedro Miguel, à Angélica, à Natalina, Julieta, António e Helena da Alemanha, Balvina, Armando Nofaldo, João Miranda, António Clarel, António Justino, o Luís de Alter do Chão, da Conceição Sousa e para o marido, e para a ação, tudo de bom, tenha muita saúde para continuar e até amanhã.
0: Igualmente para si também, não é? Precisamos é de saúde e claro. Tempo mais fresquinho.
1: Bem mais.
0: Para enrijar os ossos, é, não é? Muito bem, os ossos no verão andam todos moles, é, não é?
1: No
0: inverno, no tempo mais frio, está tudo duro.
1: Os
0: ossos, claro. Beijinho, muito obrigada, tudo a correr bem consigo, volte sempre. Um ótimo dia. Muito bem, temos Jorge Palma e o tema Encosta de... Também acontece. Encosta-te a mim. É o que vamos ouvir, mas o telefone já está disponível, aproveite para ligar agora.

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1: Muito bem, são 12h21, vamos continuar com discos pedidos por telefone. Temos a linha ocupada com mais uma participação. Vamos já a seguir saber quem é. Boa tarde.
2: Boa tarde, João.
1: Olá, boa tarde. Eu estou a falar com...
2: Gracinda Castelo Vito.
1: E como é que está a Gracinda? Está bem disposta?
2: Sim, bem disposta da ação.
1: Eu estou super bem disposta a falar com você, estou sempre super bem disposta. Muito obrigada, Gracinda. Gracinda, vamos à frase ou não?
2: Ainda tenho de dar uma pequena ajuda, já não é tanto, mas ainda preciso um bocadinho.
1: Sim, senhor, não tem problema. Então é assim, Rotunda Alegre.
2: Rotunda Alegre.
1: O seu parceiro de confiança.
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1: Certíssimo, é parceiro, não é companheiro. Muito bem, Gracinda, vamos ouvir o quê?
2: David Carreira.
1: Haverá sempre uma música, e é verdade. Gracinda, é para dedicar.
2: As vicas assim para todos.
1: Sim, senhor, muito obrigada, tudo a correr bem consigo e volto sempre. Um ótimo dia para si.
2: Agora meto para vocês todos aí na rádio.
1: Muito obrigada, beijinho grande, volto sempre. David Carreira, e há sempre uma música. O que vamos ouvir e o telefone está disponível, aproveite para ligar.

0: Escutamos então David Carreira e o tema Há Sempre, Haverá Sempre Uma Música. Muito bem. 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Vamos trazer à antena mais uma participação. Boa tarde.
1: Boa tarde, São.
0: Olá, boa tarde, eu estou a falar com...
1: Com a Amália dos Tremores.
0: E como é que está a Amália? Está bem disposta?
1: Bem disposta, graças a Deus e a São.
0: Também bem disposta, muito, muito obrigada. E por aí em Tremores, há calor? Há muito calor já ou não? Ou nem por isso?
1: Não, não, está.
0: É, a Amália está bem um bocadinho friorenta. É um bocadinho friorenta. Muito bem, Amália, vamos até à Rotunda Alegre.
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0: Muito bem, vamos ouvir o quê?
1: Vamos ouvir o Fernando...
0: Maurício.
1: Fernando Maurício, Igreja de Santo Estevão.
0: Ora, aí está, está preparado. E é para dedicar.
1: E é para dedicar com um beijinho ao Ricardo Taxista, à Isabelinha, à Sónia Ricardo, ao José Carrilho, à Paula de Estremoz, ao Adelino Batista, ao Fernando Bragança, à Maria José Granja, à família Margarido, com um beijinho para o João, para o professor Ribeirinho Bial, para o António Clarel, para o Justino, para o Alcides, para a Ana Gouveia, para o João Miranda e para a Lisete Flores. E vai para todos os restantes amigos da minha lista também um beijinho para todos, para todos os amigos que estejam na escuta, para toda a equipa da Rádio Porto Alegre, um beijinho para o Rui Família e umas boas férias, um beijinho para o César e para si e para a sua família um grande beijinho, uma boa tarde de trabalho. E até amanhã, se Deus quiser.
0: Muito obrigada, tudo a correr bem consigo. Volte sempre e até amanhã também.
1: Até amanhã, obrigada.
0: Muito obrigada. Ora bem, vamos arrancar a seguir com Fernando Maurício, Igreja de Santo Estevão. A seguir vamos para intervalo de mais ou menos 5 minutos e meio, mas claro, pode continuar a ligar. 245-300-556, conto consigo. Até já.

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5: Estamos agora a 22 minutos das 3. 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
5: Muito bem, agora sim vamos trazer à antena mais uma participação que está em linha neste momento. Muito boa tarde.
6: Boa tarde,
5: São. Olá, boa tarde. Eu estou a falar com...
6: Com a Lisete Flores da Comenda.
5: E como está a Lisete? Está bem disposta?
6: Está bem disposta, graças a Deus. Também estava a fazer renda, mas larguei a renda.
5: Faz muito bem, larga a renda. Largue tudo larga para ouvir a Rádio Porto Alegre. É ou não é?
6: Ah, isso é... Tem de ser.
5: Tem de ser.
6: A minha filha está no Algarve e estava a dizer, já ouviu? Está a ouvir a sua rádio?
5: Ah, ótimo. Beijinho para a sua filhota aí no Algarve.
6: Muito... Ela está não, mas veja amanhã.
5: Muito bem. Lisete, vamos à frase...
6: A Rotunda Alegre, seu parceiro de confiança na zona industrial de Porto Alegre.
5: Certíssimo, e vamos ouvir o quê?
6: Vamos ouvir o Carlos Ramos, não venhas tarde.
5: Eu não, nunca venho tarde, eu até chego mais cedo do que devia.

0: Muito bem, e é para ti, Carla Lisete.
1: Olha, é para aqui, para a comenda, para a Rosa Silva, para o marido, para a Angélica e para o marido, para a Andrelina, para o marido, que é uma pessoa que gosta muito, está sempre a ver a Rosa Porto Alegre, para a minha amiga Teresa Agostinho do Gavião, que é às vezes que eu sou dela, para a dona Natalina, que já há muito tempo não ouço, mas ela que depois ouviu o fadinho, para o senhor Luís de Alter de Chão, para a Ana Gouveia do Montapé e toda a família dela, para a dona Gracinda Margarido, para a dona Amélia Tomé, para aquele senhor da Alter de Chão, eu já disse, e para todos, se temos esquecido de alguém, desculpe, porque eu estou a ouvir todos e desejo tudo de bom a todas as pessoas que eu estou a ouvir, que eu sou uma pessoa muito humana. E para passar um beijinho grande, se Deus quiser, até amanhã.
0: Muito obrigada, tudo a correr bem consigo, Lisete. Um beijinho grande também e volto sempre. Um ótimo dia. Muito obrigada.
1: Obrigada.
0: Ficamos a seguir com mais um fado, Carlos Ramos e Não Venhas Tarde. A seguir teremos novamente intervalo com 3 minutos e meio, é pequenino, não sai do seu lugar e ligue 245-300-556, conto consigo, até já.

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11: Estamos agora praticamente a 10 minutos das 3. Vamos continuar. Temos mais uma participação em linha. Boa tarde.
12: Olá, São. Boa tarde.
11: Olá, boa tarde. Eu estou a falar com quem?
12: A Gracinda Margarida, fala da Serra Porto Alegre.
11: E como está a Gracinda? Está bem disposta?
12: Estou bem disposta, São. Muito obrigada.
11: Ótimo. Muito bem, Gracinda.

0: Cinda, vamos agora à frase?
1: Vamos, sim. 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
0: Muito bem, vamos ouvir o quê?
1: A bicicleta.
0: Portanto, Carlos Vives e Shakira.
1: Shakira, sim.
0: E é para dedicar?
1: Sim, são. Vou dedicar a todo o auditório Rádio Porto Alegre, a toda a minha família, a todos vós, Rádio Porto Alegre, respectivas famílias. Os tais dois beijinhos para a dona Joaquina Jacobi, que não pode faltar, também lhe dedico a música. A bicicleta, que não é das modernas, também dá para ela ir a cabalinha. E já agora, também a dona Amália, um beijinho para a dona Amália e para a Amélia também, que estão também sempre a falar em nós. E hoje, desta vez, também quero levar os meus netos, ou seja, as miúdas, a Ana Leonor e a Maria Beatriz, à frente a ajudar a avó. E atrás vai o avô e os netos, e os filhos, digo. E o neto também.
0: Vai a família toda.
1: Vai, sim, senhora. Eles atrás vão, como têm um bocadinho mais de força, se nós não conseguirmos comandar a bicicleta, eles empurram. E pronto, isto está a minha dedicatória.
0: Ora, aí está. Um grande beijinho.
1: Muito obrigada, só.
0: Muito obrigada. Beijinho grande para si, tudo a correr bem.
1: Obrigadinha.
0: Muito obrigada. Ficamos a seguir com Carlos Vives e Shakira. Ora bem, só fazendo as continhas, se o ouvinte for rápido, ainda há tempo, e se a música for mais pequenina, há tempo para mais uma participação, por isso, faça o favor, ainda tem tempo de ligar. Muito obrigada.

0: Carlos Vives e Shakira com Lá Bici. E a fazer como dizia Mecanina, bicicleta. Ok, bicicleta. Vamos para a última participação, muito rapidamente. Muito boa tarde.
1: Rapidamente, vamos embora.
0: Olá, boa tarde, eu estou a falar com...
1: Boa tarde, sou o Luís Alter do Chão.
0: Como está o Luís? Está bem disposto?
1: Bem disposto.
0: Ótimo, Luís, vamos à frase.
1: Vamos à frase, sim. 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
0: Muito bem, vamos ouvir o quê?
1: O hino do Alter do Chão por Luís Capano.
0: E é para dedicar? E é para dedicar, sim. Diga, é para dedicar?
1: É para dedicar e para, vai para a Ana Gouveia de Monta Pedra e para a Duna, para a Comenda, para a Duna Elisete. Por todos os ouvintes. Pronto.
0: Sim, senhores.
1: Adeus, até amanhã. Obrigado.
0: Muito obrigada, tudo a correr bem consigo. Adeus, sempre obrigado. Um ótimo dia. Muito bem, é assim que fechamos esta primeira parte das tardes de RP com discos pedidos por telefone, Luís Capão e Alter Vila Alentejana. A seguir ficamos com as notícias, eu volto depois com mais música e vou ficar consigo ainda até às 6. Até já.

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1: Senhoras e senhores, peço a vossa máxima atenção para esta inegável obra de arte. Com tons vibrantes, uma intensidade e presença que invadem...
2: Já.

0: Às 18 horas, com uma sessão solene que abre oficialmente o programa anual, segue-se a inauguração de duas exposições, 25 anos, 25 artistas e Figueiredo Sobral, a relação poética entre a arte e a arquitetura. No mesmo dia será apresentado o que poderá ser o projeto que o município e a manufatura pretendem desenvolver com a Bienal do Alentejo, iniciativa que ambiciona reforçar a projeção contemporânea da tapeçaria porto-alegrense. Será também lançada uma campanha dedicada a celebrar os rostos que, ao longo de décadas, construíram a manufatura e as tapeçarias e lhe deram continuidade técnica e artística. Declarações à Rádio Porto Alegre. A vereadora da Cultura, Laura Galão, adianta que os novos projetos serão revelados em breve, sublinhando que este ciclo comemorativo pretende não apenas revisitar o passado, mas reafirmar o papel da tapeçaria como património vivo.
1: No sábado vamos assinalar o aniversário do museu. Vamos ter a inauguração de duas exposições, uma designada 25 anos, 25 obras, portanto, dos 200 artistas que passaram pela tapeçaria, nós vamos apresentar 25 artistas dos 200 que passaram pela tapeçaria, como já disse, e portanto esta é uma forma de alguma forma, agradecer e celebrar todos os artistas plásticos nacionais e internacionais que foram trabalhando ao longo destes 80 anos na manufatura de tapeçarias de Porto Alegre. Temos também uma exposição, no fundo individual, sobre o artista Figueiredo Sobral, que também desde os anos 70 colaborou com a tapeçaria de Porto Alegre e, portanto, o seu espólio também é vasto, estará representado numa exposição temporária. E nesse dia também iremos apresentar aquilo que serão os projetos que nós temos para este próximo ano dos 25 anos de celebração do museu. Portanto, temos algumas parcerias, já avançámos com a Bienal do Alentejo, que já foi tornado público e, portanto, vamos também apresentar aquilo que poderá vir a ser esse projeto. Temos uma campanha, vamos lançar também no dia de aniversário, no fundo, no dia em que vamos celebrar o aniversário, no próximo sábado, uma campanha para celebrar os rostos da tapeçaria e da manufatura. Portanto, vamos lançar uma campanha para que pessoas que tenham tido a sua vida ligada à tapeçaria possam contribuir e enriquecer o que virá a ser depois uma exposição que será feita com os rostos da tapeçaria de Porto Alegre.
0: A autarca adiantou que o município aguarda ainda o último parecer necessário para que o ponto da tapeçaria de Porto Alegre seja integrado no Inventário Nacional do Património Cultural e Material. A entrada nesse inventário abrirá caminho à preparação de uma candidatura à Unesco, objetivo que a autarquia considera estratégico para a valorização internacional desta técnica singular.
1: Nós estamos mesmo a aguardar o último parecer para que a tapeçaria integre o Inventário Nacional do Património Imaterial e, portanto, com essa classificação, que nós gostaríamos, houve aqui um esforço para ser dada essa notícia agora durante este período para o próximo sábado, mas infelizmente não foi possível, mas assim que esse parecer chegar, e eu tenho razões para dizer que não vai demorar muito mais, quando tivermos esse parecer da inclusão do ponto da tapeçaria de Porto Alegre no Inventário Nacional, poderemos então partir para a candidatura à Unesco e à candidatura da tapeçaria de Porto Alegre. Portanto, é um passo que está dependente do outro e é esse caminho que estamos a fazer, e este processo de inventariação já está em apreciação. Também posso dizer que já está em apreciação há mais meses do que aquilo que nós gostaríamos, mas estes processos são complexos, há um grande rigor técnico na avaliação de toda a documentação e, no fundo, do saber fazer e da preservação da própria arte. Isso tudo está em avaliação pelos técnicos da direção do património e a curto prazo teremos uma resposta certamente.
0: Inaugurado a 14 de julho de 2001, o Museu da Tapeçaria de Porto Alegre, Guifino, tornou-se ao longo de um quarto de século um dos símbolos mais reconhecíveis da cidade. Recebeu cerca de 262 mil visitantes e mostrou ao público obras de mais de 200 artistas plásticos, consolidando-se como espaço de criação, memória e experimentação artística.

0: A Autoridade de Gestão do Programa Regional Alentejo 2030 lançou dois avisos de concurso destinados ao reforço e qualificação do Parque Habitacional Público para a Habitação Social, disponibilizando um montante global de 15,4 milhões de euros para apoiar investimentos em todo o território regional. Dinis Birlo.
1: Os avisos de Habitação Social na Região Alentejo e Habitação Social na Região do Alentejo Litoral visam apoiar operações enquadradas no Programa de Apoio ao Acesso à Habitação, Primeiro Direito e nas respectivas estratégias locais de habitação. Os apoios destinam-se à construção e reabilitação de habitação social inclusiva, contribuindo para aumentar a oferta habitacional disponível para as populações com maiores dificuldades de acesso à habitação. O aviso, dirigido à Generalidade do Território Regional, disponibiliza uma dotação de 9,2 milhões de euros de FEDER, enquanto o aviso específico para o Alentejo Litoral disponibiliza 6,2 milhões de euros do Fundo para uma Transição Justa, totalizando 15,4 milhões de euros de financiamento europeu. Em ambos os casos, a taxa máxima de cofinanciamento é de 95%. Podem apresentar candidaturas os municípios, as instituições particulares de solidariedade social e outras entidades do setor social em parceria com os municípios, desde que os investimentos se enquadrem nas respectivas estratégias locais de habitação.
0: As candidaturas decorrem em regime faseado, sendo que a primeira fase termina a 31 de agosto deste ano, às 18 horas, prolongando-se o período de submissão até 30 de dezembro de 2027. O Conselho de Ponte Sor acolhe a partir desta quarta-feira mais uma edição do Festival Folk, Festival Internacional de Folclore, que decorre até sábado, reunindo grupos da Índia, Polónia, Croácia, Argentina, Grécia, México e Portugal. O festival é organizado pelo Rancho Folclórico da Casa do Povo de Ponte Sor, em parceria com o município. A gala de abertura realizou-se esta quarta-feira, durante a manhã, dando início a 4 dias de espetáculos distribuídos por várias freguesias do Conselho e a uma oficina de dança que será aberta à comunidade na Escola Secundária de Ponte Sor. Esta noite, às 21h30, o festival segue para Tramaga, Foros de Rão e Longomel, Escusa. Na sexta-feira, à mesma hora, os espetáculos chegam a Montargil, Vale de Açor e Galveias. A edição deste ano termina no sábado, às 21h30, com a gala de encerramento no anfiteatro da Zona Ribeirinha de Ponte Sor, num espetáculo que promete celebrar a diversidade cultural e a tradição do folclore internacional. A GNR resgatou um bufo real no Conselho de Alter do Chão, tendo encaminhado a ave que estava ferida para o Instituto da Conservação da Natureza e das Florestas, o ICNF. Em comunicado, o Comando Territorial da GNR de Porto Alegre explica que procedeu ao resgate e recuperação da espécie na segunda-feira. A ave foi entregue por um cidadão no posto territorial de Alter do Chão, tendo posteriormente sido recolhida pelos militares do CEPNA. Na sequência desta ação, os militares asseguraram o seu encaminhamento para os serviços do ICNF no Parque Natural da Serra de São Mamede para avaliação clínica, tratamento e acompanhamento especializado visando a sua recuperação e eventual devolução ao seu habitat natural. Porto Alegre recebe a partir desta quinta-feira uma das maiores celebrações ibéricas dedicadas à educação, à diversidade e aos valores Ubuntu. Mais de 300 jovens do ensino secundário, vindos de várias regiões de Portugal e de Espanha, vão participar neste Festival Ibérico Encontro, que transforma a cidade durante 3 dias num laboratório de criatividade, cidadania e ainda encontro intercultural. O agrupamento de escolas José Régio assume o papel de anfitrião desta edição, que começa com o acolhimento dos participantes, aliás, às 15h30. A partir daí, Porto Alegre passa a ser palco de uma programação intensa com workshops temáticos, conferências, visitas de estudo, momentos musicais, um arraial e até a inauguração da Praça Nelson Mandela, gesto simbólico que reforça a ligação entre o projeto Ubuntu e a cultura de liderança servidora inspirada no legado do antigo presidente sul-africano. Entre os destaques, a organização sublinha o Sarau Cultural, marcado para sexta-feira às 21 horas, no Centro de Artes e do Espetáculo de Porto Alegre, o CAEP, onde alunos e mentores vão partilhar performances, testemunhos e criações artísticas desenvolvidas ao longo do festival. Para Ruth Sanguinho, diretora do Agrupamento de Escolas José Régio, o Ubuntu Fest Ibéria é mais do que um encontro juvenil, pretende celebrar a cultura, a educação, a diversidade e os valores Ubuntu num ambiente de partilha, criatividade e encontro entre pessoas e comunidades.
2: Agora, nos próximos 3 dias, 16, 17 e 18 de julho, irá decorrer em Porto Alegre o Ubuntu Fest Ibéria.

0: Sibéria. Portanto, é o primeiro encontro que vamos reunir jovens Ubuntu, portanto, que fizeram esta formação de Portugal e de Espanha. Portanto, diversas zonas também do nosso país, desde Braga, Sintra, Batalha, Vila Nova de Gaia, Setúbal, pronto, Alvar, Pombal, os nossos colegas de Alter do Chão, portanto, várias zonas, portanto, que irá contar com 300 e poucos jovens.
1: Era isso que eu lhe ia perguntar, oriundos de vários pontos de Portugal, de Espanha.
0: De Espanha, sim.
1: Estamos a falar de jovens.
0: Caças, Madrid, Barcelona, sim.
1: Estamos a falar de jovens de que idades, mais ou menos?
0: Portanto, nós temos jovens pequenitos, pronto, são os Ubuntu Júnior, a partir do terceiro ano de escolaridade, 9, 10 anos, e depois temos os jovens, até o ensino secundário. Portanto, ensino secundário e ensino superior da universidade também continuam a fazer esta formação.
1: Mais de 300 jovens oriundos de vários pontos, não é? De Portugal e Espanha.
0: Sim. Portanto, tem o conceito, o Ubuntu Fest de Humanar. Portanto, este festival pretende promover momentos de encontro, né? Visto que vêm jovens de vários pontos, de aprendizagem sempre, partilha, valorização das pessoas, das diferentes comunidades, do território, portanto, e vai haver muitas atividades culturais, educativas, recreativas, momentos de convívio, saraus, portanto, o arraial, tudo isso, portanto. Serão 3 dias com um programa muito, muito diversificado e dinâmico, com muita, muita energia, portanto, é isso que nós queremos passar a quem nos visita.
1: O festival assim a não perder em Porto Alegre até ao próximo sábado, que acolhe assim esta cidade alentejana, uma comunidade jovem que traz consigo novas linguagens, novas perguntas e novas formas de estar no mundo.
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2: Boa tarde, na Rádio Porto Alegre já a seguir. Vamos então à previsão do estado do tempo. Ainda para hoje, quarta-feira, 15 de julho.
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2: E segundo o Instituto Português do Mar e da Atmosfera, temos então uma quarta-feira, 15 de julho, com céu pouco nublado ou limpo, vento fraco a moderado, e são 31 graus de máxima em Porto Alegre. 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
2: Muito bem, estamos com as tardes da IRP. O meu nome é Soneto. Eu conto consigo até bem perto das 6.
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2: Nesta hora, já daqui a pouco, vamos ter o Pulsar Económico com o Rui Anacleto, além de muitos outros destaques. Fique para já então a saber que China exportou mais de 1 milhão de automóveis em junho. Grandes contribuintes pagaram 28 milhões de euros em impostos no ano passado. Tudo isto e muito mais daqui a alguns minutos no Pulsar Económico. Para já temos música, temos a Vitor Clay com o Sol. Boa tarde, são 13h18.

0: Vítor Escolégio, o Sol. A seguir temos então o Pulsar Económico com o Rui Anacleto. Boa tarde.
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1: 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A disparidade dos preços do metro quadrado vai dos 468 euros no Sabugal aos 6.107 euros em Lisboa. É o destaque desta edição do Pulsar Económico.

Sabugal, no distrito da Guarda, é atualmente o município mais barato para comprar casa em Portugal, apresentando um valor médio de 468 euros por metro quadrado. Seguem-se outros concelhos como Penamacor, Pampilhosa da Serra, Pinhel e Mugadouro, com valores abaixo dos 580 euros por metro quadrado. Em sentido inverso, a cidade de Lisboa continua a liderar com uns expressivos 6.107 euros por metro quadrado, seguida por Cascais, Grândola, Oeiras e Loulé. A enorme disparidade de preços no mercado imobiliário nacional fica evidente ao constatar-se que o concelho mais barato da região de Lisboa, a Zambuja, com 2.151 euros por metro quadrado, apresenta valores quase 5 vezes mais elevados que o Sabugal. No mês de junho, a China exportou pela primeira vez mais de 1 milhão de automóveis. Este valor representa um impressionante aumento de 71,2% face a junho do ano passado e consolida o domínio chinês na indústria automóvel mundial. Mantendo-se este ritmo de crescimento, as estimativas apontam para que a China ultrapasse a barreira dos 10 milhões de veículos exportados no total deste ano, contrastando com os 7 milhões e 100 mil registados em 2025. O abrandamento da procura interna chinesa é um dos fatores que explica esta forte aposta na exportação por parte de construtoras chinesas. Fabricantes de destaque como a BYD, Geely e a Chery alcançaram números históricos de vendas internacionais. Contudo, esta avalanche de exportações tem agravado a tensão comercial, motivando a imposição de novas taxas por parte da União Europeia a veículos elétricos fabricados na China, medida que as autoridades chinesas criticam, argumentando que a sua competitividade advém da inovação e não de subsídios desleais. No ano passado, os 5.704 maiores contribuintes, acompanhados pela Unidade dos Grandes Contribuintes da Autoridade Tributária e Aduaneira, geraram uma receita fiscal de aproximadamente 28 mil milhões de euros, o equivalente a cerca de 42% do total da execução orçamental do país. De acordo com o relatório do Governo sobre o combate à fraude e evasão fiscais, este grupo de elite era composto por 4.008 entidades coletivas, como bancos, seguradoras, fundos de investimento e grandes multinacionais e 1.696 cidadãos singulares identificados por elevados rendimentos superiores a 750 mil euros anuais ou então patrimónios avaliados acima dos 5 milhões de euros. O Banco Central Europeu, em colaboração com os bancos centrais nacionais do Eurosistema, escolheu 36 prestadoras de serviços de pagamento para participar no projeto piloto do Eurodigital, incluindo três instituições estabelecidas em Portugal. O Millennium BCP, a Caixa Geral de Depósitos e a Unicre foram as entidades nacionais selecionadas para integrar esta iniciativa de caráter estratégico, que contará também com o envolvimento e acompanhamento direto do Banco de Portugal. Com o lançamento previsto para o segundo semestre de 2027, esta fase experimental terá a duração de 12 meses.

meses e vai servir para validar o ecossistema antes da introdução oficial da nova moeda digital europeia. Ao longo do piloto, os participantes portugueses vão testar diferentes modelos operacionais, cenários de utilização prática e as infraestruturas tecnológicas necessárias para assegurar pagamentos digitais seguros e convenientes, impulsionados pela modernização do sistema financeiro. A EDP emitiu um alerta relativo a uma nova tipologia de fraude substancialmente mais sofisticada que utiliza dados pessoais verídicos dos consumidores para simular comunicações legítimas da empresa. Ao contrário dos esquemas anteriores, que se baseavam maioritariamente no envio de SMS genéricos, esta nova abordagem recorre a e-mails que incluem informações específicas, tais como o nome, a morada, o número de contribuinte ou o código do ponto de entrega, ou CPE, tornando os pedidos de pagamento muito mais credíveis. A empresa encontra-se a investigar a proveniência destes dados, admitindo que parte da informação possa ter sido recolhida através de dados partilhados pelos próprios utilizadores em plataformas digitais. Desde o início do ano, a EDP já registou mais de 3 mil denúncias de tentativas de fraude, um volume elevado que reflete também uma maior atenção e prevenção por parte do público. Para combater este problema, a EDP recorda que nunca solicita palavras-passe, credenciais ou dados bancários por SMS ou e-mail, aconselhando os clientes a confirmarem minuciosamente a autenticidade das mensagens e dos remetentes. A empresa reitera ainda que as suas faturas eletrónicas legítimas são enviadas sempre em anexo e que as únicas entidades de pagamento autorizadas para clientes residenciais são as 20.174 e a 23.013, enquanto para clientes empresariais são a 12.223 e a 21.196.

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2: Rádio Porto Alegre, sempre consigo. Boa tarde, tenho uma excelente quarta-feira na companhia da Rádio. 100.5, 104.5 FM. Tenho uma excelente tarde. E não gosta com o tema Relaxa. A seguir, vamos continuar a relaxar, claro, com a sua rádio. Temos a publicidade, logo depois a música vai estar de volta. Até às 6, conto consigo. Boa tarde.

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3: Para mim não, a melhor estação é a Rádio Porto Alegre 100.5, 104.5 FM e também na internet, radioportalegre.pt. Temos música para esta tarde de quarta-feira, estamos assim a meio de mais uma semana, agora é a vez de cantar para nós. Paula Fernandes com Traidor. Temos também Adriana Lua a seguir. Boa tarde.

E assim estamos do outro lado do Atlântico, com estas vozes bem pujantes atrás, deixamos Paula Fernandes e agora Diana Lua, Lágrimas das Inimigas. Portanto, estamos agora a 18 minutos das 4 e não se esqueça que nada é mais valioso do que o tempo investido naquilo que mais importa. Ora, aí está. Fogo e Paixão é a voz de Vando antes do próximo intervalo. A seguir temos mais. Boa tarde. Quando consigo até às 6, são estas as tardes cheias de música na Rádio Portugal. Rádio Portugal.

Sem dúvida como é bom recordar, recordar é viver. Recuámos um pouco no tempo em 1985 com esta voz fantástica, esta melodia também que praticamente acho que agrada a todos nós com este fogo e paixão. Está na hora de fazermos mais uma breve pausa e vamos aproveitar esta tarde maravilhosa com um grande sorriso no nosso rosto. E como se costuma dizer, hoje em dia, é que é isto mesmo. São praticamente 3 minutos de hidratação. Volto a seguir com o Micaela. Não se esqueça com o último trabalho, chama-se Reis de Portugal. Boa tarde, até já. Fica.

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2: E para terminar, depois desta maravilhosa batida do novo trabalho de Micaela, vamos fechar com o Skank. Vamos novamente até o outro lado do Atlântico com Garota Nacional. Também uma boa batida, sem dúvida. Faltam agora 6 minutos e meio para as 4. Às 4 temos as notícias. Eu volto a seguir ainda com mais música para esta tarde, quarta-feira.

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4: Porto Alegre entra este sábado num ciclo comemorativo que se prolongará por um ano inteiro, assinalando duas datas que marcam a identidade cultural da cidade, nomeadamente os 25 anos do Museu da Tapeçaria de Porto Alegre, Guifino, e os 80 anos da Manufactura de Tapeçarias de Porto Alegre. As comemorações arrancam assim este sábado, às 18 horas, com uma sessão solene que abre oficialmente

0: técnica e artística. Declarações à Rádio Porto Alegre. A vereadora da Cultura, Laura Galão, adianta que os novos projetos serão revelados em breve, sublinhando que este ciclo comemorativo pretende não apenas revisitar o passado, mas reafirmar o papel da tapeçaria como património vivo.
1: No sábado vamos assinalar o aniversário do museu. Vamos ter a inauguração de duas exposições, uma designada 25 anos, 25 obras, portanto, dos 200 artistas que passaram pela tapeçaria, nós vamos apresentar 25 artistas dos 200 que passaram pela tapeçaria, como já disse, e portanto esta é uma forma de alguma forma, agradecer e celebrar todos os artistas plásticos nacionais e internacionais que foram trabalhando ao longo destes 80 anos na manufatura de tapeçarias de Porto Alegre. Temos também uma exposição, no fundo individual, sobre o artista Figueiredo Sobral, que também desde os anos 70 colaborou com a tapeçaria de Porto Alegre e, portanto, o seu espólio também é vasto, estará representado numa exposição temporária. E nesse dia também iremos apresentar aquilo que serão os projetos que nós temos para este próximo ano dos 25 anos de celebração do museu. Portanto, temos algumas parcerias, já avançámos com a Bienal do Alentejo, que já foi tornado público, e portanto vamos também apresentar aquilo que poderá vir a ser esse projeto. Temos uma campanha, vamos lançar também no dia de aniversário, no fundo no dia em que vamos celebrar o aniversário, no próximo sábado, uma campanha para celebrar os rostos da tapeçaria e da manufatura. Portanto, vamos lançar uma campanha para que pessoas que tenham tido a sua vida ligada à tapeçaria possam contribuir e enriquecer o que virá a ser depois uma exposição que será feita com os rostos da tapeçaria de Porto Alegre.
0: A autarca adiantou que o município aguarda ainda o último parecer necessário para que o ponto da tapeçaria de Porto Alegre seja integrado no Inventário Nacional do Património Cultural e Material. A entrada nesse inventário abrirá caminho à preparação de uma candidatura à Unesco, objetivo que a autarquia considera estratégico para a valorização internacional desta técnica singular.
1: Nós estamos mesmo a aguardar o último parecer para que a tapeçaria integre o Inventário Nacional do Património Imaterial e, portanto, com essa classificação que nós gostaríamos, houve aqui um esforço para ser dada essa notícia agora durante este período para o próximo sábado, mas infelizmente não foi possível, mas assim que esse parecer chegar, e eu tenho razões para dizer que não vai demorar muito mais, quando tivermos esse parecer da inclusão do ponto da tapeçaria de Porto Alegre no Inventário Nacional, poderemos então partir para a candidatura à Unesco, que é a candidatura da tapeçaria de Porto Alegre. Portanto, é um passo que está dependente do outro e é esse caminho que estamos a fazer, e este processo de inventariação já está em apreciação. Também posso dizer que já está em apreciação há mais meses do que aquilo que nós gostaríamos, mas estes processos são complexos. Há um grande rigor técnico na avaliação de toda a documentação e, no fundo, do saber fazer e da preservação da própria arte. Isso tudo está em avaliação pelos técnicos da direção do património e a curto prazo teremos uma resposta certamente.
0: Inaugurado a 14 de julho de 2001, o Museu da Tapeçaria de Porto Alegre, Guifino, tornou-se ao longo de um quarto de século um dos símbolos mais reconhecíveis da cidade. Recebeu cerca de 262 mil visitantes e mostrou ao público obras de mais de 200 artistas plásticos, consolidando-se como espaço de criação, memória e experimentação artística. A Autoridade de Gestão do Programa Regional Alentejo 2030 lançou dois avisos de concurso destinados ao reforço e qualificação do Parque Habitacional Público para a Habitação Social, disponibilizando um montante global de 15,4 milhões de euros para apoiar investimentos em todo o território regional. Dinis Birlo.
2: Os avisos de Habitação Social na Região Alentejo e Habitação Social na Região do Alentejo Litoral visam apoiar operações enquadradas no Programa de Apoio ao Acesso à Habitação, Primeiro Direito e nas respectivas estratégias locais de habitação. Os apoios destinam-se à construção

0: construção e reabilitação de habitação social e inclusiva, contribuindo para aumentar a oferta habitacional disponível para as populações com maiores dificuldades de acesso à habitação. O aviso, dirigido à Generalidade do Território Regional, disponibiliza uma dotação de 9,2 milhões de euros de FEDER, enquanto o aviso específico para o Alentejo Litoral disponibiliza 6,2 milhões de euros do Fundo para uma Transição Justa, totalizando 15,4 milhões de euros de financiamento europeu. Em ambos os casos, a taxa máxima de cofinanciamento é de 95%. Podem apresentar candidaturas os municípios, as instituições particulares de solidariedade social e outras entidades do setor social em parceria com os municípios, desde que os investimentos se enquadrem nas respectivas estratégias locais de habitação.
1: As candidaturas decorrem em regime faseado, sendo que a primeira fase termina a 31 de agosto deste ano, às 18 horas, prolongando-se o período de submissão até 30 de dezembro de 2027. O Conselho de Pontessor acolhe a partir desta quarta-feira mais uma edição do Festival Folk, Festival Internacional de Folclore, que decorre até sábado, reunindo grupos da Índia, Polónia, Croácia, Argentina, Grécia, México e Portugal. O festival é organizado pelo Rancho Folclórico da Casa do Povo de Pontessor, em parceria com o município. A gala de abertura realizou-se esta quarta-feira, durante a manhã, dando início a 4 dias de espetáculos distribuídos por várias freguesias do Conselho e a uma oficina de dança que será aberta à comunidade na Escola Secundária de Pontessor. Esta noite, às 21h30, o festival segue para Tramaga, Foros de Rão e Longomel, Escusa. Na sexta-feira, à mesma hora, os espetáculos chegam a Montargil, Val de Açor e Galveias. A edição deste ano termina no sábado, às 21h30, com a gala de encerramento no anfiteatro da Zona Ribeirinha de Pontessor, num espetáculo que promete celebrar a diversidade cultural e a tradição do folclore internacional. A GNR resgatou um bufo real no Conselho de Alter do Chão, tendo encaminhado a ave que estava ferida para o Instituto da Conservação da Natureza e das Florestas, o ICNF. Em comunicado, o Comando Territorial da GNR de Porto Alegre explica que procedeu ao resgate e recuperação da espécie na segunda-feira. A ave foi entregue por um cidadão no posto territorial de Alter do Chão, tendo posteriormente sido recolhida pelos militares do CEPNA. Na sequência desta ação, os militares asseguraram o seu encaminhamento para os serviços do ICNF no Parque Natural da Serra de São Mamede para avaliação clínica, tratamento e acompanhamento especializado visando a sua recuperação e eventual devolução ao seu habitat natural. Porto Alegre recebe a partir desta quinta-feira uma das maiores celebrações ibéricas dedicadas à educação, à diversidade e aos valores Ubuntu. Mais de 300 jovens do ensino secundário, vindos de várias regiões de Portugal e de Espanha, vão participar neste Festival Ibérico Encontro, que transforma a cidade durante 3 dias num laboratório de criatividade, cidadania e ainda encontro intercultural. O agrupamento de escolas José Régio assume o papel de anfitrião desta edição, que começa com o acolhimento dos participantes, aliás, às 15h30. A partir daí, Porto Alegre passa a ser palco de uma programação intensa com workshops temáticos, conferências, visitas de estudo, momentos musicais, um arraial e até a inauguração da Praça Nelson Mandela, gesto simbólico que reforça a ligação entre o projeto Ubuntu e a cultura de liderança servidora inspirada no legado do antigo presidente sul-africano. Entre os destaques, a organização sublinha o Sarau Cultural, marcado para sexta-feira às 21 horas, no Centro de Artes e do Espetáculo de Porto Alegre, o CAEP, onde alunos e mentores vão partilhar performances, testemunhos e criações artísticas desenvolvidas ao longo do festival. Para Ruth Sanguinho, diretora do Agrupamento de Escolas José Régio, o Ubuntu Fest Ibéria é mais do que um encontro juvenil. Pretende celebrar a cultura, a educação, a diversidade e os valores Ubuntu num ambiente de partilha, criatividade e encontro entre pessoas e comunidades.
2: Agora, nos próximos 3 dias, 16, 17 e 18 de julho, irá decorrer em Porto Alegre o Ubuntu Fest Ibéria. Portanto, é o primeiro encontro que vamos reunir jovens Ubuntu, portanto, que fizeram esta formação de Portugal e de Espanha. Portanto, diversas zonas também do nosso país, desde Braga, Sintra, Batalha, Vila Nova de Gaia, Setúbal, Alvar, Pombal, os nossos colegas de Alter do Chão, portanto, várias zonas, portanto, que irá contar com 300 e poucos jovens.
1: Era isso que eu lhe ia perguntar, oriundos de vários pontos de Portugal, de Espanha.
2: De Espanha, sim.
1: Estamos a falar de jovens,

0: Caracas, Madrid, Barcelona, sim.
1: Estamos a falar de jovens de que idades, mais ou menos?
0: Portanto, nós temos jovens pequenitos, pronto, são os Ubuntu Júnior, a partir do terceiro ano de escolaridade, 9, 10 anos, e depois temos os jovens até ao ensino secundário. Portanto, ensino secundário e ensino superior da universidade também continuam a fazer esta formação.
1: Mais de 300 jovens oriundos de vários pontos, não é? De Portugal e Espanha.
0: Sim. Portanto, tem o conceito, o Ubuntu Fest de Humanar. Portanto, este festival pretende promover momentos de encontro, né? Visto que vêm jovens de vários pontos, de aprendizagem sempre, partilha, valorização das pessoas, das diferentes comunidades, do território, e vai haver muitas atividades culturais, educativas, recreativas, momentos de convívio, saraus, portanto, o arraial, tudo isso. Portanto, serão 3 dias com um programa muito, muito diversificado e dinâmico, com muita, muita energia. Portanto, é isso que nós queremos passar a quem nos visita.
1: O festival Assim a Não Perder em Porto Alegre até ao próximo sábado, que acolhe assim esta cidade alentejana, uma comunidade jovem que traz consigo novas linguagens, novas perguntas e novas formas de estar no mundo.
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1: Boa tarde, na Rádio Porto Alegre. Já a seguir, vamos então à previsão do estado do tempo para amanhã, quinta-feira.
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1: E segundo o Instituto Português do Mar e da Atmosfera, para amanhã, quinta-feira, 16 de julho, espera-se céu pouco nublado ou limpo, vento fraco,

0: Quanto às máximas para amanhã, 23 graus. Para o Porto, Castelo Branco, 33. Santarém, 31. Lisboa, 30. Évora e Beja, 33. Faro também com 33. Porto Alegre, amanhã espera uma máxima de 31, mínima de 16. 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
0: Vamos em frente com a música nas tardes da RP. Boa tarde.
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0: 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Agora vamos continuar com a música Cláudia Nayar, os 4:30 com Miguel Araújo também a seguir.

0: Cláudia Nayara, com a força de Deus. Boa tarde, são 4h26. 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Às 4h30, Miguel Araújo, já seguis.
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4:30 com Miguel Araújo e dancemos um slow. Faz bem. Boa tarde, são 4:30. E são eles os 4:30. 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

0: visual. Atores, azeitonas a seguir com drama. Felipe Delgado também completamente apaixonado. Até já.
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18: Boa tarde, continuação de uma ótima quarta-feira. Temos agora a música com a Mimi Cat e a Minha Gente.

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9: Miguel Araújo e Rui Veloso com o tema Fazer Canções. Assim ficamos até bem perto das 5. E a partir das 5, já sabe, é aquela música para recordar.
10: Estou distraído, mas
9: de volta ao vinil, já na próxima hora. Até já.

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2: Boa tarde na Rádio Porto Alegre, já a seguir. Vamos então à previsão do estado do tempo para amanhã, quinta-feira.
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2: E segundo o Instituto Português do Mar e da Atmosfera, para amanhã, quinta-feira, 16 de julho, espera-se céu um pouco nublado, vento fraco. Quanto às máximas previstas para amanhã, 23 graus para o Porto, agora 33 graus para Castelo Branco, Évora, Beja e também para Faro, Santarém 31, Lisboa 30, Porto Alegre. Amanhã espera uma máxima de 31 graus, mínima de 16. 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
2: Bem-vindos para a última hora das tardes da RP.
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2: E aqui com músicas que marcaram gerações até às 6, conto consigo.
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0: uma música que nos traz a memória de outros tempos.
1: Sem dúvida, e ela passa aqui nesta hora. São 5 e praticamente 10 minutos. Vamos recuar no tempo até 1992, depois também 80 a passar por aqui. Inner Circle, temos Madonna, em português, GNR Ritual Tejo. Muito mais. Boa tarde. Espero que goste da nossa seleção musical.

Madonna a seguir com Like a Virgin. Temos também português já daqui a pouco. GNR e Ritual Tejo. Ótima tarde, são 5h14, são estas as tardes. Música escolhida a dedo para si que está na nossa companhia. Muito obrigada.

0: passagem dos Ritual Tejo e quem és tu atrás, deixamos GNR com a volta dos detetives. 5h23, a música vai continuar as grandes recordações. Pode ser que esta seja também a sua música.
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0: São os Heart com a Lounge, ainda antes dos comerciais, James com Sometimes. Boa tarde.

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6: Vamos continuar nesta hora a recordar agora em português, também com os Táxi, logo a seguir, Ornatos Violeta. Ótima tarde. Estamos a 24 minutos das 6. Até lá. Mais uma

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5: Uma ótima tarde para si. Vamos continuar com músicas que marcaram as gerações.
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Estamos então a fechar mais uma edição das tardes da IRP. A seguir temos o Jornal das 18. Já sabe que vamos marcar encontro para amanhã em direto na sua rádio, a partir das 10, a continuação de uma ótima tarde de quarta-feira.

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4: O Tribunal de Porto Alegre condenou 19 arguidos por tráfico de droga, 10 deles apenas de prisão efetiva, segundo a Procuradoria da República da Comarca de Porto Alegre, em julgamento que decorreu esta terça-feira. O Grupo Parlamentar do Partido Socialista apresentou na Assembleia da República um projeto de resolução que recomenda ao Governo a criação de um plano de reconversão florestal para os 190,5 hectares recentemente integrados no regime florestal na Serra de São Mamede, no Conselho de Marvão. O silêncio da Serra volta a assim transformar-se em música entre 24 de julho e 2 de agosto, o regresso do Festival Internacional de Música de Marvão, o FIM, para a sua 12ª edição. Estas e outras notícias para conferirmos a seguir um breve bloco de comerciais. Até já.
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4: O Tribunal de Porto Alegre condenou 19 arguidos por tráfico de droga, 10 deles apenas de prisão efetiva, segundo a Procuradoria da República da Comarca de Porto Alegre. O acórdão, datado de 14 de julho, aplicou apenas entre 6 e 10 anos de prisão aos 10 condenados, que vão cumprir pena na cadeia, todos por tráfico de estupefacientes agravado. Os restantes 9 arguidos receberam penas suspensas, 3 foram condenados a 5 anos por tráfico agravado, 1 a 4 anos e 5 meses por tráfico simples e 5 apenas entre 1 ano e 2 meses e 1 ano e 10 meses por tráfico de menor gravidade. O Tribunal declarou ainda perdido para o Estado um total de 37.134,55 €, valor considerado património incongruente de um dos arguidos. Segundo a Procuradoria, ficou provado que o grupo se dedicava à venda de droga pelo menos desde 2020. O grupo parlamentar do PS apresentou na Assembleia da República um projeto de resolução que recomenda ao Governo a criação de um plano de reconversão florestal para os 190,5 hectares recentemente integrados no regime florestal na Serra de São Mamede, no Conselho de Marvão. Jornalista Gabriel Nunes.
5: A proposta privilegia a plantação de castanheiro e outras espécies autóctones com o objetivo de aumentar a resiliência da serra aos incêndios rurais. A iniciativa surge como contrapartida pela ampliação da unidade industrial da Selby na Figueira da Foz, e o PS defende que esta compensação deve transformar-se numa oportunidade para valorizar a Serra de São Mamede, promovendo uma floresta mais sustentável e adaptada às alterações climáticas. Grande parte das áreas agora integradas está ocupada por pinheiro, espécie mais vulnerável à propagação de incêndios quando organizada em manchas contínuas. Ora, o Partido Socialista propõe uma reconversão gradual para espécies autóctones, com destaque para o castanheiro, árvore historicamente ligada à serra e com reconhecido valor ambiental, económico e paisagístico. O plano deverá ser desenvolvido pelo Instituto de Conservação da Natureza e das Florestas, em articulação com o Parque Natural da Serra de São Mamede, os municípios, organizações de produtores florestais e o Instituto Politécnico de Porto Alegre. A estratégia inclui mosaicos de paisagem, diversificação de espécies e monitorização fitossanitária dos novos sotos e dos castanheiros já existentes. Para o deputado Luís Moreira Testa, primeiro subscritor da proposta, esta é uma oportunidade única para transformar uma medida compensatória numa intervenção estruturante para o atual Alentejo, reforçando a proteção da serra, valorizando uma das suas espécies emblemáticas e criando melhores condições para a prevenção de incêndios e para o desenvolvimento económico do território.

0: O PS considera que a iniciativa está alinhada com a Estratégia Nacional para as Florestas e com o Plano Regional de Ordenamento Florestal do Alentejo, contribuindo para uma floresta mais diversificada, resistente às alterações climáticas e capaz de gerar a riqueza de forma sustentável para as populações locais. O silêncio da Serra volta a transformar-se em música entre 24 de julho e 2 de agosto, com o regresso do Festival Internacional de Música de Marvão, o FIM, para a sua 12ª edição. O evento, considerado um dos mais singulares da Europa e o maior dedicado à música clássica em Portugal, apresenta este ano mais de 40 concertos e centenas de músicos oriundos dos quatro cantos do mundo. A direção artística mantém-se nas mãos do violinista e maestro Christoph Poppen e da soprano Julianne Banz, que voltam a reunir em Marvão intérpretes de Alemanha, Áustria, Austrália, China, Coreia do Sul, Espanha, Estados Unidos, Hong Kong, Israel, Países Baixos, Portugal, Rússia, Sérvia, entre outros. Os palcos espalham-se por alguns dos cenários mais emblemáticos do concelho, nomeadamente o pátio e a cisterna do Castelo de Marvão, a cidade romana de Amaia, além de várias igrejas e espaços patrimoniais, reforçando a identidade do festival que cruza música, paisagem e história. Paralelamente ao programa principal, o FIM volta a integrar visitas guiadas, aulas de desenho, atividades para crianças, instalações artísticas e uma nova edição do coro do Festival de Marvão, dirigido pelo maestro Pedro Teixeira, consolidando assim a vertente educativa e comunitária que tem marcado o evento. Em declarações à Rádio Porto Alegre, o diretor executivo, Daniel Boto, sublinha que esta edição se distingue pela maior presença de músicos portugueses, que representam cerca de 30% do alinhamento.
1: Eu diria que esta edição, por um lado, é a sedimentação, digamos assim, de um festival que tem vindo a crescer e a manter mais ou menos aqui uma lógica muito própria, mas se tivéssemos que escolher aqui alguma coisa que distinguisse esta edição em particular das anteriores, seria o facto de termos uma programação talvez ainda mais aberta, mais diversa. Há uma aposta muito clara na música portuguesa, como de resto não é novidade, mas ela assume um papel querido de grande destaque nesta 12ª edição, quer nos programas escolhidos, quer nos próprios artistas, e não apenas nos solistas, mas também em grupos maiores e orquestras, como é o caso da Banda Sinfónica Portuguesa. Podemos dizer que neste caso a música e os músicos portugueses ocupam cerca de 30% de todo o programa deste ano, que tem realmente estes mais de 40 concertos. Para além disso, a própria programação é assim também mais transversal. Há aqui um diálogo entre diferentes linguagens artísticas, como a música clássica, que é aquilo porque o festival é conhecido, mas também temos fado, também temos jazz, também temos música contemporânea, e para além disso oferecemos também experiências que vão muito para além dos concertos, em conjunto com um grupo crescente de parceiros, alguns que serão novidade, alguns que já nos acompanham há algum tempo, o que permite também ao público do festival, para além da música, participar em provas de vinho, visitas a adegas, experimentar cervejas, experimentar gin de Marvão. Portanto, eu diria que é um festival, vai ser uma edição muito colorida.
0: A música clássica continua a ser o eixo central, mas o festival abre espaço a outros géneros musicais, como o fado ou o jazz, ampliando assim o alcance artístico e os públicos. A gala de abertura está marcada para o dia 24 deste mês, às 19h30, no Castelo de Marvão, dando início a 10 dias em que a vila se transforma novamente num palco natural para artistas e ouvintes. Porto Alegre entra este sábado num ciclo comemorativo que se prolongará por um ano inteiro, assinalando duas datas que marcam a identidade cultural da cidade, nomeadamente os 25 anos do Museu da Tapeçaria de Porto Alegre, Guifino, e os 80 anos da Manufactura de Tapeçarias de Porto Alegre. As comemorações arrancam assim este sábado, às 18 horas, com uma sessão solene que abre oficialmente o programa anual. Segue-se a inauguração de duas exposições, 25 anos, 25 artistas, e Figueiredo Sobral, a relação poética entre a arte e a arquitetura. No mesmo dia será apresentado o que poderá ser o projeto que o município e a manufatura pretendem desenvolver com a Bienal do Alentejo, iniciativa que ambiciona reforçar a projeção contemporânea da tapeçaria porto-alegrense. Será também lançada uma campanha dedicada a celebrar os rostos que, ao longo de décadas, construíram a manufatura e as tapeçarias e lhe deram continuidade técnica e artística. Declarações à Rádio Porto Alegre. A vereadora da Cultura, Laura Galão, adianta que os seus novos projetos serão revelados em breve, sublinhando que este ciclo comemorativo pretende não apenas revisitar o passado, mas reafirmar o papel da tapeçaria como património.

0: No sábado vamos assinalar o aniversário do museu. Vamos ter a inauguração de duas exposições, uma designada 25 anos, 25 obras, portanto, dos 200 artistas que passaram pela tapeçaria, nós vamos apresentar 25 artistas dos 200 que passaram pela tapeçaria, como já disse, e portanto esta é uma forma de alguma forma, agradecer e celebrar todos os artistas plásticos nacionais e internacionais que foram trabalhando ao longo destes 80 anos na manufatura de tapeçarias de Porto Alegre. Temos também uma exposição, no fundo individual, sobre o artista Figueiredo Sobral, que também desde os anos 70 colaborou com a tapeçaria de Porto Alegre e, portanto, o seu espólio também é vasto, estará representado numa exposição temporária. E nesse dia também iremos apresentar aquilo que serão os projetos que nós temos para este próximo ano dos 25 anos de celebração do museu. Portanto, temos algumas parcerias, já avançámos com a Bienal do Alentejo, que já foi tornado público e, portanto, vamos também apresentar aquilo que poderá vir a ser esse projeto. Temos uma campanha, vamos lançar também no dia de aniversário, no fundo, no dia em que vamos celebrar o aniversário, no próximo sábado, uma campanha para celebrar os rostos da tapeçaria e da manufatura. Portanto, vamos lançar uma campanha para que pessoas que tenham tido a sua vida ligada à tapeçaria possam contribuir e enriquecer o que virá a ser depois uma exposição que será feita com os rostos da tapeçaria de Porto Alegre.
1: A autarca adiantou que o município aguarda ainda o último parecer necessário para que o ponto da tapeçaria de Porto Alegre seja integrado no Inventário Nacional do Património Cultural e Material. A entrada nesse inventário abrirá caminho à preparação de uma candidatura à Unesco, objetivo que a autarquia considera estratégico para a valorização internacional desta técnica singular.
0: Nós estamos mesmo a aguardar o último parecer para que a tapeçaria integre o Inventário Nacional do Património Imaterial e, portanto, com essa classificação que nós gostaríamos, houve aqui um esforço para ser dada essa notícia agora durante este período para o próximo sábado, mas infelizmente não foi possível, mas assim que esse parecer chegar, e eu tenho razões para dizer que não vai demorar muito mais, quando tivermos esse parecer da inclusão do ponto da tapeçaria de Porto Alegre no Inventário Nacional, poderemos então partir para a candidatura à Unesco, que é a candidatura da tapeçaria de Porto Alegre. Portanto, é um passo que está dependente do outro e é esse caminho que estamos a fazer, e este processo de inventariação já está em apreciação. Também posso dizer que já está em apreciação há mais meses do que aquilo que nós gostaríamos, mas estes processos são complexos. Há um grande rigor técnico na avaliação de toda a documentação e, no fundo, do saber fazer e da preservação da própria arte. Isso tudo está em avaliação pelos técnicos da direção do património e a curto prazo teremos uma resposta certamente.
1: Inaugurado a 14 de julho de 2001, o Museu da Tapeçaria de Porto Alegre, Guifino, tornou-se ao longo de um quarto de século um dos símbolos mais reconhecíveis da cidade. Recebeu cerca de 262 mil visitantes e mostrou ao público obras de mais de 200 artistas plásticos, consolidando-se como espaço de criação, memória e experimentação artística. A Autoridade de Gestão do Programa Regional Alentejo 2030 lançou dois avisos de concurso destinados ao reforço e qualificação do Parque Habitacional Público para a Habitação Social, disponibilizando um montante global de 15,4 milhões de euros para apoiar investimentos em todo o território regional. Dinis Birlo.
2: Os avisos de Habitação Social na Região Alentejo e Habitação Social na Região do Alentejo Litoral visam apoiar operações enquadradas no Programa de Apoio ao Acesso à Habitação, Primeiro Direito e nas respectivas estratégias locais de habitação. Os apoios destinam-se à construção e reabilitação de habitação social inclusiva, contribuindo para aumentar a oferta habitacional disponível para as populações com maiores dificuldades de acesso à habitação. O aviso, dirigido à Generalidade do Território Regional, disponibiliza uma dotação de 9,2 milhões de euros de FEDER,

0: enquanto o aviso específico para o Alentejo Litoral disponibiliza 6,2 milhões de euros do Fundo para uma Transição Justa, totalizando 15,4 milhões de euros de financiamento europeu. Em ambos os casos, a taxa máxima de cofinanciamento é de 95%. Podem apresentar candidaturas os municípios, as instituições particulares de solidariedade social e outras entidades do setor social em parceria com os municípios, desde que os investimentos se enquadrem nas respectivas estratégias locais de habitação.
1: As candidaturas decorrem em regime faseado, sendo que a primeira fase termina a 31 de agosto deste ano, às 18 horas, prolongando-se o período de submissão até 30 de dezembro de 2027. Porto Alegre recebe a partir desta quinta-feira uma das maiores celebrações ibéricas dedicadas à educação, à diversidade e aos valores Ubuntu. Mais de 300 jovens do ensino secundário, vindos de várias regiões de Portugal e de Espanha, vão participar neste Festival Ibérico Encontro, que transforma a cidade durante 3 dias num laboratório de criatividade, cidadania e ainda encontro intercultural. O agrupamento de escolas José Régio assume o papel de anfitrião desta edição, que começa com o acolhimento dos participantes, aliás, às 15h30. A partir daí, Porto Alegre passa a ser palco de uma programação intensa com workshops temáticos, conferências, visitas de estudo, momentos musicais, um arraial e até a inauguração da Praça Nelson Mandela, gesto simbólico que reforça a ligação entre o projeto Ubuntu e a cultura de liderança servidora inspirada no legado do antigo presidente sul-africano. Entre os destaques, a organização sublinha o Sarau Cultural, marcado para sexta-feira às 21 horas, no Centro de Artes e do Espetáculo de Porto Alegre, o CAEP, onde alunos e mentores vão partilhar performances, testemunhos e criações artísticas desenvolvidas ao longo do festival. Para Ruth Sanguinho, diretora do Agrupamento de Escolas José Régio, o Ubuntu Fest Ibéria é mais do que um encontro juvenil. Pretende celebrar a cultura, a educação, a diversidade e os valores Ubuntu num ambiente de partilha, criatividade e encontro entre pessoas e comunidades.
2: Agora, nos próximos 3 dias, 16, 17 e 18 de julho, irá decorrer em Porto Alegre o Ubuntu Fest Ibéria. Portanto, é o primeiro encontro que vamos reunir jovens Ubuntu, portanto, que fizeram esta formação de Portugal e de Espanha. Portanto, diversas zonas também do nosso país, desde Braga, Sintra, Batalha, Vila Nova de Gaia, Setúbal, Alvar, Pombal, os nossos colegas de Alter do Chão, portanto, várias zonas, portanto, que irá contar com 300 e poucos jovens.
1: Era isso que eu lhe ia perguntar, oriundos de vários pontos de Portugal, de Espanha.
2: De Espanha, sim.
1: Estamos a falar de jovens.
2: Caças, Madrid, Barcelona, sim.
1: Estamos a falar de jovens de que idades, mais ou menos?
2: Portanto, nós temos jovens pequenitos, pronto, são os Ubuntu Júnior, a partir do terceiro ano de escolaridade, 9, 10 anos, e depois temos os jovens, até o ensino secundário, portanto, ensino secundário e ensino superior da universidade também continuam a fazer esta formação.
1: Mais portanto, de 300 jovens idade... oriundos de vários pontos, não é? De Portugal e Espanha.
2: Sim. Portanto, tem o conceito, o Ubuntu Fest de Humanar. Portanto, este festival pretende promover momentos de encontro, né? Visto que vêm jovens de vários pontos, de aprendizagem sempre, partilha, valorização das pessoas, das diferentes comunidades, do território, e vai haver muitas atividades culturais, educativas, recreativas, momentos de convívio, saraus, portanto, o arraial, tudo isso, portanto. Serão 3 dias com um programa muito, muito diversificado e dinâmico, com muita, muita energia, portanto, é isso que nós queremos passar a quem nos visita.
1: O festival assim a não perder em Porto Alegre até ao próximo sábado, que acolhe assim esta cidade alentejana, uma comunidade jovem que traz consigo novas linguagens, novas perguntas e novas formas de estar no mundo.
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pedras que guardam segredos com milhares de anos e gentes que dão vida à história todos os dias. Bem-vindo ao Do Alto do Menhir, da Meada. Uma viagem no tempo para conhecer as histórias, as memórias e as gentes de Póvoa e Meadas dos últimos séculos até à atualidade. Um olhar atento com a assinatura do historiador Jorge Rosa.

Nas duas histórias anteriores, ficou evidente a importância dos governadores militares na vida de Povo e Meadas. Pode parecer estranho, mas pelo menos desde o século XVII até ao século XIX, a Povo foi uma pequena praça militar e chegou mesmo a ser muralhada. O castelo, como pomposamente os povoenses lhe chamavam, não passava de uma pequena cidadela que mais não era que um pequeno terraço amuralhado com uma torre de vigia num dos cantos e cuja guarnição era assegurada por uma companhia de ordenanças. Hoje vamos contar uma história passada na Praça Militar de Povo e Meada. Corria o ano 1642, quando, numa manhã de outono, o soldado sentinela na torre de vigia da Praça de Povo e Meadas abriu a boca de espanto ao ver vários grupos de nuvens de fumo que ao longe se elevavam no céu. Demorou alguns segundos a certificar-se que eram mesmo sinais de fumo enviados pelas várias atalaias. Então, gritou para baixo o alerta de fumo nas atalaias. O alfé João de Almeida, natural de Tolosa, deu um salto ao ouvir o grito vindo da torre, depois de obter a garantia do soldado de que eram mesmo sinais de fumo. Correu a chamar o capitão. Este dirigiu-se ao topo da torre e espreitou pela luneta o horizonte em redor. Verificou que as sequências de nuvens de fumo eram em número de 5 de cada vez, seguidas de um intervalo entre elas. O que queria dizer que quem avistou o inimigo estimava em 500 o número de atacantes. Ordenou então ao alferes que fosse avisar o governador. O governador António Coelho de Castro ordenou ao alferes que fosse chamar o juiz e que fosse imediatamente para o castelo. Os três homens, governador, capitão e juiz, depois de avaliarem a situação, concluíram que era impossível resistir ao ataque dos castelhanos e decidiram evacuar a povoação. Em menos de uma hora, estava pronto, no Rocio, um comboio de carroças nas quais os moradores foram colocando as trouxas com os poucos haveres considerados essenciais. E em pouco tempo depois, rumaram a Castelo de Vigo. Só depois dos castelhanos entrarem na aldeia é que o governador, o capitão e o alferes, os únicos que possuíam cavalos, abandonaram o castelo em direção ao Mato da Póvoa, onde se separaram. O alferes João de Almeida tinha a missão

0: de se dirigir a Montalvão e avisar a vila de um ataque iminente. Quando já ia no sítio a que chamavam Barreiro, João de Almeida deu-se conta de que tinha deixado a bandeira no mastro da torre de vigia. Parou e hesitou uns momentos sobre o que fazer. A honra e o cumprimento do seu dever de guardião da bandeira acabaram por se sobrepor ao natural receio de regressar à vila, invadida por 400 inimigos. Voltou atrás, ao chegar à capela de Nossa Senhora da Graça, desceu o ribeiro, encostado à muralha. No termo do ribeiro, virou à direita e foi contornando a muralha até à fonte da vila. Chegado aqui, continuou por fora dos muros do atual castelo, deixou o cavalo preso na base da torre e, pondo-se de pé na sela, conseguiu alcançar o terraço que dava acesso à torre. Até ali, não tinha visto nenhum castelhano. Correu para a porta da torre, subiu os degraus, dois a dois, e ao chegar ao cimo, retirou rapidamente a bandeira. Foi então que caiu em volta, o que viu deixou-o aterrado. O recio estava ocupado por centenas de cavalos, das casas, algumas já em chamas, sem os soldados com tudo o que tinha algum valor. À sua direita, o casarão do donatário e a igreja do mártir santo estavam já consumidas pelas enormes labaredas. Foi de apenas alguns segundos o tempo que a sua atenção se desviou do cumprimento da missão que ali o levara. Um grito lá embaixo fê-lo regressar ao seu objetivo. Viu então três castelhanos e um apontava na sua direção. Precipitou-se para a escadaria, mas sabia que não teria tempo de sair antes dos inimigos chegarem ao terraço. Ao chegar ao fundo das escadas, escondeu-se ao lado da porta. Puxou da pistola e apontou ao primeiro castelhano que se aproximou. A bala atingiu no peito e deitou-o por terra. Os outros dois pararam a alguns metros. O alfer sabia que não teria tempo de carregar de novo a pistola e tinha que sair dali antes que chegassem mais soldados inimigos. Empunhou a espada, correu para o soldado mais próximo, que não teve tempo de disparar a sua pistola, que lhe voou da mão com a espadeirada desferida por João de Almeida. O terceiro homem também não chegou a disparar, com receio de matar o seu companheiro, mas correu para o alferes de espada em riste. Os dois homens cruzaram as lâminas das suas espadas, enquanto o outro castelhano se lhe juntava, empunhando a sua espada na mão esquerda. João de Almeida sabia que não os podia vencer, e o seu intento foi recuar até o próximo local onde estava o seu cavalo. A ação conjunta dos dois castelhanos, apesar da desvantagem de um deles, estava a tornar difícil repelir os golpes das duas espadas, e acabou mesmo por lhe custar dois ferimentos. A espada do castelhano ferido atingiu no flanco, enquanto um golpe do outro e infligiu um corte no ombro. João de Almeida cambaleou. Felizmente já estava junto do local que escolhera para saltar do terraço. Antes de nova investida dos inimigos, arremessou a espada, que por pouco não se cravou num deles, e saltou. A surpresa do movimento deu-lhe os momentos necessários para montar o cavalo e fugir. Como nota final, referir que os povoenses só regressaram à sua terra 7 ou 8 anos depois e sob ameaça de perderem as suas terras. Despeço-me, até à próxima história.
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7: Conhecido pela simpatia das suas gentes e pela arte centenária de fazer florir o papel, Campo Maior recebe de braços abertos quem o visita. 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

Aceitem as minhas saudações, o meu nome é Francisco Ferreira. Sejam bem-vindos a mais uma edição do Espaço APD. Now listen to my say. E hoje vamos ter uma convidada, a senhora Ana Fernanda Bacalhau. E também o senhor Braga. São dois elementos que já há muito tempo estão no rancho folclórico da Boa Vista. Em primeiro lugar, obrigado por terem aceito o convite, obrigado por estar aqui no Espaço APD. Vamos falar um pouco sobre o rancho folclórico da Boa Vista.

0: O Grupo Folclórico e Cultural da Boa Vista, de Porto Alegre, nasceu em 1967. O agrupamento surgiu a partir da necessidade urgente de preservar e divulgar os usos e costumes das gentes serranas da Serra de Samamede e de todo o concelho de Porto Alegre. Dona Fernanda, aquilo que eu agora referi é verdade.
1: Dizer que é um gosto estar aqui mais uma vez a falar do nosso grupo da Boa Vista, que é o grupo de todos nós da cidade de Porto Alegre, da região de Porto Alegre, do Alentejo. É verdade tudo o que disse, sim. É um grupo que funciona ininterruptamente desde 1967. Completa, no próximo dia 29 de julho, 59 anos de atividade ininterrupta.
0: Este grupo folclórico da Boa Vista é um dos principais embaixadores do Alentejo.
1: Nós consideramos que sim e trabalhamos muito para que seja. Procuramos ser o mais leais possíveis à nossa tradição, à identidade dos nossos antepassados e procuramos representá-la com a máxima dignidade possível. E dessa forma procuramos enquadrar-nos nos embaixadores culturais do Alentejo.
0: Portanto, o rancho folclórico da Boa Vista possui no seu repertório preciosos exemplares do modo de trajar, de cantar, de tocar e bailar no início do século XX.
1: É exatamente. Todo o trabalho de pesquisa que foi feito e que tem vindo a ser confirmado, mas que foi feito principalmente por um grande defensor das tradições da nossa região, o nosso saudoso João Francisco Nunes Vidal, deixou no Boa Vista e noutros grupos da região um património inigualável. E é graças a essa pesquisa, a

0: essa recolha que o grupo tem hoje a possibilidade de preservar esses elementos históricos e procura com eles representar com a dignidade que tem conseguido fazê-lo a gente de Porto Alegre.
1: Além desse senhor que referiu, também temos que referir outros senhores que gostam, infelizmente, alguns que já não estão neste mundo.
0: Exatamente.
1: Gostavam muito do folclore. Estou-me a lembrar do senhor Álvaro Parreira.
0: Sem dúvida, o senhor Álvaro Parreira, o senhor João Nunes Vidal, o senhor Hilarião, Fabião Vintém, os fundadores, todos eles, os que, do ponto de vista da criação de uma direção, fizeram esse trabalho de fundação do grupo, e também todos quantos animaram a existência do grupo, cantando, tocando, bailando, envergando um traje, que são muito largas centenas de pessoas ao longo destes 59 anos que têm dado corpo ao grupo da Boa Vista.
1: Deixe-me recuar um pouco atrás, como é há pouco disse, que o grupo cultural da Boa Vista, o folclórico da Boa Vista, nasceu em 1960. E nasceu naquela necessidade, naquela altura, foi pelos cantos populares.
0: Sim, a primeira apresentação foi uma marcha da Boa Vista, do bairro da Boa Vista, onde o grupo surgiu e onde está assediado. Mas logo em julho apresentou-se na sua primeira atuação pública enquanto grupo de folclore, no salão de festas do Seminário Maior, com um conjunto de modas que resultavam exatamente daquilo que é o repertório do grupo hoje em dia, e que na altura já resultava do trabalho de pesquisa e de recolha que o senhor Vindal tinha feito aí pela Serra Fora.
1: Mas nessa altura tiveram que ir buscar elementos, jovens, ao internato, e pessoas para começar a dançar e a cantar.
0: Sim, os componentes da fundação do grupo, eu não estava no grupo, mas conheço essa história, eram algumas famílias que, enfim, se disponibilizaram e que participaram e deram o seu contributo durante muitos anos, e muitos jovens, especialmente rapazes, do internato de Santo António, que integravam o grupo, e por essa via também eles próprios se integravam na vida da cidade, que era uma coisa bastante proveitosa.
1: Oh, Dona Fernanda, desde essa altura até agora, qual foi a evolução que o rancho folclórico da Boa Vista teve? Portanto, apareceram mais gente, pessoas para dançar, para cantar. Como é que está agora o rancho folclórico da Boa Vista? Está bom de saúde?
0: Está bom de saúde, embora seja uma associação, como todas as de Porto Alegre e do interior do país, vivem as dificuldades da vida das próprias pessoas que compõem os grupos. O nosso grupo tem características que são pouco frequentes nos grupos de folclore que nós conhecemos fora daqui da nossa terra, que é a característica boa é ter uma grande componente de juventude. Os jovens continuam a aderir, muitos dos componentes do grupo são muito jovens. Há outros grupos de folclore onde isto não acontece, onde são pessoas já com uma idade mais madura, que com a vida mais estabilizada, fazem parte do que constituem os grupos de folclore. O grupo da Boa Vista tem tido sempre, ao longo do tempo, dos quase 40 anos que eu tenho de presença na Boa Vista, sempre teve uma componente jovem muito forte. É claro que isso é muito bom, porque garante a continuidade do grupo, mas, por outro lado, vive a instabilidade que a vida dos jovens da nossa região vivem. Estão no grupo até que conseguem estar por aqui, enquanto andam a estudar até o secundário, pouco mais, depois se começam a entrar no mundo do trabalho, ou se vão para a universidade, saem de Porto Alegre em regra, e quando vêm já muito esporadicamente, é uma dificuldade grande para garantirem depois a presença no grupo. Se começam a trabalhar, os horários de trabalho hoje em dia estão perfeitamente desregulados, e portanto trabalha-se muito rotativamente, em folgas rotativas, em horários rotativos, e isso é uma dificuldade grande para garantir um dia certo de hora e de ensaio, dia da semana e hora, para ensaiar e para trabalhar, para preparar as apresentações que o grupo faz.
1: Mas no grupo existe mais rapazes, mais raparigas, mais jovens, como é que é constituído o grupo? Há mais rapazes ou mais raparigas?
0: É mais ou menos equilibrado, embora nos rapazes haja uma característica que ao longo do tempo se vem acentuando, que é os rapazes, hoje já também vai estando debatido, mas os rapazes em regra vão mais jogar futebol, e quando jogam futebol

0: A opção pelo futebol no período dos campeonatos dificulta também a presença na vida do grupo, mas não tem sido esse o impedimento. Felizmente continuamos a ter um conjunto de jovens, rapazes e raparigas que asseguram a vida do grupo, mas como digo, cada vez é mais difícil, fruto da instabilidade que a vida das pessoas tem. Cada vez é menos possível dizer, temos fins de semana disponíveis, temos disponíveis os mesmos dias da semana, todas as semanas, isto cada vez é mais irregular, e por essa razão e pela necessidade que os jovens têm e continuam a ter, e se calhar cada vez mais, de sair de Porto Alegre à procura de vida, é uma dificuldade acrescida para a vida do nosso grupo e dos outros onde os jovens participam.
1: Olha, Ana Fernanda, e se um jovem de 14, 15 anos se quer integrar no resto folclórico da Boa Vista, o que é que tem que fazer?
0: É só aparecer um ensaio e ter vontade de aprender, gostar da atividade, e é sempre bem-vindo ou bem-vinda, o rapaz ou a rapariga são sempre bem-vindos. Nós temos, ao longo do tempo, temos tido projetos desenvolvidos junto às escolas que nos têm também ajudado a trazer ao grupo gente jovem. São atividades que têm dado frutos e continuam a dar. Dessa maneira, levamos ao conhecimento das crianças, rapazes e raparigas nas escolas, levamos-lhe o conhecimento do que eram as tradições, por via de atividades de enriquecimento curricular ou atividades esporádicas de transmissão de conhecimento, e depois por aí se desperta o interesse para que possam vir, e são convidados a vir à sede, a vir participar nos ensaios, e por aí muitos deles ficam.
1: E é fácil a pessoa, enfim, se saber dançar? Se há pessoas que têm aptidões para isso, ou tem que ser mesmo os professores, as pessoas entre aspas, a ensinar essas crianças, por exemplo?
0: Não é difícil, como nada do que é tradicional popular é difícil, não é difícil, é só uma questão da pessoa ter vontade, mais velho ou mais novo, ter vontade, ter predisposição para aprender, e aprende facilmente, não é assim nenhuma dificuldade maior.
1: Eu se fosse para dançar, não, e não percebo nada de dança, nem saberia de dançar. E depois há outra coisa, há os trajes que eles têm, que as pessoas, quem está no rancho tem que adquirir, ou é...
0: Não, os trajes são do grupo. Os trajes são do grupo, é o grupo que é proprietário dos trajes, porque os trajes também resultam de pesquisa que foi feita, de recolha que foi feita.
1: Mas há todos os instrumentos?
0: Tudo o que é, o que pode ser usado como característico de uma figura etnográfica que representa um nosso avô ou bisavô no seu dia-a-dia, num momento de festa ou num momento de trabalho, desde uma das peças que possa vestir, ao chapéu, aos sapatos, ou às botas, ou os utensílios de trabalho para uma figura de trabalho, o que quer que seja, são tudo elementos que são propriedade do Grupo da Boa Vista. E de acordo com o que o grupo entende e das necessidades que tem para poder garantir uma representação diversificada, tem essa propriedade e articula com os membros do grupo a utilização desses trajes, desses instrumentos, desses adereços. Mas são propriedade do grupo e é o grupo que gera com os componentes essa utilização e adquire o que é necessário, que é outra das dificuldades hoje em dia. Se eu lhe disser que já uma vez fui daqui a Vendas Novas à procura de um bocado de tecido para fazer um colete, não lhe digo mentira nenhuma, porque efetivamente não há muita facilidade de encontrar, e cada vez menos. Só há apenas um elemento que é utilizado no grupo da Boa Vista e que não é propriedade do grupo, e que os seus proprietários levam e utilizam quando estão ao serviço do grupo, que são os acordeões. Os acordeonistas, portanto, levam o seu próprio instrumento musical, que o grupo não tem. Tudo o resto, os tocadores de viola também. Mas, por exemplo, já o bandolim é propriedade do grupo, as pandeiretas, as castanholas, os forrinhos, tudo isso já é propriedade do grupo, e depois todas as peças de trajes, tudo isso é já propriedade do próprio grupo.
1: Todos esses instrumentos que me referiu, isto tudo, obviamente, que custa dinheiro.
0: Pois custa, e não é pouco.
1: E onde é que o rancho vai adquirir essas verbas para adquirir esses instrumentos?
0: Com muito trabalho ao longo do ano, participando dos mais variados eventos, recebendo

0: Também apoios, como é normal, das entidades públicas, nomeadamente da Câmara Municipal de Porto Alegre, da Junta de Freguesia, da União das Freguesias da Seção São Lourenço, também da Fundação Inatel, por algumas atuações que assegura, e depois a participação em eventos que estão já no calendário, quer das entidades públicas, quer da atividade do próprio grupo, que começamos normalmente o ano com a Festa do Porco, passamos depois pela Festa do Borrego, também já está praticamente garantida e instituída o Festival das Sopas, que é da responsabilidade da União de Freguesias, mas que tem sido feito em cooperação com o Grupo da Boa Vista, depois a participação nas festas da cidade, na Feira das Cebolas, no Dia da Freguesia, o Magusto pelo São Martinho, e até próprio, iniciativas próprias que o Grupo faz, que vai fazendo para angariar fundos.
1: Portanto, há alternativas para o Colégio da Boa Vista ir buscar verbas para viver. É isso?
0: Estas são as fontes que tem. Para além disso, tem a própria sede, onde tem um espaço de convívio, onde os membros do grupo têm sempre a possibilidade de levar amigos e que funciona. Portanto, temos um espaço de convívio onde podemos encontrar-nos todas as semanas, normalmente durante as tardes e os serões dos dias de semana. Nos dias de ensaio também, terças, quartas, quintas, sextas-feiras, neste momento é o que está a funcionar, onde também, naturalmente, o grupo angaria ali alguns fundos que depois vai utilizando na aquisição dos trajes e dos utensílios. Só para termos noção, hoje não se compram um traje de ceifeira por menos, e não vou exagerar nada, mas se pensarmos desde a foice, o chapéu, as botas, os calçados, todas as peças, são capazes de ser necessários uns 500 ou 600 euros para comprar um traje desses. Portanto, é uma coisa que não é tão fácil, porque temos que comprar os tecidos, pagar a quem os faça, comprar os adereços, não é uma coisa fácil, e se não for desta maneira, não conseguimos fazer face às necessidades e poder garantir uma representação claro. Digna.
1: Há pouco falou aí da Câmara Municipal de Porto Alegre, e posso dizer que o grupo, o Foco da Boa Vista, foi
0: galardoado
1: pela Câmara Municipal de Porto Alegre com medalha de mérito municipal, grau ouro, no ano das comemorações das bodas de prata. Isso foi um grande acontecimento para o Grupo Folclórico da Boa Vista.
0: Sem dúvida, foi um reconhecimento pelo trabalho que o grupo faz, e que, portanto, naturalmente estamos todos orgulhosos com esse reconhecimento, e que resulta precisamente deste esforço permanente que temos feito e que estamos disponíveis para continuar a fazer de representação da nossa terra e da nossa região. Ainda ao nível da receita, esqueci-me aqui de um aspecto, que é o nosso grupo é uma associação e, como tal, tem uma quantidade significativa de sócios, que pagando da sua cota também é uma fonte de receita para o grupo, portanto, exatamente, tínhamos esquecido esse pormenor, e que são muita gente que não são, alguns são os que são componentes do grupo, mas a esmagadora maioria, e são muitos os que estão espalhados pela cidade e que merecem sempre o nosso apreço e o nosso agradecimento, claro. Porque contribuem também dessa forma.
1: O Grupo Cultural da Boa Vista é membro da Federação do Folclore Português do Inatel, da Confederação das Coletividades de Cultura, Recreio e Desporto e da Associação dos Folcloristas do Alto Alentejo.
0: Sim, são entidades que congregam associações com géneros da nossa, e não só. A Confederação das Coletividades de Cultura e Recreio é uma confederação nacional que congrega associações das várias manifestações culturais, desportivas, lúdicas que existem. E, portanto, o nosso grupo sempre esteve muito, muito predisposto a ajudar a que essas entidades também tenham representação na nossa região, e a Federação do Folclore Português é a entidade que congrega os grupos de folclore a nível nacional, e o Grupo da Boa Vista foi um dos fundadores da criação da Federação. É a Associação de Folcloristas, portanto, no fundo, é a entidade que aqui no Alentejo congrega os grupos de folclore da nossa região.
1: Além disso, ao longo deste meio século, sem inúmeras as deslocações ao estrangeiro. Em representação do Alentejo e Porto Alegre.
0: Uhum.
1: Como, por exemplo, em Espanha, no Canadá, na Geórgia, na Rússia, na Polónia, na França, Alemanha, Áustria,

0: Itália, Bélgica e Roménia.
1: Exatamente.
0: Já viajaram por muitos sítios.
1: Já há mais de uma dúzia de países que já tiveram a possibilidade de apreciar o trabalho do Grupo da Boa Vista. E isso é também uma forma de levar mais longe o nosso trabalho e a nossa representação. É claro que por aí levantou-se depois a questão financeira sempre, porque qualquer viagem dessas não é nada barata e nos dias que correm as dificuldades aumentam quando é necessário pensar, quando se pensa numa solução dessa natureza. Mas nós valorizamos essa faceta do nosso trabalho e se não vamos mais vezes ao estrangeiro não é por falta de convites, felizmente, é porque efetivamente não podemos hipotecar a autonomia e a saúde financeira do grupo. Mas importa-nos muito e, acima de tudo, a nossa relação forte e estreita com a nossa própria comunidade. Porque é aqui que está a nossa raiz, é aqui que nós vamos beber e é aqui que nós ganhamos a força suficiente para depois poder representar dignamente fora. E, portanto, valorizamos muito o nosso enraizamento em Porto Alegre e nas nossas gentes. E, desde logo, deixo aqui já um convite para, depois já vamos falar do festival, mas deixo aqui um convite, já é uma primeira porta de informação. No próximo ano, o grupo celebra 60 anos de atividade e queremos fundamentalmente celebrar com Porto Alegre, com a gente de Porto Alegre, o nosso aniversário. Porque é aqui que está a nossa fonte. É isso. E é com a nossa gente, primeiro que tudo, tem que ser primeiro com os nossos, que celebramos para depois podermos levar com mais força lá fora.
0: Já a seguir vamos ouvir uma música do Eixo Folclórico da Boa Vista, que se intitula Desgarrada de Saias. Eu também tenho aqui informação que o Grupo Cultural da Boa Vista já gravou no CAEP, a 17 de novembro de 2018, o tema Dá-me os Teus Braços. Portanto, além disso, o Grupo Cultural da Boa Vista também tem estas, grava cassetes, CDs, etc.
1: As primeiras gravações que o grupo fez foram discos de vinil, já há muitos anos. No tempo dos fundadores, já há mais de 40 anos que foram, talvez à volta de 50 anos que foram gravados, não tenho agora de memória a data em que, o ano em que eles foram gravados, mas foram gravados discos de vinil. Mas ultimamente fez uma cassete, já também há 30 e muitos anos, e mais recentemente o disco, o CD que tem aí na sua mão, que se refere a essa moda que vamos ouvir a seguir. Mas no CAEP há uma atividade anual que o grupo tem vindo a desenvolver, é um espetáculo que acontece sempre no mês de novembro, tem acontecido sempre no mês de novembro, no Centro de Artes do Espetáculo de Porto Alegre, onde o grupo recria, repõe, recupera tradições, vivências dos nossos antepassados, daquilo que faz parte do trabalho do grupo, de representação das vivências dos nossos antepassados. Tem feito vários espetáculos desta natureza e começou a fazê-los convidando grupos do nosso concelho. Em algum momento ou outro vieram grupos de fora, mas tem sido fundamentalmente com o convite de grupos do nosso concelho, da nossa região, para partilhar esse espetáculo, de onde partilha o trabalho que o grupo faz com os outros grupos e os convidados e o Grupo da Boa Vista partilham com o público, que nos tem agraciado sempre com muita assistência.
0: Portanto, Dona Fernanda, há uma parceria entre o Eixo Folclórico da Boa Vista e o CAEP?
1: Também, porque por via do município sempre tem havido esta cooperação e tem havido sempre um espírito de colaboração muito interessante, e esse espetáculo resulta exatamente dessa necessidade de, para além do Festival de Folclore que acontece no verão, para além dos projetos com as escolas e das representações de Porto Alegre fora daqui, haver um momento em que o grupo mostre ao seu público outro tipo de trabalho para além da dança folclórica. E portanto esse espetáculo de novembro, que se chama Passeando na História, são mesmo passeios pela história da gente.

0: Nesta altura do verão multiplicam-se os espetáculos, isto é mesmo característica do verão, isto uma vez que os imigrantes, enfim, várias pessoas neste país se deslocam para ver os seus familiares, os seus avós, as suas mulheres, etc. E, portanto, esta época do verão é uma época propícia aos espetáculos. E por falar em espetáculos, no próximo dia 18 de julho vai haver um festival de rancho folclórico no CAEP. Dona Fernanda, como é que vai ser esse evento?
1: Olha, este festival, portanto, vai ter três grupos convidados. A estrutura do festival acontece, a exemplo do que tem sido prática corrente, partilha o grupo da Boa Vista, partilha o palco e o espetáculo com três grupos convidados. Portanto, vão atuar quatro grupos, o nosso e mais três, a saber que se deslocam. Portanto, o grupo etnográfico de danças e cantares do Minho, que representa a cultura tradicional do Minho, embora esteja sediado em Lisboa, mas, portanto, é um grupo que representa muito bem as gentes do Minho e as tradições minhotas. Vamos ter de Porto de Mós o grupo folclórico da Sociedade Recreativa da Cabeça Veada e da região de Coimbra, portanto, representando aqui a Gândara e o Mondego, o grupo folclórico de Torre de Bera. São grupos, também eles, membros da Federação de Folclore Português, grupos com quem o grupo da Boa Vista já tem relações de amizade estabelecidas. O Torre de Bera é o de relação mais recente, mas quer o Etnográfico Danças e Cantares do Minho, quer o grupo da Cabeça Veada, são grupos amigos do Boa Vista há muitos anos e que, com alguma regularidade, estabelecemos intercâmbios. Portanto, estes festivais acontecem por intercâmbios, por permutas entre os grupos. E, portanto, o nosso grupo há muitos anos que desenvolve relações de amizade com estes grupos e, com alguma regularidade, vamos participar no festival deles e eles vêm participar no nosso. Portanto, no dia 18, às 21h30, no Centro de Artes do Espetáculo de Porto Alegre, teremos ocasião de ver e assistir ali a uma demonstração de usos, costumes e tradições destas regiões que, no fundo, são diferentes. Portanto, o grupo da Cabeça Veada vem do Conselho Porto de Mós, é da região de Leiria, da Alta Extremadura.

0: com uma realidade específica. Depois, o grupo de Torre de Bera, que representa aqui a região do Mondego e da Gândara, também com outra identidade, e o Danças e Cantares do Minho, que traz as tradições do Minho até Porto Alegre. Além disso, depois está o nosso grupo da Boa Vista também a representar a nossa região, e ali faremos seguramente uma noite de festa, que estão todos convidados para assistir. A entrada é livre, só têm que ocupar um lugar na sala de espetáculos e, portanto, serão todos bem-vindos. Vai ser uma noite muito, muito alegre, bem disposta e de boas representações de tradições.
1: Claro. Apesar de, infelizmente, a gasolina estar, a gasolina, o gasóleo estar caríssimo, mas pedimos a todos os ouvintes, aqueles que nos estão a escutar, que venham até Porto Alegre, venham a assistir a este grande evento que se realizar-se-á no CAEP, que serão bem-vindos e que vão ter uma noite diferente, uma noite de boa disposição, de alegria, em convívio com as outras pessoas.
0: Vão seguramente. Estes grupos têm sempre garantido os espetáculos de grande qualidade, porque representam muito bem as gentes das suas terras e, portanto, é garantido à partida um espetáculo de grande qualidade. Por isso serão todos bem-vindos. Para além do trabalho do Boa Vista, que já conhecem, os outros grupos, haverá pessoas do público assíduo do Boa Vista que já lembrar-se-ão, quer do Cantares do Danças e Cantares do Minho, quer do grupo da Cabeça Viada, mas é sempre bom relembrar, e até porque o que os grupos representam, o conjunto de danças e de atividades que têm, é possível serem diversificados e, portanto, não há repetição. Podem estar seguros que vão dar por bem emprego aquele serão do dia 18 de julho.
1: Muito bem, estamos no final da nossa conversa. Foi um prazer tê-la aqui, Dona Fernanda, e também com o seu esposo. Sinceramente, desejo que no próximo dia 18 de julho tudo a correr bem, que haja muita gente a assistir ao espetáculo. Eu penso que todos os anos há um espetáculo e a aderência tem sido muito positiva.
0: Sim, felizmente sim. Eu agradeço também o convite ao Francisco por podermos estar aqui a divulgar estas atividades e um bocadinho da história e da vida do Grupo da Boa Vista. Este espetáculo acontece todos os anos no mês de julho porque é comemorativo do aniversário do grupo. Como eu disse, o grupo faz anos no dia 29 de julho e, portanto, o festival este ano é no dia 18. Fazemos sempre num sábado próximo do dia 29. Portanto, é garantido que temos sempre público, porque a população de Porto Alegre também adere muito bem ao nosso trabalho e por isso também estamos gratos. E fazemos no Centro de Artes do Espetáculo, fruto também do apoio e da cooperação que temos, quer com o município, quer com o Centro de Artes, que é uma forma também de garantir qualidade à partida, porque a sala de espetáculos garante todas as condições e, portanto, é um espetáculo com muita qualidade que vai seguramente satisfazer quem lá for.
1: E vou assoprar as velinhas.
0: A nossa forma de superar as velas é fazer exatamente uma festa, fazer este intercâmbio de grupos e poder partilhar com as pessoas aquilo que mais gostamos de fazer, que é representar os nossos antepassados, e desejar que esta continue e que havemos de ter mais atividades também. Depois, em novembro, já temos agendado a nova edição do Passeando na História. O ano passado fomos à Vindima, no próximo ano, no próximo novembro, faremos outra coisa. Não vamos agora aqui desvendar, mas pronto, ficam sempre convidados a participar e a assistir às nossas atividades. Desde logo agora, primeiro que tudo, no dia 18, não se esqueçam, 18 de julho, 21:30, no Centro de Artes do Espetáculo de Porto Alegre. Muito obrigada.
1: E foi assim, estivemos connosco hoje no espaço APD, a Dona Fernanda, uma senhora que há muitos anos está no rancho folclórico da Boa Vista, assim como também o seu esposo. E penso eu que deve ser uma atividade que a Dona Fernanda gosta e é para continuar.
0: Com certeza que vai ser para continuar, enquanto a saúde e a vida permitir. E estão convidados todos aqueles que gostem desta atividade, apareçam nos ensaios sextas-feiras à noite, a partir das 21:30, na sede da Boa Vista, na curva da Boa Vista, e são todos bem-vindos.

Então, meus amigos, estamos no final de mais uma edição do Espaço APD. Hoje com a convidada Dona Fernanda. Oxalá que tenham gostado. Aqui deste lado esteve Francisco Ferreira com a realização e apresentação deste Espaço APD. Fica a promessa de voltar na próxima quarta-feira, já no horário habitual e também com o conteúdo habitual, com informação e música. Fico à sua espera. Então, de hoje a 8 dias, se Deus quiser, tudo a correr pelo melhor.

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0: Então, boa noite, ouvintes da Rádio Porto Alegre, bem-vindo a mais um programa O Que É Feito de Si. Temos hoje connosco José Marcelino Carlinhos, nascido, batizado e residente na Vila de Cano do Conselho de Sozel. Desempenha a sua atividade profissional na área da administração e contabilidade. José Marcelino tem 63 anos, cerca de 45 anos dedicados à música como cantor e cantador em diversas áreas, do rock ao cântico religioso, passando pelo folclore. É nessa condição que hoje é nosso convidado. Iniciou estas atividades na década de 80, dando voz ao afamado conjunto musical Marilingue de Estremoz, um grupo de baile, como então eram chamados estas pequenas orquestras de fazer música, e desde aí não parou até há bem pouco tempo. É sobre este percurso ligado à arte de usar a voz enquanto instrumento musical que hoje iremos conversar durante a próxima hora. Para começar, Zé Marcelino, corrija-me se disse algo que não estivesse correto, diga-nos lá, que é feito de si?
1: Então, boa noite, João, obrigado pelo convite, obrigado à Rádio Porto Alegre, a esta equipa maravilhosa. O que é feito de mim? Eu, neste momento, como você disse muito bem, estou no Cano, já há 63 anos. Em termos musicais, neste momento tenho um grupo que é o Stu Rock, que é um grupo onde sou eu e o meu querido colega músico, professor Euclides de Avis, que é um projeto de backing tracks, ou seja, nós temos tudo gravado, a música está gravada, como eu canto e ele toca viola, é só o que nós metemos por cima da gravação. Noutros ramos, como você disse, sou salmista, vou à missa aos domingos, canto o salmo, canto no coro da igreja quando é necessário, e neste momento tive recentemente um convite para um projeto do tributo a Marco Paulo, que vai iniciar, ainda não posso dizer muita coisa, mas vai iniciar brevemente.
0: O Marco Paulo é um dos artistas da sua paixão, certo?
1: O Marco Paulo foi o artista que despertou em mim o ser dono de uma voz maravilhosa, fantástica. Aliás, eu, quando foi ao Cano na década de 80, precisamente, eu, quando o vi a cantar ao vivo, eu fiquei assim, não, isto não é possível. Tem uma voz fantástica e é de facto um grande, é uma inspiração para mim, o Marco Paulo.
0: Abrindo aqui um pouco, como se costuma dizer, as hostilidades, estando nós aqui numa conversa agradável, vou-lhe perguntar o que é que vamos tomar durante esta hora para nos alegrar aqui um pouco esse nosso programa.
1: Olha, a esta hora ia bem um whisky com gelo.
0: Com água ou sem água?
1: Sem água, só com gelo.
0: Olha, então, eu não é muito o meu forte, mas vou acompanhá-lo. Vamos de facto acompanhar esta hora, que esperemos que seja agradável para os ouvintes, com esta bebida que nos irá acompanhar. Falou, eu sei que durante essa sua vida artística, dos quatro estilos musicais que falámos, vamos começar pelo princípio, a época dos conjuntos de baile. Como é que tudo começou, Zé Marcelino?
1: Olha, João, como é que tudo começou? Em primeiro lugar, dizer que a minha família materna, quase todos cantam, todos. Eu talvez seja o mais extrovertido, ou seja, aquilo que não se envergonha de cantar em qualquer lado. E, como não sei se sabe, a minha mãe foi uma cantadeira do Rancho do Cano.
0: Sim.
1: A minha madrinha, aliás, tias, madrinhas,

0: cantaram no Rancho do Cano. E eu, quando o meu avô me ia pescar a casa, porque eu ficava em casa dos meus avós, não havia creche, para aí com 5, 6 anos, eu já ia pela rua a cantar. Eu ia pela rua. E as pessoas estavam à porta e diziam assim para o meu avô: ó, tio Jerónimo, você lá vai um belo rouxinol. E ele: ah, isto é um rouxinol, é um rouxinol cantante. E, portanto, eu sempre tive ligado a ouvir os discos pedidos. Na altura eu não tinha televisão, ouvia os discos pedidos, e a música despertava qualquer coisa em mim, qualquer coisa. E então,
1: como é que aparece no Esmarilingue e com que idade?
0: É isso. Então eu apareço no Esmarilingue aos 16 anos. Antes tinha cantado num teatro. Tive o convite para cantar num teatro, precisamente a canção proibida do Marco Paulo.
1: Interessante.
0: É verdade. E o conjunto Marilingue, entretanto, o conjunto Marilingue ficou sem vocalista. Ficou sem vocalista. Alguém disse que havia um rapaz no cano, canta bem, canta agora no teatro, vão falar com ele, não sei o quê. Entretanto, foram falar. Mas havia aí um problema. Havia aí um problema. É que nessa altura eu estava inscrito no seminário. Isto parece que não, mas tudo começa da igreja. E eu estava inscrito no seminário. E já tinha inscrição e tudo, era só levar as malas e apresentar-me. E foram falar com os meus pais, com o Júnior Marilingue. Ah, fizemos um vocalista, não sei o quê. E ele disse: tudo bem, mas aquilo é para ingressar no seminário brevemente. Ah, mas é só ver. Fui, ensaiei com eles, eu gostei, eles gostaram, abalou o seminário e comecei a cantar no Marilingue.
1: Nesse período do Esmarilingue, gostava que me dissesse mais ou menos quanto tempo durou e depois de terminar, o que é que seguiu sobre essa época dos conjuntos que animavam todos os bailes aqui das nossas redondezas?
0: Portanto, eu tive no Marilingue, pai, penso que 8, 9 anos no Marilingue, foi o tempo que durou. Quando o Marilingue acabou, e tem piada que nessa altura surgiram muitos grupos musicais. Eu lembro-me aqui de Porto Alegre, o Medusa, a Orquestra Geração, o Part-Time, o Estremou já tinha o Rotação, tinha o Caravana. Qualquer terra tinha um conjunto musical.
1: Outros tempos,
0: quando se dançava e quando os bailes começavam às 10 e acabavam às 6 da manhã. Que hoje faz-me impressão como é que eu conseguia estar a cantar das 10 da manhã até às 5 da manhã a beber e a fumar, mas pronto. Entretanto, o Marilingue acaba e surge então o Pastime. O Pastime marcou-me muito, porque o Pastime foi um grupo que apareceu que nós praticamente quase os fins de semana tínhamos atuações.
1: Vezes mais que uma, não?
0: Ah, João, na altura da Páscoa, na altura do Carnaval, eu tinha que levar aquilo que se chama injeções para aguentar a cantar. Você já viu 4, 5 dias a cantar das 10 da manhã às 5 da manhã. Seguido, era muito complicado.
1: E o Pastime, a sua identidade era na Vila de Cano.
0: Exatamente.
1: E os seus componentes?
0: Éramos todos do cano, menos o baixo. Portanto, a primeira formação do Pastime, éramos do cano, menos o baixista, que era de Sozel. Era o Mariano, era de Sozel. E aquilo começou num café. Vamos fazer um conjunto. E assim fizemos. E depois o Pastime foi um grande boom que surgiu no Alentejo.
1: E durou quanto tempo?
0: Olha, é assim, 8, 9 anos. 8, 9
1: também,
0: anos.
1: Tá.
0: 8, 9 anos também.
1: Depois, e o que é que seguiu? Portanto, certamente o projeto, como tudo na vida, começa, cresce e acaba. O que é que seguiu depois, ainda sobre a sua vida nos conjuntos?
0: Sobre a minha vida nos conjuntos, depois, a seguir ao Pastime, começou.

0: surgiu o Primos Musicais, da Viz. Também não tinha um vocalista, o vocalista saiu, lá foi o Zé Marcelino. O Primos Musicais durou muito pouco tempo, acho que o máximo 2 anos, ou, se eu não me engano, mas foi o que surgiu, foi o Primos Musicais.
1: E depois?
0: Depois do Primos Musicais surgiu, era baile, mas também era eu penso que era mais covers, que foi o Ideia Fixa. Uhum. O Ideia Fixa foi um grupo também com alguns elementos do Cano, já uns de Lisboa também, ensaiávamos no Cano, mas era baile, mas era mais cover, já estávamos mais voltos para tocar músicas de outros que não só de baile.
1: De todos esses projetos, e eu olhando aqui, Mariling, Pastime, Primos Musicais, Ideia Fixa, Banda Sonora, são meia dúzia de grupos do mesmo género.
0: É.
1: A minha pergunta é, qual foi destes projetos o que mais o marcou? Se é que é possível, não é?
0: É possível, e não vale a pena. O que marcou foi, sem dúvida, o Pastime, porque o Pastime foi, para mim, um boom, porque nem nós acreditávamos no que estava a acontecer. Porque nós, João, ao ponto de nós ensaiarmos antes das atuações. Nós, se queríamos tocar músicas novas, nós não tínhamos fins de semana para ensaiar. E então íamos antes, íamos muito cedo para montar a aparelhagem e ensaiávamos, vamos tirar esta música, ou vamos tocar, mas era antes das atuações, portanto foi, sem dúvida, o Pastime foi o grupo que me marcou.
1: Diga-me uma coisa, Zé Marcelino, o que é isso? E eu sei que há muitas pessoas dedicadas à música, sobretudo cantores, que dizem que o seu instrumento musical é a voz. O Zé Marcelino também sente que, de facto, eu sei que nunca tocou outro instrumento musical, portanto usou sempre a sua voz. Concorda que a sua voz é o seu instrumento musical?
0: Claro que sim. E eu até às vezes penso como é que eu, com os 103 anos, ainda consigo cantar algumas coisas. Isto, falsa modéstia, não, modéstia à parte, eu consigo cantar canções do Marco Paulo no tom que o Marco Paulo as canta. Não é preciso alterar os tons. Eu chego lá. E claro, Deus deu-me esta voz e eu tenho que a aproveitar. Agora já é tarde para aproveitar, mas sabe, vou fazendo aquilo que gosto.
1: É um percurso?
0: Vou fazendo aquilo que gosto, exatamente.
1: Vou-lhe fazer agora duas ou três perguntas, na certeza de respostas mais fáceis. Como é que era a vossa vida nos conjuntos, 10, 12 horas juntos, com 5 ou 6 a tocar? O que era, como é que era antes, como é que era durante, como é que era depois? Porque acabava por ser uma equipa, acabava por ser uma comunidade.
0: Era, sem dúvida.
1: Havia camaradagem, havia algumas rivalidades.
0: Também, havia rivalidades, havia brigas, havia discussões, havia
1: saídas e entradas.
0: Saídas e entradas, o Pastime teve diversas formações. Claro, mas era. Nós, todos os elementos que fazíamos, gostávamos daquilo, e então, como gostávamos, nada nos incomodava, mesmo que houvesse brigas, aquilo ao fim de um tempo aquilo passava. E digo assim, bom, está na altura de tocar, vamos fazer aquilo que gostamos e eles gostam de ouvir.
1: Uma coisa que agora está muito em moda, mas vocês nesse tempo, portanto, acabavam por ser os artistas da altura e os artistas de proximidade. Como é que era a vossa... Certamente as formações eram praticamente só masculinas. Como é que era a vossa interação com as miúdas, como se dizia na altura, que hoje se designam de fãs e clube de fãs? Isso já existia?
0: Isso já existia. E na altura nós namorávamos, todos namorávamos, e repare, sabe o que nós fazíamos? Nós, por exemplo, eu quando queria ir dançar com a minha namorada, hoje minha mulher, eu lembro-me que o João Carlos cantava por mim, preferência um slow, para encostar a saia à calça, como costuma dizer. Quando o João Carlos queria dançar, alguém ia tocar viola por ele. Quando o bateria

0: baixista queria dançar e eu ia tocar bateria. Portanto, havia tempo para isso.
1: Mas não havia sempre, ou em determinadas alturas, não aparecia sempre aquela jovem que se interessava, sobretudo pelo cantor?
0: Não, porque eu... Como é que é explicar? Nunca conheci muito... não sou uma pessoa bonita, está a perceber? Não. Mas pronto, logicamente o cantor é sempre a pessoa que marca. É sempre... Eu costumo dizer assim, o conjunto pode ser muito bom, muito instrumento, podem ter os melhores instrumentistas do mundo. Se o cantor for mau, o conjunto é mau. Ah, isso conversa. Se o cantor for muito bom e os músicos forem ruins, o conjunto é bom. Portanto, é sempre o que marca.
1: Sim. Olha, outra coisa que me intriga, e que certamente cada grupo terá a sua particularidade, como é que era a questão financeira, quem é que financiava os instrumentos, as viagens, por assim dizer, quem era o manager ou quem é que dirigia o negócio? Já existia, ou cada um tocava com a sua, como se costuma dizer?
0: Quando nós iniciámos, e estou-me a lembrar do Pastime, houve um senhor que nos ajudou imenso. Aliás, foi ele que nos financiou para comprarmos a nossa primeira PA. Foi o saudoso senhor João Leão, que na altura tinha o filho tocava lá, o João Carlos, e nós não tínhamos dinheiro para uma PA. Na altura usavam-se PAs. O senhor João Leão financiou com o dinheiro dos bailes, do nosso cachê, íamos pagando, amortizando a nossa dívida ao Sr. João, e só começámos a receber quando, de facto, a dívida estava totalmente paga. Portanto, a ele devemos muito também este ato que ele teve para connosco.
1: Para terminarmos esta primeira parte, vou-lhe fazer a última questão, que é o seguinte. Durante esses anos todos, há de ter havido alguma atuação ou algum local que o marcou, que, por assim dizer, ficou gravado na sua memória. Lembra-se? É capaz de definir essa situação?
0: É muito difícil. Sabe, destes grupos todos, João, o que eu vejo um mar de gente a dançar, coisa que hoje eu não vejo, é ver as pessoas a pular.
1: Hoje as pessoas abanam-se, pulam,
0: bebem. Nós estávamos no palco.
1: Não interagem.
0: E repare, nas terras mais pequenas, era precisamente onde víamos mais gente a dançar, a encostar a saia à calça. Porque na altura só se podia namorar ali.
1: E com as mães sentadas em volta do salão.
0: Com as mães sentadas e a dizer assim: ouve.
1: As filhas dos outros. Porque quando passava às filhas delas, consta que baixavam a cabeça e então eram as outras que comentavam.
0: Eu lembro que o rapaz para ir dançar com raparigas tinham que pedir autorização às mães, que estavam lá nos bailes. Vejam lá, posso dançar? Sim, mas cuidado, não vão muito lá para o meio. Está a ver, não é? Não vou muito lá para o meio.
1: Estou a ver e estou a sentir, porque vivi também esse tipo de época. Olha, Zé Marcelino, estamos a chegar. O tempo passou, o tempo voou.
0: É verdade, já passou.
1: Certamente dissemos muita coisa, mas muita coisa houve para dizer. E para terminar esta primeira parte, eu acho que tendo aqui uma pessoa que podemos denominar de cantor ou de cantador, eu acho que seria quase um crime ter assim um artista e não ouvirmos naquilo que ele melhor sabe fazer, que é cantar. Portanto, eu vou pedir ao Zé Marcelino nos brinde aqui com uma das músicas que se interpretava nessa época. O que é que escolhe para os nossos ouvintes hoje apreciarem a sua voz?
0: Eu talvez escolhesse os Olhos Castanhos.
1: Vamos a isso. Olhos Castanhos. José Marcelino Carlinhos.

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0: Boa noite, estamos para esta segunda parte do Que é Feito de Si com Zé Marcelino Carolinhos. Vamos continuar aqui a nossa conversa. Zé, depois dessa aventura dos conjuntos, que terá terminado por volta de 2003, segundo sei, seguiu-se um hiato de cerca de uma década na sua, não digamos carreira musical, mas nesse hobby musical. Porquê?
1: Olhe, porquê? Eu não sei responder, mas talvez por... Também gostava de descansar. Também não surgiram grandes oportunidades, porque depois os conjuntos começaram a acabar. E porquê? Surgiram os tais DJs. E surgiram os organistas. Que eu não tenho nada contra, pelo contrário, ainda bem que eles existem. Mas realmente, os organistas cortaram as pernas aos conjuntos de baile, porque o cachê era diferente. É diferente você pagar a uma pessoa
0: do que pagar a as máquinas da música, não é?
1: Do que pagar a um grupo, não é? Portanto, isso está, é lógico, nem vale a pena estarmos aqui a tapar o sol com a peneira. Portanto, os conjuntos de baile começaram a desaparecer, as pessoas também deixaram de dançar, que é mesmo assim, e portanto, houve este interregno, não me surgiu assim nada não me surgiu nenhuma proposta para avançar.
0: Entretanto, vamos fazer aqui uma volta. Há quem diga que é de 180 graus, há quem diga que é de 360, a discussão existe, mas em 2012... E depois dessa sua participação nos conjuntos que teriam determinado estilo musical... Surge um novo projeto na sua vila de Cano. Que projeto foi esse e como foi a sua adaptação a esse novo projeto?
1: Está-se a referir ao Rancho do Cano.
0: Exatamente.
1: Isso para mim foi a maior responsabilidade que me deram. O João está a imaginar... Você representar uma vila, representa o Cano, representa um concelho, que é Sozelo, representa um distrito, que é Porto Alegre, e representa uma região, que é o Alto Alentejo. Quando fizeram o convite, portanto, antigos componentes que queriam reativar o rancho, e em boa hora o fizeram, eu disse logo, eu não consigo. Eu não sou capaz de cantar com folclore, nem me estou a imaginar a cantar folclore, de forma nenhuma. E disseram, mas vai experimentar, experimenta, vai experimentar. Eu não sou capaz. No próximo ensaio vais. Eu fui. E então eu no caminho a dizer assim, isto não pode ser.
0: Muito trabalho para...
1: Muito trabalho. Eu já conhecia algumas músicas, mas, João, o mais grave para mim, o que me incomodava mais, eu ir substituir o grande João Leão. Foi uma responsabilidade de tal forma. Eu disse, eu não sou capaz de substituir o Sr. João Leão.
0: Era uma instituição.
1: O João Leão é um ícone
0: no país mesmo.
1: No país, o Sr. João Leão do folclore.
0: João Leão é conhecido de norte a sul do país.
1: Completamente. O Sr. João Leão, você vai ao Porto falando do João Leão, Rancho do Canto, vai ao Algarve. E eu digo assim, eu não consigo substituir o Sr. João Leão. E alguém me disse, vai experimentar. O Sr. João Leão, com certeza que vai ficar contente. Olha, e então eu apareci no ensaio, eu não queria puxar-me, meter-me ao pé do tocador, meter umas letras à frente, dizer rasca-te. Foi mesmo assim

0: por estas palavras.
1: E desenrascou-se.
0: Felizmente, desenrasquei-me.
1: Zé Marcelino, durante esse período, que deve ter durado perto de uma dezena de anos, infelizmente, ou está parado, ou temo que tenha terminado, o Rancho Folclórico do Cano fez demonstrações em todo o país, segundo sei, e atravessaram a Europa de uma ponta à outra. Como é que isso foi? Como é que surgiram essas oportunidades e como é que viveu essas experiências?
0: Para mim foi, portanto, o Rancho do Cano, na anterior formação, ia às Europeades. Portanto, as Europeades eram feitas em cada país da Europa. E quando o Rancho do Cano reativou, em 2012, eu ia sempre com medo, João, quando estou, ia sempre com medo, porque já o Sr. João Leão dizia, um dia vais saber, porque o Sr. João Leão cantou uma eternidade, e ele dizia que era como se fosse a primeira vez. E isso para mim era tão... sentia-me... isso corre mal. Que não era para dizer que o vocalico, que o cantador enganou-se, ou o cantador cantou... Era dizer, o Rancho do Cano é um cantador horrível. Isso para mim era um problema. O Rancho do Cano não vale nada, o Rancho do Cano... eu quando comecei a ver o que era de facto o folclore, a representar o Alto Alentejo na Europa... E em Portugal, sabe o que eu pensei? Eu pensei assim, há que tempos que eu devia cá ter estado. Eu já devia estar aqui há muito tempo. Quando a minha mãe...
1: Foi gratificante.
0: Muito, sim. Muito gratificante.
1: Diga-me lá uma coisa. Isto contou-me um passarinho que um dia numa dessas europeadas, penso eu, numa rua de uma cidade da Polónia, que o Zé Marcelino pensou vir arejar.
0: Eu sei do que...
1: E de repente sente alguém atrás de si a cantar o Cano de Les a Les. Como é que foi essa experiência?
0: Ah, isso foi... Eu no meio da Polónia aparece uma pessoa atrás de mim a fazer assim o Cano de Les a Les. Eu fiquei... olhei para trás. Mas desculpe, você conhece-me? Não. Eu estou a conhecer a bandeira portuguesa e estou a conhecer o traje do Rancho do Cano. Está a ver, no meio da Polónia eu fiquei... Foi de facto um momento...
1: Olha,
0: vai-me ficar para sempre.
1: José Marcelino, eu vou-lhe fazer uma maldade. E depois de o ter visto cantar esse verso, eu não resisto. E vou-lhe pôr aí à frente. Gostava que o meu amigo... pegasse nisso e nos brindasse com o que tem.
0: Isto é... Mas quero que eu vou cantar sem música, ok? Esta não estava à espera. Então vamos lá. O

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1: Zé Marcelino, eu não sou um grande apreciador de folclore, admiro, mas acho que, do pouco que conheço, acho que esta é uma das melodias ou um dos temas mais bonitos de saias do nosso folclore do Alto Alentejo. Muito obrigado por ter aceito o desafio.
0: Toda a gente canta isto.
1: Acho que os nossos ouvintes devem ter gostado.
0: Obrigado, eu. Obrigado. Mas esta não estava à espera.

0: Olha, entretanto, infelizmente, para a Vila de Cano, porque era certamente a grande bandeira da vila, em 2020, ou pelo menos desde 2020, é que o célebre Covid não deve ser alheio, mas não deve ser a única razão. Portanto, este projeto tem estado parado. O que é que se passou, na sua opinião?
1: Você falou muito bem no Covid. O Covid foi um dos responsáveis. Foi um dos responsáveis. Se bem que quando apareceu o Covid, nós já ensaiávamos, já estávamos com falta de... João, muito simples. Falta de mão de obra, ou seja, sem ovos não se fazem omeletes. Os jovens têm que sair. Os jovens têm a vida deles, vão fazer a vida deles noutras terras, porque ali nada os prende. Como tal, foi um também dos motivos, começaram as universidades, começaram a trabalhar, também foi um dos motivos que fez com que o rancho não continuasse.
0: Estamos a caminhar isto, o tempo em rádio
1: voa. É verdade,
0: isto
1: passa...
0: Atualmente sei que o Zé Marcelino, enquanto católico praticante, é uma voz imprescindível nos cânticos religiosos da Igreja de Cano. A pergunta que lhe faço, e que certamente todos os ouvintes se farão, é como é que é possível tanta versatilidade de voz, que vai do rock aos salmos, passando pelo folclore, e pela sua participação, iremos falar a seguir, em alguns projetos com orquestras ligeiras da região. Como é que é possível esta versatilidade de voz?
1: João, não sei responder, sinceramente, não sei porque não sei se é desde a minha infância que adaptei-me logo a cantar tudo. Talvez tente imitar, mas não sei.
0: A música é a sua paixão?
1: É. Inclusive os salmos, canto sem música, aquele bocadinho que estou a cantar para Deus, para mim é muito gratificante aqueles 30 ou 40 segundos.
0: Tenho agora aqui aquilo que eu denomino de perguntas incómodas que farei um pouco a todos os convidados. E assim calhou-lhe esta. E já abordou aqui há bocado a situação, quando falou da sua entrada no Marilyng e optou pelos conjuntos. E a minha pergunta é, se lhe fosse possível voltar à década de 80 e pudesse escolher entre o seminário e uma vida religiosa, ou o conservatório e uma vida de artista, qual escolheria?
1: Olha, eu penso que escolheria as duas, sabe porquê? Porque nós podemos conciliar. Eu neste momento tenho a minha vida, sou casado, tenho um filho, e sou católico praticante, portanto eu estou a conciliar as duas coisas. É muito difícil, e tenho a minha fé, eu responder o que é que eu optaria, claro que optaria por a vida de cantor, mas nunca abandonando a minha parte religiosa, tanto que hoje continuo.
0: Mas teve quase.
1: Teve quase? Eu costumo dizer, o Marilyng foi o diabo. Eu costumo dizer que o Marilyng foi o diabo. Mas olha, por esta razão, talvez o diabo aqui fez alguma
0: foi
1: coisa.
0: Foi gratificante.
1: Foi.
0: Olha, não, isto é um bocado na sequência. Há aí várias perguntas que se fazem hoje nas entrevistas, desde de uma pessoa aí muito famosa que pergunta o que é que dizem os seus olhos. Há outro que eu também admiro, o Fernando Alvim, que costuma perguntar o que é que a vida lhe ensinou. Eu não lhe vou fazer nenhuma destas perguntas. Mas vou-lhe perguntar, com este percurso musical, o que é que, neste percurso, o que é que a música lhe deu e o que é que a vida contribuiu para o Zé Marcelino enquanto pessoa, enquanto homem, enquanto pai de família?

0: Qual é a representação da música, de facto, na sua vida?
1: A música na minha vida, João, fazer o que gosto. Gosto muito de cantar. Este meu percurso da música, bons momentos. Se eu pudesse voltar atrás, eu ia-os apreciar muito, muito, muito mais ainda. Camaradagem, amizades, saber como é que as coisas funcionam em termos de música. Muito trabalho, sem dúvida. Muitas dor de gargantas, muitas amigdalites, muitas faringites. Mas valeu a pena porque quando estou a cantar, nada me incomoda. Nada me incomoda. Quando acabo de cantar, lá vem os nossos problemas que todos temos, a memória, temos que fazer isto, temos que fazer aquilo, o tal stress do dia. Portanto, enquanto estou na música, nada me incomoda. Para mim é gratificante.
0: É quase como uma libertação.
1: Sem dúvida. Sem dúvida. A parte negativa sai toda. Toda. E gosto.
0: Sei que também ultimamente tem tido uma outra vertente que também falámos, que é a sua participação em dando voz a algumas atuações de orquestras ligeiras. Isso tem acontecido, continua a acontecer, com que periodicidade é que isso aconteceu?
1: João, da minha, portanto, já não estou a dar voz a nenhuma das orquestras, portanto, isto nem nenhuma banda filarmónica, mas foi outra grande experiência que eu pensei, como eu agora vou cantar com 40 ou 50 músicos, não, isto não vai acontecer, mas foi um convite do maestro Charrinho, maestro da Banda Filarmónica de Nisa, que queria uma voz para cantar O Amor a Portugal. Nas grandiosas festas de Nisa, que eu quando... Foi nas festas de Nisa, que foi, eu ainda nunca tinha cantado para tanta gente. Foi um mar de gente. Eu quando pisei aquele palco com a Banda de Nisa a cantar O Amor a Portugal, Eu não queria acreditar que aquilo aconteceu. E então, a partir daí, tive o convite da Orquestra de Sopros, que é um projeto da Federação de Bandas do Distrito de Porto Alegre, para ir cantar um medley do Marco Paulo. Eu disse, como é que eu posso ir cantar um medley com 50 músicos? Correu muito bem. Depois surgiu a Orquestra Ligeira, um convite do mestre Ricardo Godinho, que já era mais outro tipo de música, que também adorei. Foi mais uma, como eu costumo dizer, uma página do meu livro. As orquestras e as bandas filarmónicas foi mais uma página da minha vida.
0: Acha que o livro ainda tem mais páginas?
1: Enquanto a voz me doa, vai ter as páginas que surgirem. Quando a voz me doer, agora enquanto tiver esta voz, venham páginas, venham capítulos.
0: Okay. É bom saber isso, e é reconfortante também. Quem conhece a sua voz, porque eu tive a oportunidade de conhecer, tive a oportunidade de o convidar para a apresentação do meu livro, em que tínhamos uma sala cheia, e não faz a mínima ideia a quantidade de pessoas que me contactaram, de facto, para apreciar a sua voz, muitos deles que não conheciam.
1: Obrigado.
0: E mesmo, como já dissemos, o tempo voa, e mesmo no fim, o que é que acha que gostaria de ter respondido e que eu não lhe perguntei?
1: Olhe... Eu trazia alguma, mas você já me perguntou, foi o que é que este tempo de música me trouxe? Trouxe-me felicidade, trouxe-me experiência, trouxe-me amizades, trouxe-me amigos. Eu pisei tanto palco e trouxe-me principalmente momentos de paz, momentos de não pensar na tragédia, momentos de não pensar que estava doente, e isso para mim foi muito gratificante. Mas perguntou-me, olha, eu era aqui no momento, acho que me perguntou.

0: Estou tudo.
1: Obrigado.
0: Eu acho que me perguntou tudo.
1: Obrigado ao Zé Marcelino, obrigado aos nossos ouvintes por terem tido a paciência de nos acompanhar. E, a exemplo da primeira parte, eu vou-lhe pedir que nos brinde com outra música, com outra canção que fez parte desta segunda fase, nomeadamente da sua atuação com as Orquestras Ligeiras.
0: Das Orquestras Ligeiras, eu escolheria o Vento Mudou, talvez. Ou então, sim, o Vento Mudou, escolheria essa.
1: O Vento Mudou.
0: O Vento Mudou do Eduardo Nascimento.
1: Do Eduardo Nascimento, vencedor de um Festival da Canção.
0: Exatamente.
1: Ok. Então, para todos os ouvintes, aqui fica na voz de Zé Marcelino Carlinhos, o Vento Mudou. E, simultaneamente, o meu agradecimento por ter respondido a este convite. E pensamos ter contribuído para sabermos o que é feito a Marcelino, a voz de diversos conjuntos, a voz do Rancho do Cano, as suas participações em alguns projetos de orquestras ligeiras e um participante contínuo na sua igreja do Cano. Obrigado, Zé Marcelino.
0: Sim, que se quiser ouvir, podem ler aos domingos à missa, que por enquanto estou lá a cantar. Obrigado eu, João, obrigado à Rádio Porto Alegre e por me dar esta oportunidade. Muito obrigado.
1: Obrigado, boa noite. Boa noite para todos.
0: Boa noite. Obrigado.

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1: Olá, então, boa noite, bem-vindos àquela que é mais uma edição da Praça da República, a 455. Para mal dos vossos pecados que nos estão a ouvir, 16 de abril de 2026, José Polainas, sem Mário Casanova Martins. Eu vou fazer isto ao contrário. Vou fazer com Joana Cardoso, Miguel Carvalho e Maria Vaz, é isso?
2: Certo.
1: Então, já agora, apresentem-se.
3: Olá a todos, meu nome é Miguel Carvalho, tenho 16 anos, sou da Escola Secundária Mozinho da Silveira e frequento a área de Línguas e Humanidades.
4: Olá, sou a Joana Cardoso, tenho 16 anos também. E também frequento a Escola Mozinho da Silveira e estou no curso de Humanidades.
5: Sou Maria Vaz, tenho 16 anos, frequento a Escola Secundária Mozinho da Silveira e estou no curso de Ciências.
1: Também por lá andei, não é? Eu inaugurei a Escola Secundária Mozinho da Silveira. É bem velho que eu sou. E na primeira semana tive um problema grave com a minha mãe. Sabe o que foi? Rasguei-me as calças. Sabe o que é que isto quis dizer quando chegava à casa, não é?
6: Pois.
1: Agora não, isto agora não se pode aqui flagelar as pessoas, mas naquela altura a coisa não foi fácil. Veja bem os anos que isso foi, que ainda me lembro. Ora bem, nós vamos falar com vocês os três daqui a pouco, vamos só pôr aqui duas músicas para isto se reambientar, e hoje vamos só ter... Acústico, FM, coisas do meu tempo, ainda vocês não eram nascidos, Seagull e Need Your Love So Bad. Nós já vamos voltar daqui a pouco. Então, até já.

0: Ora bem, então vamos tentar regressar aqui. Quem é que fala primeiro?
1: Posso ser eu.
0: Isto no meu tempo não era assim, bem, na primeira das senhoras. O indivíduo era minimamente cavalheiro, mas pronto, estamos no século XXI, a coisa é tolerável. Ô Miguel, então, vocês estão aqui, 3 mais 1, não é? Vocês Sim. como são umas pessoas muito profissionais, trouxeram um fotógrafo, fotógrafa neste caso. Vocês já disseram quem são vocês, de onde vêm e o que é que andam por aí a fazer?
1: Então, nós começámos...
0: Se pode saber, pode ser algum segredo, não é?
1: Não.
0: Ok.
1: Nós começámos com uma iniciativa de voluntariado na nossa cidade, voluntariado jovem, ou seja, expande-se mais à nossa comunidade escolar, aos jovens, porque achamos que são os menos informados na área de voluntariado, de ajuda ao próximo e

0: de toda a ajuda às instituições.
1: E quem é que se lembrou disso? Quem é que caiu da cama de repente e disse assim, epá, agora vamos aqui agarrar um bando de indivíduos e vamos agora aqui fazer voluntariado e babababá.
2: Sim, foi a avó da Joana.
0: Foi.
2: Sim. E ela decidiu.
3: E eu falei com eles a ver se eles também queriam vir comigo.
0: Sim, porque todos nós já tínhamos tido algum tipo de experiência em algumas instituições.
3: Sim, sobretudo
2: do Banco Alimentar.
3: No Banco Alimentar, sim.
0: Sim.
3: Eu achei que eles podiam gostar e que era preciso ajuda na Caritas. E...
1: Aproxima mais o microfone, Joana. Tá, ok.
3: Era preciso ajuda na Caritas e eu lembrei-me de lhes perguntar.
0: Até porque... nós, na altura, quando fomos a primeira vez, gostámos muito e depois pensámos que seria ótimo se conseguíssemos fazer com que outras pessoas também soubessem do que poderiam vir a fazer.
1: Ou seja, pronto, a ideia surge normalmente de algo ou de alguém, certo? Ok. E nós acatamos ou não acatamos as ideias, ou aceitamos ou não aceitamos as ideias. O que ocorre muito hoje em dia é que algumas das ideias são de mudais, sabe o que é que isso faz hoje e não se faz amanhã. Isto são situações onde se vocês se engajam, perdoem uma expressão, a sério, para ficar, porque esta coisa também do... agora isto, fazemos isto, depois tiramos aqui umas fotos, depois vamos... Não estou a ofender a fotógrafa. Não. E depois saltamos ali para outra coisa qualquer. Porque estas coisas depois também... há pessoas que ficam, instituições que ficam... não a depender de nós, mas a precisar de nós, digamos assim.
0: Sim, mas isto é uma questão realmente importante, a parte das fotos, porque é uma coisa que eu gostava muito de esclarecer. Que é, nós não usamos as fotos e as nossas redes sociais de maneira alguma para mostrar o que nós estamos a fazer. Nós usamos as fotos como forma de divulgação aos outros para perceberem que não é nada difícil, que não é nada que se possam ter vergonha, nada.
1: Miguel,
0: é incentivo mesmo.
1: Eu em relação às redes sociais, vou-vos dizer uma coisa. Aliás, o pai da Joana sabe isso. Eu não tenho Instagram porque a minha filha diz que aquilo não é para velhos. Pronto, ok. Pronto. Tu cura, chapéu, pronto, o indivíduo tende a obedecer aos filhos hoje em dia, antes não era assim, mas pronto, ok. Eu sou daqueles que utilizam essas ferramentas socialmente e no sentido positivo do termo, não é assim, no sentido como nós costumamos dizer aqui, de escárnio e mal dizer, que eu, e se escárnio e mal dizer, eu estou farto dessa situação, por isso acho muito bem que vocês utilizem essas ferramentas até para chegarem a mais alguém e para divulgarem a mais alguém, no bom sentido do termo, se bem que hoje em dia a velocidade da divulgação às vezes é de tal maneira rápida que até se torna perigosa, não é? Eu costumo lembrar que no meu tempo havia telefones, era um por rua, agora há telemóveis 4 por casa. Então, como é que vocês se juntaram todos, entretanto? Então, aparece a ideia?
3: Primeiro, começou com um grupo mais pequeno. Falámos com os nossos colegas, com as pessoas que nos rodeavam, para ver quem gostava de participar. E depois começámos a perceber que isto podia ter um impacto maior, que podíamos juntar mais pessoas da nossa escola e da nossa... das nossas idades.
2: Exato. E foi exatamente através das redes sociais que conseguimos até mais uma outra pessoa.
3: Sim.
2: Exato.
3: Uma outra.
2: Juntaram-se.
3: Para aí 10.
2: Nós temos o nosso link do grupo do WhatsApp no Instagram.
3: Sim.
2: Na biografia.
1: Eu não tenho, pronto.
2: Exato. E foi exatamente por aí que muitas pessoas entraram.
3: Até porque para chegar aos jovens acho que é muito mais fácil. Por redes sociais.
1: Sim, é verdade. É por isso que eu estava há bocado a falar na velocidade e na eficiência da velocidade.
3: Sim.
1: Vocês percebem que isto vos gasta tempo.
2: Sim.
1: Estão conscientes disso, que é sempre uma coisa que me faz impressão, né? Que eu aqui há uns anos, num outro exemplo, estava ligado a uma questão desportiva e havia uns miúdos muito mais novos que eu, não é? Que diziam, mas eu não tenho tempo. E eles estavam a dizer, mas não tens tempo, então, mas eu estou na minha idade, não sei o que é que faço. Então, e hoje esta coisa do tempo, vocês conseguem gerir esse tempo para se disponibilizar às instituições?
0: Sim, eu não diria que era gastar o nosso tempo. Eu acho que é uma hora que nós decidimos tirar do nosso dia, da nossa semana. Sim, duas horas por dia, das 4h30 às 6h30 normalmente.
2: Tarefas,
3: terça-feira, das 4h30 às 6h30 normalmente juntamos e vamos a algum espaço.
0: É só
3: fazer.
0: Sim, é só tirar o tempinho do nosso.
1: Quais os espaços onde já foram?
2: Banco Alimentar, Caritas, o Lar da Santa Casa da Misericórdia.
0: E acho que até agora
2: foi só.
3: Sim, mas estamos a planear ir a mais sítios.
0: como por exemplo ao colégio, já tínhamos pensado se calhar ir a um canil, qualquer coisa assim. Sim. Também, não só ligada...
3: Também ao outro

0: Caso sim, há um, o lar da apanha, sim. Exato.
1: Que também...
2: E qual o feedback?
0: Bom, muito bastante,
1: muito positivo. Bastante. O lar da apanha, nós até é o que nós mencionámos, porque até foi o que fez questão da nossa presença lá.
0: Sim, exato. Sim.
3: E no lar cá em baixo também
2: estamos de recorda.
1: Sim.
3: Agradeceram muito a nossa presença, que notava-se que os senhores de idade gostaram muito que nós
2: e o que é que lá. Vocês trouxeram de lá?
3: Sabe, eu acho que é
2: uma pessoa da vossa idade, porque, quer dizer, não todos vocês, julgo eu, ainda têm avô ou avó. Pronto, mas reentrarem num mundo que é muito diferente, acaba por ser uma experiência, julgo eu, enriquecedora. O que é que trazem dali?
1: Oh, muitas histórias, eu acho.
3: Sim,
1: que foi.
3: Eles gostam muito de falar.
1: E de contar muitas histórias.
2: Os coitados não têm com quem falar.
3: Sim.
1: Acho que a coisa mais dita foi para termos cuidado com o casamento e com quem escolhemos para a nossa vida.
3: Sim.
1: Foi o que mais nos... Foi o,
2: não sei se há ali alguns arrependimentos, isso. Vocês vão descobrir agora.
3: Mas eles também disseram que estavam muito bem casados.
2: É?
1: Mas que tínhamos que ter muito cuidado com o casamento, porque nós vemos caras e não vemos corações. Isto foi...
3: Exato.
1: Foi-nos dito logo assim.
3: Nós fizemos um jogo de perguntas e eles responderam...
2: Desculpa, não percebi, Joana.
3: Fizemos um jogo de perguntas.
2: Ah, um jogo de perguntas, sim, desculpa.
3: Sim. E uma das perguntas era um conselho que eles tinham para os jovens e a maioria respondeu, falou do casamento mesmo.
1: Sim.
2: Porquê?
1: Sim.
2: É que não você sei. Acha?
1: Não sei,
2: já têm experiência disso, eles têm experiência.
0: Sim,
2: não é?
0: Exato.
2: Mais que vocês.
0: Nós não.
2: Presumo eu, mais que vocês, não é?
3: Acho que...
2: E não acharam tipo, hã? Estranho ou okay.
0: Não.
3: Eu não estava à espera, eu acho.
1: Quer dizer, eu acho que é muito diferente da nossa altura para a altura deles.
0: São gerações completamente diferentes.
2: São diferentes, sim, ainda bem.
1: Sim, depois lhes perguntámos o cuidado com o casamento que precisávamos ter, perguntámos também como é que eram os encontros, os momentos com o par, e a resposta era sempre à janela, às escondidas.
3: Sim. De uma forma respeitosa.
0: Sim. Muito diferente daquilo
1: e
0: que
1: muito cada um na sua ponta.
2: Sim. Isso eu ainda me lembro. Não tanto, se calhar, como no tempo dessas pessoas, mas se vocês forem reparar em alguns memoriais, aliás, até há uma pintura no Museu Municipal onde se vê o indivíduo encostado à parede, não é? E a senhora à ombreira da porta e a menina à espera ou por velho para já. A mãe devia estar sempre atrás, não é? Lá na cozinha. E ela à porta a conversar. Há coisas que nos levam a fazer coisas e há coisas que nos levam a não fazer coisas. Neste caso, aquilo que também vos levou a fazer coisas foi também perceberem um pouco o que está à vossa volta, certo?
3: Sim.
2: Diz?
3: Não.
2: E isso para vocês está a ser aprendizagem barra novidade ou aprendizagem barra... lembrarem-se de qualquer coisa que já alguém vos tinha dito, porque esta questão do ajudar pessoas mais idosas ou ajudar pessoas da terceira idade ou ter empatia ou ajudar, neste caso, no banco alimentar ou na Caritas ou sei lá o quê, acaba, não é ensinado na escola, presumo eu.
0: Sim, mas acho que os nossos pais também nos incentivam muito.
1: Sim.
3: Sim, eles ficam muito felizes de nós estarmos com esta iniciativa.
0: Sim. Mas eu, por acaso, fui incentivada mesmo na escola.
2: Sim?
0: Sim, foi por uma professora minha, quando
2: pode
0: eu frequentava a São Lourenço, a professora Paula Alegre.
2: Ah, ok. A minha comadre.
0: Foi quem...
2: O meu mundo está atravessado por essas pessoas. A madrinha do João, do meu filho João, por isso é que tu queres me chamar.
0: Foi ela quem me incentivou a ir ao banco alimentar, aquelas recolhas do supermercado.
2: Sim.
0: Foi muito a partir daí que eu comecei a ter gosto pelo
3: direito. Eu acho que o banco alimentar está mais aberto, não é aberto, mas tem mais fácil acesso de pessoas da nossa idade, porque os professores muitas vezes...
2: Sim, os professores são os vossos interlocutores, digamos assim.
0: Sim.
3: Mas acho que é assim o maior nesse sentido.
2: Vocês, nesta experiência, entre aspas, com pessoas mais velhas, e neste caso pessoas dentro de um lar ou de uma instituição, onde estão recolhidos, não tiveram nada que... Ups! Que chocasse.
1: Acho que há uma situação. Acho que houve uma situação com uma amiga nossa que foi connosco ao lar

0: e já eram aqueles dias assim de muito calor, e ela foi com uma roupa assim um bocadinho mais curta, que se mostrava assim a barriga ou umbigo, e ela ainda por cima tem piercing no umbigo.
1: Isso é uma coisa que se utilizava nessa altura muito, exato.
0: Sim, cabelo pintado, roupas assim mais arrojadas para a idade deles, e pronto, claro que a mentalidade era mais fechada, então houve uma senhora que lhe disse logo que se fosse ela não usava essas roupas assim tão curtas na idade dela.
2: Sim, sim.
0: Não iria usar.
1: Pois, isso aí é um choque. Poderia ter sido um choque cultural, um choque. Um choque. Não, porque muitas vezes nós temos, às vezes, ter o cuidado, que é uma coisa que vocês têm de ter, no bom sentido de ter um cuidado em termos futuros, é perceber também os sítios onde vão, tentar perceber
2: a maneira como
1: se pode chocar alguma coisa e não.
2: Sim.
1: E tiveram alguém que vos dissesse: olha, eu daqui não saio, daqui isto vai ser o resto da minha vida. Como é que vocês encararam essas expressões? Porque uma coisa é nós estarmos a falar todos aqui, alegres, divertimos e tal, e espirramos porque temos alergia no nariz, não sei o que, não sei o que, pronto. Outra coisa é vocês estarem miúdos com 16 anos, com alguém, provavelmente tem 86, passa a expressão, não é? E que se calhar até tem algum discurso mais negativo.
0: Por acaso, no dia onde nós fomos, havia uma senhora que estava muito contente, que fazia 92 anos, mas há, claro que não é só histórias felizes ali. Havia...
1: E como é que vocês abordam essa parte?
0: Foi uma senhora que nos disse que tinha sido largada pela família ali, que nem sequer já ia à rua passear, nada, ficava sempre lá, e acho que a única maneira que nós conseguimos tentar confortá-la foi dar-lhe mais atenção, ouvi-la mais, conversar um bocadinho mais com ela, tentar chamá-la mais às atividades, porque havia lá muitas, muitas pessoas que se retraíam e não queriam tanto participar nas atividades que nós tínhamos trazido. E a forma que nós tentámos arranjar para ajudar essas pessoas com essas histórias assim mais difíceis, ou aliás, os que pareciam assim mais tristes, foi mesmo irmos diretamente à pessoa e tentar incentivá-la mais, dar assim uma palavra assim mais de carinho, apoio. Foi assim a maneira que nós encontramos.
2: Sim, mas que não queriam, pronto, nós só...
0: Sim, nós também não obrigámos ninguém. Não obrigámos ninguém.
1: Não ficaram de alguma forma, eu não digo chocados ou... alguma forma, tipo, surpreendidos com algumas coisas que ouviram mais negativas. Esta questão do abandono é uma questão pertinente, é transversal à sociedade hoje em dia. As pessoas, por vezes, são despejadas nesses sítios, são colocadas nesses sítios e depois não há ali, vai lá, o fio condutor familiar perde-se, não é?
2: Fez-me impressão porque estávamos a ir a cada mesa, aos sofás que estavam lá, falar com as pessoas para fazer as perguntas do jogo. E havia uma senhora que claramente queria muito falar, mas ela já estava assim num estado em que não conseguia bem falar, já não sei se, eu acho que ela já tinha algum problema também de falta de memória, não sei. E a senhora do lado disse, não diz que ela não sabe o que está a dizer, e isso deixou-me assim um pouco...
1: E como depois vocês lidam com isso? Porque normalmente, mesmo que nós não queiramos, nós, a nossa expressão facial muda.
2: Pois,
1: ficamos assim.
3: Acho que é daquelas coisas que não.
1: Como é que eu saio desta?
3: Está à espera.
2: Sim, sim. Eu disse, pronto, ok, eu percebo, e pronto, perguntei a outra pessoa. Não ia estar a insistir.
0: Mas houve um momento com essa senhora que a Joana realmente tentou, e esteve lá ao pé da senhora com o microfone que nos tinham arranjado para conseguir aumentar o som do que as pessoas estavam a dizer, e a Joana esteve lá com a senhora ainda um bocado a tentar ouvi-la.
2: Ah, sim, sim.
0: A senhora tentava falar, mas mesmo assim não conseguiu. E essas coisas, claro que nos entristecem um pouco, mas conseguimos arranjar outro tipo de atividades que ela conseguisse fazer. Por exemplo, jogámos ao bingo.
1: Tiveram mais empatia do que não empatia.
0: Sim.
1: Tiveram
0: sim,
1: mais...
0: Sim, sim.
1: Perdoe-me a expressão, se calhar a expressão, mais vitórias do que não vitórias, digamos assim.
2: Acho sim. Que sim.
0: Tentámos arranjar uma atividade que fosse para todos uma coisa de fácil acesso, porque vimos que não se conseguiam levantar, uns que pronto, já estavam sem conseguir falar.
1: Sem mobilidade, com capacidade de
0: então
1: falar.
0: Então conseguimos, tentámos arranjar algumas atividades que dessem para todos.
2: Acho que eles gostaram muito da dança que nós tivemos a fazer. Uma
1: Joana, a dança e a conversa é sempre uma coisa que depois abana, não é?
2: Sim,
1: a pessoa movimenta.

0: Sim.
1: Mesmo os que não se conseguiam levantar, ficavam sentados a imitar os braços do que nós Exato. Estávamos a fazer. Eu acho que eles gostaram disso.
0: E como é que vocês lidaram com algumas lágrimas que apareceram?
1: Lágrimas?
0: Que apareceram ou não?
1: Não, acho que...
0: Não? Vá lá.
2: Acho que desta
0: ninguém
2: vez
0: ficou,
2: não.
0: Ninguém ficou tipo... Ai, ai, mas vou-se houve... embora, nunca mais cá vem.
1: Não, isso não.
2: Houve algumas reações, mas não foi nada assim muito, muito, muito grave. Eu só havia senhores que estavam assim com uma cara de tipo, já não nos podiam ouvir mais. Nós estávamos ali no microfone a tarde toda ali.
1: Sim, mas eu acho que também nós estivemos lá 2 horas. Sim. Não foi tempo suficiente para criar uma ligação tão forte.
3: Acho que ir lá mais regularmente vai ser melhor.
0: E é um pouco a ideia que vocês vão implementar, é conseguirem ir com alguma regularidade.
1: Sim,
3: é.
2: Mas há de tudo. Havia uma senhora que até cantou.
1: Sim, que ela pediu para cantar, pediu o microfone e teve...
2: E pediu, até pediu para ver as nossas redes sociais. Sim, o problema é que o telefone dela não era da
0: atuais. O telefone dela
2: daqueles,
0: bom. Ora bem, eu vou-vos cortar, entre aspas, a palavra. Nós vamos para intervalo, nós vamos então fazer aqui um pequeno intervalo para compromissos publicitários. Já voltamos daqui a pouco, então até já.
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5: Então, mais uma vez, boa noite. Bem-vindos àquela que é a segunda e última parte da edição 455 da Praça da República, 16 de Abril de 2026. José Polainas, Joana Cardoso, Miguel Carvalho, Maria Vaz e... Joana Moraes. Hã? Leonor Moraes, sorry. É velhice. Pronto. É que lá está atrás. Ora bem, vamos retomar, como vos disse há pouco, em off, aqui as músicas são indicativas, não são imperativas. Vamos então regressar à vossa atividade. Como se costuma dizer, os ingleses costumam dizer, não sei se os ingleses ou americanos, step by step. Vocês o primeiro passo já deram. Quais são agora os outros passos?

0: passos, digamos assim, ou outro passo?
1: Acho que o grande passo que nós queremos é manter e não deixar de fazer isto por nenhum motivo. Nós queremos mesmo que isto se torne uma coisa com cada vez mais gente, cada vez a abranger mais instituições, e acho que o facto de nós mantermos, acho que é a coisa que nós mais queremos. Acho que, sim, ajudar é mesmo...
2: Sim, aquilo. Manter a regularidade. Exato. E talvez até mais do que uma vez por semana.
3: A organização.
1: Exato.
0: Nesta primeira vez, vocês há bocado falaram em jogos. Vocês levam as coisas preparadas, levam... digamos assim, levam armas e bagagem.
2: Sim,
0: okay?
2: Da primeira vez que fomos ao LAR, ainda tentámos criar uma dinâmica, mas...
3: Não funcionou bem, porque nós não estávamos à espera que o espaço estivesse como estava, e então tivemos de improvisar um pouco, mas conseguimos organizar-nos, estivemos a jogar ao bingo, estivemos a fazer o tal jogo das perguntas, estivemos a dançar, a cantar, a tocar guitarra.
2: Sim, levámos uns colegas connosco que levaram uma guitarra, tiveram, sim, a cantar, a tocar.
3: Sim, foi giro.
2: Acho que foi.
0: Mas como tudo na vida, nada melhor que uma avaliação a posteriori daquilo que se faz. Aliás, há um erro que se costuma a cometer muito em Portugal, é que tu fazes ou desfazes coisas e depois nunca avalias. Seguir, que é para poderem emendar a situação. Vocês, quando chegaram às instituições, quem é que chegou às instituições? Foi um de vocês? Foram todos vocês? Como é que comunicaram? É que se nós estamos aqui em micro aberto, vocês há de haver sítios que vos estão a ouvir onde se têm instituições semelhantes àquelas que estão aqui perto de nós. Quem é que contacta as instituições? São vocês?
3: Tem que
1: sim, geralmente é a Joana.
3: Tem que ser eu.
1: A Joana.
3: Ultimamente, sim. Já conhecia pessoas da direção do Banco Alimentar e da Caritas. E como é que foi no LAR?
2: No LAR, eu acho que... No LAR eu fui...
1: Foi a tia.
2: Sim.
3: Foi o Miguel.
2: Sim, uma tia minha que tem a mãe na direção do LAR, e nós perguntámos que se podíamos ter o contacto para ligar e pedir a disponibilidade para esse dia de terça-feira. Mais um dia que nós fazemos.
3: Sim, ultimamente tem sido mais fácil nas instituições onde temos ido, porque já tínhamos o contacto. Mas agora estamos a ver como chegar às outras instituições.
1: Sim.
2: Como, por exemplo, instituições com crianças, como o colégio, instituições também com animais.
1: Exato.
2: Estamos a pensar...
0: Sim, vocês tinham falado há bocado.
2: Sim.
1: Exato.
3: Mas acho que também quem tem feito o contacto com o LAR da Penha...
1: Sim, a Maria. Eu fiz, a minha mãe fez o contacto.
0: Fiz-se alguém, sim, vos contactar de fora?
1: Nós aceitamos, estamos abertos a isso.
0: Porque nós ficamos, vocês agora ficam mais abrangentes, não é? Porque provavelmente vão nos ouvir ali em Ponte Soura, em Estremoz.
1: Esperemos que sim. Esperemos que sim.
3: Contactem-nos.
0: Nós já lá vamos até essa parte, depois vocês deixam os nossos contactos. Olha uma coisa, todas as coisas, quando se cria uma determinada dinâmica, criam responsabilidades, certo? E essas responsabilidades, quanto maiores, mais necessidade se tem de as cumprir e de ter gente para as cumprir. Vocês não têm, de alguma maneira, receio que não consigam, pois, chegar a todo lado? Também é um bom sinal. Se não conseguirem chegar a todo lado, é bom sinal.
1: Acho que nunca pensámos muito nisso. Porque nós
0: estamos... Eu sou um gajo mais velho,
1: está a ver. Acho que nunca pensávamos muito nisso, mas por nós acho que vai dar sempre para gerir tudo. E nós até estamos abertos a mais do que uma vez por semana. Atualmente só fazemos uma vez por semana, mas estamos completamente abertos a dois dias,
3: sim,
1: por semana.
3: Sim, nós normalmente fazemos sempre terça-feira, das 4h30 às 6h30.
1: Exato.
3: Mas se for preciso ser noutra data ou noutra altura,
1: sim,
3: ou mais horas...
1: Abertos. Claro. Acho que vai.
0: Bom, vocês podem ter de gerir o sucesso. Sabe? Gerir o sucesso é uma pessoa lá chegar acima, depois ter de gerir o sucesso, e às vezes não é fácil.
1: Pois.
0: Não é fácil.
2: Sim, mas é bom sinal.
3: É bom sinal,
0: mas não é fácil, porque depois a pessoa, eu costumo dizer, o dia só tem 24 horas.
1: Pois,
0: certo?
1: Exato.
0: E vocês são. Não são 500,
2: não.
0: Essa expressão, pronto. E a coisa às vezes, pá, as solicitações depois acabam por nos ultrapassar. Seria bom, não é? Como se diz em futebol, nós aqui neste programa raramente falamos em futebol e em política, mas quando se diz futebol, quer dizer, quando se começa a ganhar, depois a coisa tem outras responsabilidades. Isso. E

0: acaba por...
1: Como isso agora não é um problema para nós, nunca, não, acho que nunca refletimos muito sobre isso.
2: Mas acho que até nos podíamos pensar em dividir, por exemplo. Sim. Alguma vez que estejamos mais apertados, dividíamos o grupo. Uhum. E acho que até daria.
0: Quem é que não tem medo de cães? Ninguém tem medo de cães? Não. Vocês estão aí a falar em animais?
1: Leonor tem.
0: Ah, exatamente. Então o Leonor não vai.
1: Ah, é isso.
0: Tirar as fotografias ao longe.
3: Sim, sim, sim.
0: Não, porque depois também é preciso ter, partido para tudo, é preciso ter jeito, não é?
1: Exato.
0: Há de se ter de se ter outra forma de comunicação. Pois. E o que é que está, como costuma dizer, no prelo, o que é que está aí para vocês fazerem agora em breve? O que é que vocês estão em...
2: Agora acho que é manter o que temos feito.
1: Exato,
2: o Banco Alimentar, a Caritas. A única coisa nova é o Lar da Penha, que ainda não fomos lá.
0: E o que é que estão a pensar levar lá?
2: Não pensámos nisso ainda.
3: Temos que pensar outra vez em dinâmicas engraçadas.
2: Exato.
3: Mas desta vez já com uma maior consciência de todas,
2: pois,
3: as possibilidades.
2: Exato.
0: Aprendendo.
2: Pela experiência.
0: Aprendendo.
1: Acho que agora, por exemplo, a dança não foi uma iniciativa nossa, foi uma iniciativa de uma senhora que trabalhava lá no lar, mas resultou muito bem e eu acho que podíamos ser nós a trazer isso para o Lar da Penha.
2: Exato, e que se nós formos lá e virmos que alguma coisa não funciona, acho que no momento temos de ser nós a ter a iniciativa.
1: Sim.
2: De criar novas coisas para adaptar às pessoas, porque as pessoas são diferentes, têm pensamentos diferentes.
1: Sim,
0: é mais,
1: temos de saber adaptar.
0: É uma boa linha de pensamento. Isto é bom, mas alguma coisa já tem aqui algum direcionamento. Não, porque isso, a pessoa depois também tem de se readaptar à situação.
2: Exato,
0: porque há coisas,
2: claro,
0: que é pá, no momento falho, pois, e acaba por se ter, de improvisar ou de alguma forma mudar. Se nós falarmos aqui de objetivos maiores, até onde vocês pensam que poderão chegar ou ir? Não seja modesto, sabe?
3: Com um grupo maior. Com...
0: Claro, mas essas coisas aumentam em termos de responsabilidade. Vocês, para depois, entre aspas, acompanharem essa responsabilidade, um indivíduo não pode ir à pesca sozinho, senão de repente quem é que rema no barco, não é? A mesma coisa não dá.
1: Acho que não sabemos bem onde é que podemos chegar.
2: Acho que não temos essa noção.
1: Não temos. Acho que
0: nunca
1: pensámos
0: nisso?
1: Sobre isso. Não,
3: não, porque
2: acho que nós não temos mesmo essa noção.
0: Vão pensar a partir de hoje?
1: Ah, sim, sim.
3: Se calhar. Porque nós começámos isto de uma maneira muito genuína. Nós só pensámos.
0: Nunca
3: pensámos no que viria a ser.
0: Aquilo que eu vos dizia há pouco, há que gerir o sucesso e o insucesso. Gerir um insucesso, olha, fechamos a porta, pronto, a coisa não resultou, ficamos no último lugar do campeonato, ok, deixamos de visão, pumba, tá. Bah, gerir o sucesso, passa a expressão, é que aumenta-vos, aguça-vos o apetite, certo? Mas aumenta-vos também, no bom sentido do termo, alguma responsabilidade. Porque de repente começa a haver um conjunto de instituições ou de pessoas a olhar para vocês de outra forma.
2: Sim, sim.
0: E aí talvez fosse bom começarem a pensar, não?
2: Sim.
0: ou não?
1: Esperemos que sim.
3: Acho que sim.
2: Seria bom.
3: Já temos. Mas acho que todos os dias de que fazemos voluntariado é sempre uma aprendizagem nova. Há uma coisa que nós aprendemos. É sempre todas as vezes, mesmo em instituições, digamos que repetidas, aprendemos sempre uma coisa nova, alguma coisa diferente.
1: E acho também que aprendemos muito com os erros também.
0: Todos.
1: Sim.
0: Não, há um ou dois no país que não, mas todos aprendemos com os erros.
1: Sim.
0: Aliás, eu costumo dizer, ou sempre disse, eu aprendi mais com os erros, com as derrotas, do que com as vitórias.
1: Sim.
0: Porque às vezes a pessoa deslumbra-se com a vitória e depois, de repente,
2: pois,
0: fica num sítio tão alto que não desce dali. Se alguém vos propusesse, vá lá, um automatismo sequencial, o que é que eu quero dizer com isto? Se alguém ou alguma instituição dissesse assim, olha, eu a partir de agora, tendo em conta aquilo que vocês já fizeram, eu quero-vos aqui, no bom sentido do termo, todas as semanas, durante 7 meses. Como é que vocês iam responder a esta empreitada?
2: Acho que teríamos de pensar muito bem.
0: Isto é a tricky question.
2: Exato. Tínhamos de pensar.
1: Tínhamos de pensar, será?
2: Até porque, por exemplo, nós estamos no 11º e para onde nós para o 12º.
0: Exato.
2: E não sabemos para onde é que vamos.
1: Sim.
2: E dependendo muito, por exemplo,

0: fosse agora de imediato, acho que não haveria
1: isso é,
0: problema.
1: Mas é muito tempo.
0: Sim, mas daqui a uns tempos, se calhar, seria um
2: problema. Eu falei. São coisas que provavelmente vos vão começar a aparecer.
3: Sim, porque até que nós temos que ver essa questão da disponibilidade, porque nós ao aceitarmos uma coisa desse tempo todo, sete meses todas as semanas.
2: Tira-lhe três meses, pronto.
3: Três meses, mas.
2: Dizia 9 meses que era o tempo da criança nascer,
3: mas porque nós não queremos só estar ligados a uma instituição. Ou seja, de qualquer forma, nós íamos ter que arranjar mais um tempo da nossa semana. Que está tudo bem com isso, eu acho.
1: Sim,
3: que
1: sim.
3: Para arranjar um tempo da nossa semana para escolhermos ainda outra instituição a cada semana, como temos feito.
2: Vocês de repente têm uma folha Excel e depois têm de lá colocar os tempos e as situações, não é? Porque uma coisa é, pronto, é fazer o voluntariado, como se dizia há pouco, no banco alimentar, e outra coisa é interagir num lar ou num infantário, passa a expressão, ou qualquer coisa assim, não é? Vocês acabam por criar aqui uma dinâmica muito diferenciada, porque não tem só, perdoem-me o inglês, um target. Vocês de repente já têm vários targets,
0: sim.
2: O que vos obriga a serem multidisciplinares, não é fácil.
1: Sim, pois. E acho que agora no 11º ano é um pouco mais complicado. Claro que temos ao máximo fazer um esforço para chegar a todo lado, pronto, mas acho que para o ano vai ser mais fácil. 12º ano,
0: até porque temos agora temos alguns exames.
3: Sim, então vamos ter um bocadinho mais tempo.
0: Exato, vamos ter mais horas livres, mas... e acho que para o ano vai dar para conciliar um bocadinho melhor.
3: Porque esta escolha da terça-feira foi assim muito consensual, porque foi a escolha que nós fizemos, porque é o único dia da semana em que saímos os três à mesma hora. Então nós pensamos, para começarmos isto bem,
1: ou seja, três
2: absolutamente
1: turmas...
2: sem se adaptar, tendo em conta as disponibilidades que existem no momento.
1: Uhum.
3: E assim, pelo menos, ao conseguirmos pelo menos os nossos amigos virem connosco à mesma hora, já era bom.
1: Sim.
3: Foi assim que começámos, depois começou a abranger a mais pessoas, portanto, acho que foi
1: é
3: bom.
1: O horário em que mais gente da nossa idade, da nossa escola, consegue.
3: Sim, porque também tem que ser um horário em que as pessoas que vivam fora da nossa cidade tenham disponibilidade para ainda estar aqui depois da escola e depois ainda apanharem o autocarro para estarem de volta à casa.
1: Sim, esse era um ponto acho importante nas horas.
2: Se vocês forem chamados para ir a Ponte de Sor, quem é que vos leva?
0: Pois, lá está.
1: Lá está, não sei.
3: Mas devemos arranjar uma solução, dividindo-nos.
1: Sim,
0: acho que sim.
1: Por exemplo, o lar da Penha também não é cá na cidade.
0: Pois
2: sim.
1: Também
0: embora não seja tão longe como a Ponte de Sor,
1: sim, claro.
0: Também
1: não,
0: é preciso
2: falei,
0: gestão.
2: Como falei dos 7 meses, falei tudo.
0: Sim, exato. Também
2: eu atendi na Ponte de Sor mais vezes, não é? Porque
0: temos
2: lá
0: um é preciso gestão, mas acho que.
1: Sim, nós no Lar da Penha estávamos a pensar, ou acho que era a mãe da
0: sim,
1: Maria
0: a minha mãe,
1: levar,
0: sim.
1: Ou a minha mãe, pronto, era uma
3: sim, então
2: assim. Alguém lá ali,
0: exato.
2: Aí levar.
0: Até porque, como os nossos pais nos apoiam, né? Neste projeto,
1: sim.
0: Acho que não
1: eles
0: se importaria nada.
2: E o hardware que vocês têm de levar? O que é que eu digo, o hardware neste caso? Se vocês têm de dançar ou de jogar às cartas ou de cantar, quem é que guarda e transporta os instrumentos,
3: normalmente,
2: as coisas todas?
3: Normalmente é quem toca, por exemplo. Quem toca é um amigo nosso que normalmente...
2: O que toca leva tudo.
3: Mas a Joana normalmente leva os instrumentos de casa.
1: Sim, eu tenho lá uma guitarra e foi essa que usámos.
2: Não é daquelas guitarras da PS5 que toca sozinho.
1: É uma guitarra a sério. E depois também levámos umas folhas para fazer as perguntas, mas pelo menos agora no lar cá em Perseguei não levámos muita coisa. Não sei o que é que estamos
0: às
1: a
0: vezes,
1: pensar fazer
0: pois,
1: para o outro
0: às
1: lado.
0: Vezes no, também temos que perguntar, mas às vezes também há...
2: Porque há coisas que, por exemplo, podem significar a necessidade de algum investimento, porque
1: sim.
2: Se vocês se lembram de fazer uma aula de desenho...
0: Pois.
1: Nós estivemos a ver um jogo com copos e umas bolas e assim, mas depois não chegámos a fazer, porque tínhamos de ir comprar as coisas e já estávamos em cima da hora.
0: Pois.
1: Mas...
3: Porque foi o nosso primeiro impacto ao voluntariado chegado diretamente às pessoas.
0: Porque na Caritas e no Banco Alimentar é a parte de trás, a parte
2: sim,
0: de antes
2: sim,
0: de chegar
2: sim,
0: à pessoa.
2: O backstage, digamos assim.
1: Sim.
0: Exato. E ali era mesmo diretamente com as
1: nunca
0: pessoas.
1: Tínhamos feito isso,
0: pronto.
1: Exato.
0: É uma dinâmica, como você estava a dizer há bocado, completamente diferente.
2: Pois não é que vocês o que se prestam a fazer acaba por ter várias especialidades, né? Quer dizer, não
0: exato.
2: Não digo, não é a questão, não é fácil, não é, né? Quer dizer, obriga-vos que vários públicos, várias dinâmicas, várias realidades, como tu disseste. Quer dizer, o Banco Alimentar é,

0: é estar no backup, ok, tudo bem. Dançar ou jogar com pessoas idosas é estar em frente das pessoas, ter cuidado para que nenhuma caia, por causa do colo do fêmur, pois é uma carga de trabalho. Epá, ir em um canil ou como é que chama
1: gatil.
0: Aquilo? Um gatil ou naqueles centros de recolha, pronto, é outra coisa totalmente diferente. Houve de haver necessidade de uma deslocação espacial ou geográfica, pronto, implica. Isto é gestão. Quem é que vai para a gestão de vocês?
1: Eu.
0: Pronto, isto é gestão. Então tu és responsável por essa situação ou não?
2: Sim.
0: Tens de gerir a situação. Costumas dizer que. Não, porque acaba por. Eu não digo obrigar, mas acaba por. Ter ali outras noções, tempo, de espaço, de necessidades logísticas para depois as coisas serem pronto, correrem bem, porque vocês também querem que corram bem, certo?
1: Sim.
2: Eu não sei, estou a pensar nisto agora, até que ponto é que a Câmara não nos conseguiria dar um apoio de transporte, não sei. Não sei se isso seria.
0: Fico pedido no ar, mas sabes uma coisa que sempre aconteceu é que nós o não temos sempre à partida.
1: Exato,
0: certo?
1: Pois, exato.
0: Então, mas isso depende depois do planeamento e das necessidades de gerir e de planear. Sim. A situação. Porque a questão é nós. Quando tudo depende de nós e da nossa capacidade de gerir as nossas pernas, a coisa é fácil. Agora, quando implica, pronto, tens de levar a guitarra, tens de levar um tamborim, tens de levar uma coluna, tens de levar não sei o quê, de repente a coisa é mais complicada.
2: Pois.
0: Então é ela que vai gerir a situação.
2: Sim.
0: Tens de fazer como é que se chama? Um planning qualquer, tens de fazer uma coisa qualquer. Pronto, ok. Ora bem, nós nesta segunda parte temos 18 minutos de conversa. Por isso vocês, para todos os efeitos, para quem não gosta se calhar muito de falar, temos 18 minutos de conversa. Ora bem, vocês têm o caminho até agora, vá lá, estão a desbravar o caminho até agora. Ponto assente é sair daqui sempre a subir, certo?
2: Sim.
0: E quais são os limites?
3: Não há.
0: Sim, é que é. Ei, para aqui. Palavras por aqui. Pronto, ok. Tudo
2: não sei,
0: bem.
3: Desde que continuemos a ajudar.
0: Pronto, logo quem está a perguntar. Não, não há. Pronto, acabamos isto.
1: Não, acho que.
3: Desde que continuemos a ajudar.
1: Depende um bocadinho daquilo que nos for proposto. Temos sempre de medir tudo.
2: Acho que ainda não descobrimos nenhum problema, mas.
1: Sim, acho que isso é muito à medida daquilo que for aparecendo. Temos de ir gerindo mesmo.
0: Sabes o que é que eu costumo dizer? Uma frase que inventei, o pai da Joana gosta, ouve muitas vezes, é um problema por dia e nunca antecipar o de amanhã. Vamos resolver isto hoje. Amanhã se aparece outro, surge outro, nós vamos tentando.
1: É isso.
0: Então eu sou um bocadinho mais reflito, mais do que ela. Não há. Ora bem, agora vamos, deixem aqui. Recuperem as situações, deixem no ar que lhe quiserem deixar mensagens, contactos, pedidos de ajuda.
2: Acho que é o Instagram da nossa
3: página Impacto Jovem.
1: Como?
3: Que é também o nome do nosso grupo de voluntariado, Impacto Jovem.
0: Pronto, então digam lá isso outra vez. Está aqui a assistente.
2: Se quiserem contactar-nos, mandem-nos uma DM.
3: Uma mensagem.
1: Estamos abertos
3: a todo o tipo de propostas, até porque vamos ter todo o gosto em pelo menos tentar comparecer à ajuda que nos for proposta, porque o nosso propósito é mesmo esse.
2: Exato.
3: Ajudar.
0: Repete os contactos, os sítios, Instagram, mais.
1: Diz o nome do Instagram.
3: Instagram, que é Impacto Jovem, e por aí têm acesso ao nosso grupo do WhatsApp.
1: Ou então podem mandar mensagem direta no Instagram.
3: Sim.
1: Não podem entrar no
3: e grupo. Para os jovens que não estão com muita coragem para se envolver em algo do tipo, digamos que não é preciso ter vergonha, não é preciso.
1: Exato.
3: Nada assim desse género, porque só estamos para ajudar.
2: Sim.
3: E eu acho que é isso que importa.
2: Mesmo que não nos conheçam,
3: sintam-se à vontade para entrar no nosso grupo de voluntariado do WhatsApp. Se quiserem, procurem um bocadinho mais sobre nós, vejam as nossas fotos, de divulgação, que eu acho que é sempre uma boa hipótese.

0: Ok, merci bien, como dizem os franceses. Nós vamos ficar por aqui, vamos ter tempo ainda para uma música para descongestionarmos aqui a situação e, neste caso, uma cover version de um tema do Stevie Wonder. É qualquer coisa que é do vosso tempo.
1: Sim.
0: E uma cover version acústica dos FM. Esta foi a Praça da República 455. Nós vamos tentar regressar para a próxima semana para 456. Estamos quase nos 500, não é essa altura dos 500, fazer uma festa, fazer este evento no Coliseu de Recreios em Lisboa. Boa sorte para vocês. Tu não queres dizer nada?
2: Quer dizer
0: qualquer coisa. Então agora tu apresentas-te.
3: Olá, eu sou a Lina Moraes, ando na Escola Mozinho da Silveira e estou no curso de Humanidades.
0: Pronto, estão todos apresentados. Boa sorte em termos de futuro e que tudo vos corra bem. E nós,
3: obrigada.
0: Se quiserem alguma coisa, depois apareçam por aí. Eu vou só deixar aqui a música e baixar-vos os micros. 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
1: O Tribunal de Porto Alegre condenou 19 arguidos por tráfico de droga, 10 deles apenas de prisão efetiva, segundo a Procuradoria da República da Comarca de Porto Alegre, em julgamento que decorreu esta terça-feira. O Grupo Parlamentar do Partido Socialista apresentou na Assembleia da República um projeto de resolução que recomenda ao Governo a criação de um plano de reconversão florestal para os 190,5 hectares recentemente integrados no regime florestal na Serra de São Mamede, no Conselho de Marvão. O silêncio da Serra volta a assim transformar-se em música entre 24 de julho e 2 de agosto, o regresso do Festival Internacional de Música de Marvão, o FIM, para a sua 12ª edição. Estas e outras notícias para conferirmos a seguir um breve bloco de comerciais. Até já.
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1: O Tribunal de Porto Alegre condenou 19 arguidos por tráfico de droga, 10 deles apenas de prisão efetiva, segundo a Procuradoria da República da Comarca de Porto Alegre. O acórdão, datado de 14 de julho, aplicou apenas entre 6 e 10 anos de prisão aos 10 condenados, que vão cumprir pena na cadeia, todos por tráfico de estupefacientes agravado. Os restantes 9 arguidos receberam penas suspensas, 3 foram condenados a 5 anos por tráfico agravado, 1 a 4 anos e 5 meses por tráfico simples e 5 apenas entre 1 ano e 2 meses e 1 ano e 10 meses por tráfico de menor gravidade. O Tribunal declarou ainda perdido para o Estado um total de 37.134,55 €, valor considerado património incongruente de um dos arguidos. Segundo a Procuradoria, ficou provado que o grupo se dedicava à venda de droga pelo menos desde 2020. O Grupo Parlamentar do PS apresentou na Assembleia da República um projeto de resolução que recomenda ao Governo a criação de um plano de reconversão florestal para os 190,5 hectares recentemente integrados no regime florestal na Serra de São Mamede, no Conselho de Marvão. Jornalista Gabriel Nunes.
2: A proposta privilegia a plantação de castanheiro e outras espécies autóctones com o objetivo de aumentar a resiliência da serra aos incêndios rurais. A iniciativa surge como contrapartida pela ampliação da unidade industrial da Selby na Figueira da Foz, e o PS defende que esta compensação deve transformar-se numa oportunidade para valorizar a Serra de São Mamede, promovendo uma floresta mais sustentável.

e adaptada às alterações climáticas. Grande parte das áreas agora integradas está ocupada por pinheiro, espécie mais vulnerável à propagação de incêndios quando organizada em manchas contínuas. Ora, o Partido Socialista propõe uma reconversão gradual para espécies autóctones, com destaque para o castanheiro, árvore historicamente ligada à serra e com reconhecido valor ambiental, económico e paisagístico. O plano deverá ser desenvolvido pelo Instituto de Conservação da Natureza e das Florestas, em articulação com o Parque Natural da Serra de São Mamede, os municípios, organizações

0: votos. Para o deputado Luís Moreira Testa, primeiro subscritor da proposta, esta é uma oportunidade única para transformar uma medida compensatória numa intervenção estruturante para o Alto Alentejo, reforçando a proteção da serra, valorizando uma das suas espécies emblemáticas e criando melhores condições para a prevenção de incêndios e para o desenvolvimento económico do território.
1: O PS considera que a iniciativa está alinhada com a Estratégia Nacional para as Florestas e com o Plano Regional de Ordenamento Florestal do Alentejo, contribuindo para uma floresta mais diversificada, resistente às alterações climáticas e capaz de gerar riqueza de forma sustentável para as populações locais. O Silêncio da Serra volta a transformar-se em música entre 24 de julho e 2 de agosto, com o regresso do Festival Internacional de Música de Marvão, o FIM, para a sua 12ª edição. O evento, considerado um dos mais singulares da Europa e o maior dedicado à música clássica em Portugal, apresenta este ano mais de 40 concertos e centenas de músicos oriundos dos quatro cantos do mundo. A direção artística mantém-se nas mãos do violinista e maestro Christoph Poppen e da soprano Juliane Banse, que voltam a reunir em Marvão intérpretes de Alemanha, Áustria, Austrália, China, Coreia do Sul, Espanha, Estados Unidos, Hong Kong, Israel, Países Baixos, Portugal, Rússia, Sérvia, entre outros. Os palcos espalham-se por alguns dos cenários mais emblemáticos do concelho, nomeadamente o pátio e a cisterna do Castelo de Marvão, a cidade romana de Gameia, além de várias igrejas e espaços patrimoniais, reforçando a identidade do festival, que cruza música, paisagem e história. Paralelamente ao programa principal, o FIM volta a integrar visitas guiadas, aulas de desenho, atividades para crianças, instalações artísticas e uma nova edição do Coro do Festival de Marvão, dirigido pelo maestro Pedro Teixeira, consolidando assim a vertente educativa e comunitária que tem marcado o evento. Em declarações à Rádio Porto Alegre, o diretor executivo, Daniel Boto, sublinha que esta edição se distingue pela maior presença de músicos portugueses, que representam cerca de 30% do alinhamento.
2: Eu diria que esta edição, por um lado, é a sedimentação, digamos assim, de um festival que tem vindo a crescer e a manter mais ou menos aqui uma lógica muito própria, mas se tivéssemos que escolher aqui alguma coisa que distinguisse esta edição em particular das anteriores, seria o facto de termos uma programação talvez ainda mais aberta, mais diversa. Há uma aposta muito clara na música portuguesa, como de resto não é novidade, mas ela assume um papel, acredito, de grande destaque nesta 12ª edição, quer nos programas escolhidos, quer nos próprios artistas, e não apenas nos solistas, mas também em grupos maiores e orquestras, como é o caso da Banda Sinfónica Portuguesa. Podemos dizer que neste caso a música e os músicos portugueses ocupam cerca de 30% de todo o programa deste ano, que tem realmente estes mais de 40 concertos. Para além disso, a própria programação é assim também mais transversal. Há aqui um diálogo entre diferentes linguagens artísticas, como a música clássica, que é aquilo porque o festival é conhecido, mas também temos fado, também temos jazz, também temos música contemporânea, e para além disso oferecemos também experiências que vão muito para além dos concertos, em conjunto com um grupo crescente de parceiros, alguns que serão novidade, alguns que já nos acompanham há algum tempo, o que permite também ao público do festival, para além da música, participar em provas de vinho, visitas a adegas, experimentar cervejas, experimentar gin de Marvão. Portanto, eu diria que é um festival, vai ser uma edição muito colorida.
1: A música clássica continua a ser o eixo central, mas o festival abre espaço a outros géneros musicais, como o fado ou o jazz, ampliando assim o alcance artístico e os públicos. A gala de abertura está marcada para o dia 24 deste mês, às 19h30, no Castelo de Marvão, dando início a 10 dias em que a vila se transforma novamente num palco natural para artistas e ouvintes. Porto Alegre entra este sábado num ciclo comemorativo que se prolongará por um ano inteiro, assinalando duas datas que marcam a identidade cultural da cidade, nomeadamente os 25 anos do Museu da Tapeçaria de Porto Alegre, Guifino, e os 80 anos da Manufactura de Tapeçarias de Porto Alegre. As comemorações arrancam assim este sábado, às 18 horas, com uma sessão solene que abre oficialmente o programa anual. Segue-se a inauguração de duas exposições, 25 anos, 25 artistas, e Figueiredo Sobral, a relação poética entre a arte e a arquitetura. No mesmo dia será apresentado o que poderá ser o projeto que o município e a manufatura pretendem desenvolver com a Bienal do Alentejo, iniciativa que ambiciona reforçar a projeção contemporânea da tapeçaria.

0: Portalegrense. Será também lançada uma campanha dedicada a celebrar os rostos que, ao longo de décadas, construíram a manufatura e as tapeçarias e lhe deram continuidade técnica e artística. Declarações à Rádio Porto Alegre. A vereadora da Cultura, Laura Galão, adianta que os novos projetos serão revelados em breve, sublinhando que este ciclo comemorativo pretende não apenas revisitar o passado, mas reafirmar o papel da tapeçaria como património vivo.
1: No sábado vamos assinalar o aniversário do museu, vamos ter a inauguração de duas exposições, uma designada 25 anos, 25 obras, portanto, dos 200 artistas que passaram pela tapeçaria, nós vamos apresentar 25 artistas dos 200 que passaram pela tapeçaria, como já disse, e portanto esta é uma forma de alguma forma, agradecer e celebrar todos os artistas plásticos nacionais e internacionais que foram trabalhando ao longo destes 80 anos na manufatura de tapeçarias de Porto Alegre. Temos também uma exposição, no fundo individual, sobre o artista Figueiredo Sobral, que também desde os anos 70 colaborou com a tapeçaria de Porto Alegre e, portanto, o seu espólio também é vasto, estará representado numa exposição temporária. E, nesse dia, também iremos apresentar aquilo que será, que serão os projetos que nós temos para este próximo ano dos 25 anos de celebração do museu. Portanto, temos algumas parcerias, já avançámos com a Bienal do Alentejo, que já foi tornado público e, portanto, vamos também apresentar aquilo que poderá vir a ser esse projeto. Temos uma campanha, vamos lançar também no dia de aniversário, no fundo, no dia em que vamos celebrar o aniversário, no próximo sábado, uma campanha para celebrar os rostos da tapeçaria e da manufatura. Portanto, vamos lançar uma campanha para que pessoas que tenham tido a sua vida ligada à tapeçaria possam contribuir e enriquecer o que virá a ser depois uma exposição que será feita com os rostos da tapeçaria de Porto Alegre.
0: A autarca adiantou que o município aguarda ainda o último parecer necessário para que o ponto da tapeçaria de Porto Alegre seja integrado no Inventário Nacional do Património Cultural e Material. A entrada nesse inventário abrirá caminho à preparação de uma candidatura à Unesco, objetivo que a autarquia considera estratégico para a valorização internacional desta técnica singular.
1: Nós estamos mesmo a aguardar o último parecer para que a tapeçaria integre o Inventário Nacional do Património Imaterial e, portanto, com essa classificação que nós gostaríamos, houve aqui um esforço para ser dada essa notícia agora durante este período para o próximo sábado, mas infelizmente não foi possível, mas assim que esse parecer chegar, E eu tenho razões para dizer que não vai demorar muito mais. Quando tivermos esse parecer da inclusão do ponto da tapeçaria de Porto Alegre no Inventário Nacional, poderemos então partir para a candidatura à Unesco e à candidatura da tapeçaria de Porto Alegre. Portanto, é um passo que está dependente do outro e é esse caminho que estamos a fazer, e este processo de inventariação já está em apreciação. Também posso dizer que já está em apreciação há mais meses do que aquilo que nós gostaríamos, mas estes processos são complexos, há um grande rigor técnico na avaliação de toda a documentação e, no fundo, do saber fazer e da preservação da própria arte. Isso tudo está em avaliação pelos técnicos da direção do património e a curto prazo teremos uma resposta certamente.
0: Inaugurado a 14 de julho de 2001, o Museu da Tapeçaria de Porto Alegre, Guifino, tornou-se ao longo de um quarto de século um dos símbolos mais reconhecíveis da cidade. Recebeu cerca de 262 mil visitantes e mostrou ao público obras de mais de 200 artistas plásticos, consolidando-se como espaço de criação, memória e experimentação artística. A Autoridade de Gestão do Programa Regional Alentejo 2030 lançou dois avisos de concurso destinados ao reforço e qualificação do Parque Habitacional Público para a Habitação Social, disponibilizando um montante global de 15,4 milhões de euros para apoiar investimentos em todo o território regional. Dinis Birlo.
2: Os avisos de Habitação Social na Região Alentejo e Habitação Social na Região

0: do Alentejo Litoral visam apoiar operações enquadradas no Programa de Apoio ao Acesso à Habitação, Primeiro Direito e nas respectivas estratégias locais de habitação. Os apoios destinam-se à construção e reabilitação de habitação social inclusiva, contribuindo para aumentar a oferta habitacional disponível para as populações com maiores dificuldades de acesso à habitação. O aviso, dirigido à Generalidade do Território Regional, disponibiliza uma dotação de 9,2 milhões de euros de FEDER, enquanto o aviso específico para o Alentejo Litoral disponibiliza 6,2 milhões de euros do Fundo para uma Transição Justa, totalizando 15,4 milhões de euros de financiamento europeu. Em ambos os casos, a taxa máxima de cofinanciamento é de 95%. Podem apresentar candidaturas os municípios, as instituições particulares de solidariedade social e outras entidades do setor social em parceria com os municípios, desde que os investimentos se enquadrem nas respectivas estratégias locais de habitação.
1: As candidaturas decorrem em regime faseado, sendo que a primeira fase termina a 31 de agosto deste ano, às 18 horas, prolongando-se o período de submissão até 30 de dezembro de 2027. Porto Alegre recebe a partir desta quinta-feira uma das maiores celebrações ibéricas dedicadas à educação, à diversidade e aos valores Ubuntu. Mais de 300 jovens do ensino secundário, vindos de várias regiões de Portugal e de Espanha, vão participar neste Festival Ibérico Encontro, que transforma a cidade durante 3 dias num laboratório de criatividade, cidadania e ainda encontro intercultural. O agrupamento de escolas José Régio assume o papel de anfitrião desta edição, que começa com o acolhimento dos participantes, aliás, às 15h30. A partir daí, Porto Alegre passa a ser palco de uma programação intensa com workshops temáticos, conferências, visitas de estudo, momentos musicais, um arraial e até a inauguração da Praça Nelson Mandela, gesto simbólico que reforça a ligação entre o projeto Ubuntu e a cultura de liderança servidora inspirada no legado do antigo presidente sul-africano. Entre os destaques, a organização sublinha o Sarau Cultural, marcado para sexta-feira às 21 horas, no Centro de Artes e do Espetáculo de Porto Alegre, o CAEP, onde alunos e mentores vão partilhar performances, testemunhos e criações artísticas desenvolvidas ao longo do festival. Para Ruth Sanguinho, diretora do Agrupamento de Escolas José Régio, o Ubuntu Fest Ibéria é mais do que um encontro juvenil. Pretende celebrar a cultura, a educação, a diversidade e os valores Ubuntu num ambiente de partilha, criatividade e encontro entre pessoas e comunidades.
2: Nos próximos 3 dias, 16, 17 e 18 de julho, irá decorrer em Porto Alegre o Ubuntu Fest Ibéria. Portanto, é o primeiro encontro que vamos reunir jovens Ubuntu, portanto, que fizeram esta formação de Portugal e de Espanha. Portanto, diversas zonas também do nosso país, desde Braga, Sintra, Batalha, Vila Nova de Gaia, Setúbal, Ovar, Pombal, os nossos colegas de Alter do Chão, portanto, várias zonas, portanto, que irá contar com 300 e poucos jovens.
1: Era isso que eu lhe ia perguntar. Oriundos de vários pontos de Portugal, de Espanha.
2: Sim.
1: Estamos a falar
2: América,
1: de jovens.
2: Cáceres, Madrid, Barcelona, sim.
1: Estamos a falar de jovens de que idades, mais ou menos?
2: Portanto, nós temos jovens pequenitos, pronto, são os Ubuntu Júnior, a partir do 3º ano de escolaridade, 9, 10 anos, e depois temos os jovens, até o ensino secundário. Portanto, ensino secundário e ensino superior da universidade também continuam a fazer esta formação.
1: Mais de 300 jovens oriundos de vários pontos, não é? De Portugal e Espanha.
2: Sim. Portanto, tem o conceito, o Ubuntu Fest de Humanar. Portanto, este festival pretende promover momentos de encontro, né? Visto que vêm jovens de vários pontos, de aprendizagem sempre, partilha, valorização das pessoas, das diferentes comunidades, do território, portanto, e vai haver muitas atividades culturais, educativas, recreativas, momentos de convívio, saraus, portanto, o arraial, tudo isso. Portanto, serão 3 dias com um programa muito, muito diversificado e dinâmico, com muita, muita energia. Portanto, é isso que nós queremos passar a quem nos visita.
1: O festival, assim, a não perder em Porto Alegre até ao próximo sábado, que acolhe, assim, esta cidade alentejana, uma comunidade jovem que traz consigo novas linguagens, novas perguntas e novas formas de estar no mundo.
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